0: documento destaca a integração como um dos principais desafios. Pablo Mundim.
1: O plano reúne 31 eixos prioritários para os próximos 24 anos. São 12 rodoviários, 8 ferroviários, 4 aquaviários e 7 intermodais, que combinam diferentes formas de transporte.
2: E ainda, a Agência Nacional de Proteção de Dados suspende por 3 dias a funcionalidade de transmissão ao vivo do Discord.
0: A ação faz parte do processo que apura falhas na proteção de crianças e adolescentes no ambiente digital. Thaís de Araújo.
3: A suspensão será mantida até que a empresa comprove a adoção de medidas técnicas, de segurança e de governança que sejam adequadas para proteger os menores de 18 anos.
2: Hoje, na apresentação da Voz do Brasil, Mariana Jungmann e Luciano Seixas.
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2: Foram regulamentados 4 decretos na área de energia e transição energética.
0: Entre as medidas está a regulamentação das atividades de captura e armazenamento de carbono e também a abertura do mercado livre de energia.
2: Os detalhes você vai ouvir agora na reportagem de Graziele Bezerra.
4: Um dos decretos assinados nesta quarta-feira regulamenta o uso de tecnologias de captura e armazenamento de carbono. A medida contribui para a redução das emissões de gases de efeito estufa e para tornar o Brasil um país carbono negativo, como explica o ministro de Minas e Energia, Alexandre Silveira.
5: Capturar o carbono, colocá-lo onde é possível colocá-lo de forma segura, nas rochas, e tornar a produção de petróleo e a produção de outros biocombustíveis com captura e estocagem negativa de carbono.
4: Outro decreto estimula a produção e consumo de combustível sustentável de aviação no país. O ministro Silveira também anunciou a regulamentação da abertura do mercado de energia, permitindo que consumidores de baixa tensão escolham seu próprio fornecedor de energia elétrica, o que alcança consumidores residenciais, pequenas indústrias e comércios.
5: Até dezembro de 27, todo o comércio e toda a indústria poderá escolher de quem comprar energia. E até novembro de 28, todos os consumidores brasileiros.
4: Também foi regulamentado o mercado de hidrogênio de baixa emissão de carbono no país. O decreto prevê a estruturação do Sistema Brasileiro de Certificação de Hidrogênio, que tem como objetivo comprovar o desempenho ambiental do hidrogênio em comparação com outros combustíveis. Reportagem Graziele Bezerra.
0: Estradas, portos, aeroportos e hidrovias. Um documento aponta os principais desafios no modal de transportes do Brasil.
2: O Plano Nacional de Logística mapeia problemas atuais, prevê demandas que devem crescer e aponta onde a infraestrutura de transportes precisa avançar em até 2025.
1: O plano reúne 31 eixos prioritários de transporte para os próximos 24 anos. São 12 rodoviários, 8 ferroviários, 4 aquaviários e 7 intermodais, que combinam diferentes formas de transporte. Outros 11 eixos integram um banco de projetos para estudos futuros. Com 112 objetivos prioritários, o Plano Nacional de Logística identifica problemas que precisam ser enfrentados hoje, demandas que podem crescer até 2050 e oportunidades de desenvolvimento regional. O plano também identifica a necessidade de ampliar o uso de ferrovias, hidrovias e cabotagem, e de melhorar a integração entre diferentes modos de transporte. Entre os desafios estão os gargalos para o transporte de produtos importantes para a economia brasileira, como soja, milho e carnes. O ministro de Portos e Aeroportos, Tomé Franca, defende novos modais para ampliar o escoamento.
6: O grande gargalo do setor portuário hoje não é mais a sua capacidade, mas o acesso aos portos para que a gente possa ter maior eficiência. A gente precisa integrar esses modos de transporte. Portanto, eu acho que o PNL ele aponta para esse futuro da infraestrutura brasileira.
1: Hoje, as rodovias respondem por mais da metade do transporte de cargas e o setor emite cerca de 217 milhões de toneladas de CO2 por ano. O ministro dos Transportes, Jorge Santoro, explica que o PNL vai ser o principal instrumento de transformação do setor para a próxima geração.
7: Então, isso é um investimento que tem um efeito multiplicativo na economia muito relevante, muito importante. E a gente, com esse PNL, está procurando propor um olhar diferente para o país nos próximos anos.
1: O documento foi elaborado pelos Ministérios dos Transportes e de Portos e Aeroportos, com participação dos estados,

0: do setor produtivo, da sociedade civil e de especialistas. Reportagem Pablo Mundinho.
1: Como a gente ouviu na reportagem de Pablo Mundinho, o Plano Nacional de Logística prevê ações até o ano de 2050. Cerca de 5.300 empresas brasileiras foram diretamente afetadas pelas novas tarifas de importação anunciadas pelos Estados Unidos contra o Brasil.
2: Para ajudá-las a enfrentar as dificuldades causadas pela perda do mercado norte-americano, a Agência Brasileira de Promoção de Exportações, Apex Brasil, anunciou uma série de ações.
1: Elas envolvem atendimento individualizado para encontrar outros países compradores e auxílio para adaptação a novos mercados.
2: Mais cedo, eu conversei com o presidente da Apex Brasil, Laudemir Miller, sobre essa atuação. Acompanhe.
3: Presidente Laudemir Miller, um prazer ter o senhor com a gente aqui na Voz do Brasil. Seja bem-vindo. Então, vamos falar para a gente, explica para a gente, por favor, sobre esse plano de diversificação de exportações. O que, que é essa nova estratégia criada pela Apex para ajudar as empresas que foram afetadas pelas novas tarifas dos Estados Unidos?
4: Oi, Mariana, um prazer estar aqui. É um plano de socorro, de atendimento às empresas que estão sendo impactadas pelo aumento de tarifas pelo governo americano. Nós temos hoje vários setores, mais de 2 mil produtos estão com tarifas elevadas. Você imagina que de uma hora para outra o empresário brasileiro está enfrentando um imposto a mais, uma tarifa a mais de 40%. Então, nós vamos apoiar diretamente as empresas brasileiras. Vamos trabalhar com 5.300 empresas para que essas empresas, o empresário, possa encontrar, ficar frente a frente com o comprador internacional do mercado dele, né, do produto dele, em mercados alternativos. Então, é isso que a gente vai fazer. Nós vamos fazer isso por meio de feiras internacionais, rodadas de negócios, trazer compradores ao Brasil, e o nosso objetivo é realmente fazer com que, apoiar esses empresários para que eles diversifiquem, encontrem um novo caminho, encontrem um novo mercado.
3: Pois é, o senhor mencionou aí 5.300 empresas, né, afetadas que podem ser ajudadas por esse novo plano. São 35 setores econômicos. Quais são esses setores, presidente? Onde é que o problema é mais grave? E o plano, ele tem mecanismos aí para priorizar alguns setores onde, entre esses 35, onde o problema seja ainda pior?
4: Nós vamos atender a todas as empresas impactadas, né? 5.300 empresas, todas as empresas impactadas pelo tarifaço. Claro que a gente tem algumas prioridades, são setores que estão sofrendo mais, né? Porque a gente tem muitas empresas, por exemplo, do setor de rochas, que pega muito, né, aí a região do Espírito Santo, que os Estados Unidos é o mercado principal. A gente tem o setor de madeira, que pega a região sul, que os Estados Unidos é o mercado principal. Móveis, a gente tem calçados, têxteis, enfim, de várias regiões do Brasil. Nós vamos priorizar estes setores numa estratégia também setorial. A Apex Brasil, que é a Agência Brasileira de Promoção de Exportação, nós temos uma parceria com 29 entidades setoriais, empresariais, que estão conosco nesse grande movimento, né, de apoiar essas empresas. Então, a gente tem prioridade, mas nós vamos atender todas as empresas, cada uma delas individualmente. E aí, Mariana, até para as empresas, né, as pessoas que estão ouvindo a Voz do Brasil e acompanhando a gente, o Brasil, neste mês de julho, nós exportamos 35 bilhões de dólares. E de janeiro a julho, a balança comercial brasileira já registra 220 bilhões de dólares de exportação. Ano passado, nesse período, a gente estava em 200 bilhões. E o que está acontecendo, né? Nós temos, portanto, 20 bilhões a mais em relação ao ano passado. Nós caímos a exportação para os Estados Unidos em 3 bilhões de dólares, mas nós tivemos um aumento para a Europa de 3,1 bilhões de dólares. Para a Índia, que é um mercado que agora a gente está tracionando mais as nossas exportações, nós crescemos 2 bilhões e 700 milhões, nós crescemos 11 bilhões e 300 milhões para a China. Então, a exportação brasileira está num caminho muito importante. A gente já tem um superávit da balança comercial no Brasil deste ano, nessa metade do ano, de 50 bilhões de dólares, mas tem setores que estão sofrendo com o mercado americano. Então, nós estamos num movimento geral para trabalhar a diversificação das exportações brasileiras com um foco específico nas empresas que estão sendo afetadas. E a gente vai trabalhar com vários mercados. Vamos trabalhar com o Canadá, com

0: México, a gente vai trabalhar a África, vamos trabalhar com a Europa, que a gente tem esse acordo tão importante, com a Alemanha, vamos trabalhar com a Ásia principalmente, né? Não só China, mas Filipinas, Indonésia, Malásia, Singapura, que a gente acabou, que o Brasil acabou de assinar um acordo. Então é um grande movimento de ampliação das exportações do Brasil, de diversificação das exportações brasileiras, mas principalmente, sabe, Mariana, para pegar na mão, para atender aquele empresário que de uma hora para outra está enfrentando um imposto de 40%. É para esse empresário que é esse plano. E o que, que a gente vai fazer? Nós vamos colocar compradores internacionais do produto dessa empresa frente a frente para que ele possa negociar. E a gente vai fazer isso, inclusive, com isenção de taxa. Nós não vamos cobrar os serviços que geralmente a Apex Brasil cobra, né? A gente tem algum subsídio, mas dessa vez a gente vai fazer com uma isenção total de taxa para esses setores, porque realmente as empresas estão precisando. E ainda mais, muitos empresários nos falam assim, mas eu estava preparado para os Estados Unidos.
1: Sim, inclusive, uma alegação, né? Ah, é um mercado específico, eu tinha que vender a demanda da forma como eles apresentam. É possível adaptar isso para outros mercados?
0: Muitos, por exemplo, falam assim, ah, mas a minha máquina, ela está certificada para o mercado americano, né? O meu produto tem uma certificação específica, eu fiz uma adaptação, eu mudei minha embalagem, seja específico para os Estados Unidos. Nós vamos poder atender também essas empresas, inclusive com apoio financeiro para a certificação, para mudança de embalagem num valor de até R$40 mil. Então, as empresas que trabalharem com a Apex Brasil, que se inscreverem, que entrarem nesse nosso plano de diversificação, vão ter uma série de medidas de estar frente a frente com um comprador internacional, mas também de se preparar. E o empresário vai poder ele buscar uma certificação, vai poder ele, por exemplo, fazer uma adaptação no produto, e aí a gente vai ter uma metodologia, inclusive, de fazer um ressarcimento de até R$40 mil para realmente a gente trabalhar nos próximos 12 meses para que essas empresas encontrem um novo mercado. Nós não queremos e não vamos, Mariana, abandonar os Estados Unidos. Estados Unidos é um mercado muito importante, nós vamos continuar trabalhando nos Estados Unidos junto com as empresas brasileiras, inclusive junto com as empresas americanas. Nós temos um escritório, a Apex Brasil tem um escritório em Washington, onde nós vamos trabalhar para que o setor privado estimule, negocie um aumento das isenções. Nós queremos que mais produtos brasileiros fiquem isentos. Os produtos já isentos, nós queremos aumentar a nossa participação no mercado americano. Mas o nosso ponto principal agora é diversificar as exportações brasileiras e pegar na mão, apoiar esses empresários que estão sofrendo com esse aumento de tarifa repentina, né? O que muda os negócios, muda toda a estratégia. E a Apex Brasil, a Agência Brasileira de Promoção de Exportações, junto com 29 entidades do setor privado brasileiro, vão trabalhar a partir de hoje já, junto com as empresas, para que elas possam encontrar um novo mercado e seguir as exportações.
1: Presidente, o senhor mencionou até um atendimento individualizado que vai ser feito com as empresas, né? Ou seja, cada uma sendo atendida na sua especificidade. Exato. Os empresários, então, que estiverem, né, esses 5.300 empresários que estiverem interessados em receber esse apoio da Apex Brasil, como é que eles devem proceder? Onde eles podem procurar informação? Como é que eles podem acessar a Apex?
0: Eles podem procurar diretamente a Apex Brasil, que é apex.com.br. Então, a gente já está preparado para atender essas empresas, e o atendimento é individualizado, Mariana. Sabe por quê? Porque cada empresa tem a sua realidade, tem o seu produto, tem a sua estratégia, tem a sua maturidade. Então, nós vamos atender uma por uma, montar uma estratégia para o seu produto, para um mercado alternativo. A gente tem uma base de inteligência muito importante de oportunidades dos mercados internacionais para cada um desses produtos, mas também toda uma estratégia com 29 entidades do setor. Então, a empresa também pode procurar a sua entidade. Empresa de calçado, de móveis, de plástico, enfim, de 29 setores que nós estamos trabalhando nessa parceria, nesse grande movimento, nesse esforço extraordinário. Toda a nossa equipe tá mobilizada. É a hora de a gente se unir para diversificar as exportações brasileiras, para apoiar os nossos empresários que tanto trabalham, que tem orgulho do seu seu produto. A exportação muitas vezes é um sonho para o empresário, né? E esse sonho, em alguns casos, está interrompido. Então a gente quer voltar a sonhar com outro mercado para que esse produto, que é tão bom, que é resultado do trabalho de muitas pessoas,

0: homens, mulheres, empresários, empresárias, possam encontrar um novo caminho, possam encontrar um novo mercado. E é esse o trabalho que a gente começa a fazer a partir de hoje.
1: Muito bem, nós conversamos com o Aldemir Miller, presidente da Apex Brasil. Presidente, muito obrigada pela sua entrevista à Voz do Brasil.
0: Obrigado, Mariana, e obrigado aí a todos os ouvintes que acompanham a Voz do Brasil.
1: Pequena correção, o endereço da página da Apex é apexbrasil.com.br.
2: A Agência Nacional de Proteção de Dados determinou que o Discord suspenda as transmissões ao vivo na plataforma no Brasil.
1: A medida preventiva foi tomada após a identificação de falhas na proteção de crianças e adolescentes.
2: A decisão faz parte de uma fiscalização iniciada na semana passada após episódio que resultou na morte de um adolescente de 13 anos.
3: As transmissões ao vivo, as famosas lives, realizadas dentro da plataforma Discord, serão suspensas após determinação da Agência Nacional de Proteção de Dados, a ANPD. O bloqueio deve começar em até 3 dias úteis e vale também para outros recursos de compartilhamento de vídeo. Segundo a agência, foram identificados riscos graves relacionados ao uso das lives para violência, assédio, automutilação e incentivo ao suicídio envolvendo crianças e adolescentes. O Discord é uma plataforma que permite a troca de mensagens por texto, voz e vídeo. O serviço também reúne comunidades em que os usuários podem conversar e interagir em tempo real, sobretudo por meio das lives em jogos online. De acordo com a ANPD, pela forma como o serviço funciona, o Discord não consegue analisar o conteúdo das transmissões em tempo real. A plataforma depende de sistemas automatizados e de denúncias dos próprios usuários para identificar possíveis violações, como explica o superintendente de fiscalização da ANPD, Fabrício Lopes.
4: Se o Discord não consegue ter acesso ao contexto do ambiente, ele não consegue, de maneira espontânea e automatizada, agir em tempo para evitar essas violações que acontecem ali dentro, como exposição de crianças e adolescentes a conteúdo violento, a incitação à automutilação, a maus tratos e até tortura de animais, entre outros conteúdos proibidos pelo artigo 6º do ECA Digital.
3: A agência ainda apura outras possíveis falhas, como problemas na verificação de idade e na remoção de conteúdos que violem os direitos de crianças e adolescentes. O superintendente de fiscalização da ANPD, Fabrício Lopes, explica ainda que a suspensão será mantida até que a empresa comprove a adoção de medidas técnicas, de segurança e de governança que sejam adequadas para proteger os menores de 18 anos.
4: Essa suspensão ela vai ser por prazo indeterminado, porque o motivo que justificou essa suspensão precisa ser vencido antes de que a plataforma possa restaurar essas funcionalidades. Enquanto permanecerem as razões técnicas que justificaram essa suspensão, a gente não entende como possível a restauração dessas funcionalidades.
3: O Discord tem 3 dias úteis para comprovar o cumprimento da determinação e 10 dias úteis para apresentar recurso. Caso sejam confirmadas as irregularidades, a empresa também poderá sofrer sanções previstas no Estatuto Digital da Criança e do Adolescente, o ECA Digital, incluindo multa de até R$50 milhões por infração. A decisão faz parte de uma fiscalização iniciada na semana passada, que investiga um grupo criminoso suspeito de incentivo ao suicídio por meio do Discord, resultando na morte de um adolescente de 13 anos no último dia 22 de julho. Segundo a plataforma Discord, uma investigação interna identificou evidências de que a atividade criminosa foi coordenada em outras plataformas e afirma contar com equipes especializadas que trabalham no combate a indivíduos envolvidos em atividades violentas. Reportagem Thaís de Araújo.
1: Hoje é Dia Nacional dos Direitos Humanos.
2: E nesta data vamos falar sobre o Clique Cidadania, um aplicativo móvel gratuito desenvolvido que funciona como um guia digital de direitos, serviços e políticas públicas.
5: Encontrar o serviço público certo nem sempre é uma tarefa simples. Para ajudar nessa busca, o aplicativo Clique Cidadania reúne informações sobre direitos e orienta como acessar serviços de assistência social, saúde, educação, trabalho e renda. Além das orientações, o aplicativo também reúne canais de atendimento para situações de violação de direitos, como o Disque 100 e o Ligue 180, como detalha Fernanda Becker, coordenadora-geral de promoção dos direitos das pessoas pessoas migrantes, refugiadas e apátridas.
6: É um lugar de acessar direitos. Você tem informação sobre

0: direito e sobre o órgão, a instituição que você pode buscar, né? E aí tem a geolocalização, você consegue já o referenciamento de achar onde está aquele espaço no seu território, na palma da mão.
1: Além de explicar a função de cada serviço público, o aplicativo conta com um mapa integrado que mostra onde ficam as unidades, como CRAS, CREAS, unidades básicas de saúde, conselhos tutelares e outros equipamentos públicos mais próximos da localização do usuário. Como é integrado ao sistema de navegação do celular, também permite traçar rotas até os locais de atendimento. O aplicativo também pode atender a demandas específicas e disponibilizar novos temas, como explica Fernanda Becker.
0: Ele é um aplicativo dinâmico, né? A mais nova guia dele é de brasileiros retornados, né? Repatriados. Para quando as pessoas que chegam aqui, a maioria deportadas, assim como os migrantes, que às vezes estão muito tempo fora do país, já passam a entender os seus direitos, quais órgãos e quais instituições buscar.
1: O Clique Cidadania está disponível de graça para celulares Android e oferece conteúdos em português, espanhol e inglês. Reportagem Luciana Colares de Holanda.
2: Instituições federais de ensino superior terão 154 mil vagas em cursos de formação continuada para professores da educação infantil em 2027.
3: A partir de 17 de agosto, as instituições interessadas em oferecer os cursos poderão se inscrever na chamada pública no Sistema Integrado de Monitoramento, Execução e Controle, o SIMEC.
2: As inscrições devem ser feitas até o dia 9 de setembro e os resultados serão divulgados em 9 de outubro.
3: O endereço para inscrição é simec.mec.gov.br.
2: Foram reabertas as inscrições para instituições de ensino criarem novos programas de residência médica.
3: Também é possível solicitar ampliação de vagas nos programas já existentes.
2: Novos pedidos podem ser feitos até 31 de agosto.
3: Podem participar instituições federais ligadas ao Ministério da Saúde ou da Educação, órgãos públicos e instituições privadas sem fins lucrativos.
2: A inscrição pode ser feita no site site sigresidencias.saude.gov.br.
3: E essas foram as notícias do Governo Federal.
2: Uma realização da Secretaria de Comunicação Social da Presidência da República.
3: Com produção da empresa Brasil de Comunicação.
2: Fique agora com o Minuto do TCU e em seguida as notícias do Poder Judiciário e do Congresso Nacional. Boa noite.
3: Boa noite para você, até amanhã.
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8: Presidente do STF se reúne com representações diplomáticas do grupo de países da América Latina e do Caribe.
9: Urna eletrônica ganha nova interface para as eleições 2026.
8: Para o STJ, poderes para atuação extrajudicial de advogado não limitam procuração geral em processos judiciais.
9: Boa noite, eu sou Marcela Luiz.
8: E eu sou Walter Lima.
9: O presidente do Supremo Tribunal Federal, ministro Edson Fachin, se reuniu hoje com representações diplomáticas do grupo de países da América Latina e do Caribe.
8: Na ocasião, ele destacou duas prioridades da agenda externa do STF. A primeira prioridade é a defesa da democracia constitucional que, segundo Fachin, se encontra sob pressão em diferentes partes do mundo.

0: Na ocasião, ele falou sobre a importância da independência judicial. Vamos ouvir um trecho da fala do ministro.
1: Em particular, tenho buscado, seja multilateralmente, seja bilateralmente, contribuir para a articulação de uma rede de cortes supremas e tribunais constitucionais atentos para a autonomia dos juízes como pressuposto da democracia constitucional. Afinal, são os juízes, sobretudo os juízes constitucionais, os guardiões últimos dos direitos fundamentais.
2: A segunda prioridade da agenda externa do Supremo, apontada por Fachin, é a ênfase na América Latina e no Caribe, com a consolidação de uma região de encontro, de entendimento e cooperação.
0: O presidente do STF também destacou que o Supremo vai sediar, em novembro deste ano, o 11º encontro do Fórum de Cortes Supremas do Mercosul.
2: Plenário do STF reconhece validade da moratória da soja e decide sobre leis de Rondônia e Mato Grosso que restringem benefícios fiscais.
0: A moratória da soja é um acordo privado e voluntário firmado entre empresas que impede a aquisição de produtos de fazendas localizadas em áreas desmatadas após julho de 2008 na Amazônia. Marta Ferreira.
3: O julgamento começou em março, mas foi suspenso após o Supremo decidir encaminhar o caso ao Núcleo de Solução Consensual de Conflitos. A ideia era buscar um acordo entre as partes. No entanto, em junho, houve um recuo que impossibilitou um consenso sobre o tema. Na retomada do julgamento, o plenário reconheceu a validade das leis estaduais e a licitude da moratória da soja. Também decidiu pela consequente extinção das ações e procedimentos relacionados à sua suposta ilegalidade.
2: Urna eletrônica ganha nova interface para as eleições 2026.
0: Com as novidades, votação será mais acessível e intuitiva. Fábio Ruas.
4: Na interface, uma nova fonte torna a urna mais acessível para pessoas com deficiência visual, porque o desenho das letras privilegia contraste, espaçamento e definição dos caracteres, facilitando a leitura. Também foi inserida uma barra de progresso que permite ao eleitor acompanhar em tempo real o andamento da votação. Além dessas novidades, também foi ampliado o uso de Libras, a língua brasileira de sinais, em diferentes etapas da votação.
2: Procuração dada a advogado para atuar em processos continua válida, mesmo se conceder poderes para atuação fora da justiça, perante órgãos administrativos.
0: Essa conclusão é do STJ. Fátima Uchoa.
5: Ainda na fase de conhecimento em ação de indenização por danos morais, uma operadora de plano de saúde substituiu advogados e apresentou procuração que dava às novas representantes amplos poderes para o foro em geral e as autorizava a representá-la perante especialmente duas autarquias federais. A terceira turma do STJ reconheceu a regularidade da representação processual da empresa e afastou a necessidade da intimação pessoal no cumprimento de sentença. Segundo a relatora, ministra Nancy Andrighi, nesse caso, quando a procuração prevê expressamente poderes gerais para o foro, a inclusão de atribuições extrajudiciais, ainda que qualificadas como especiais, não restringe a representação judicial.
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2: Uma boa noite.
0: E até amanhã.
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8: Eu sou Paula Groba.
9: E eu sou Humberto Pinheiro.
8: E estes são os destaques de hoje do Jornal do Senado, que começa agora.
9: Senado aprova protocolos de atendimento a doenças cardiovasculares no SUS.
8: Vagas ociosas em ônibus escolares rurais poderão atender professores e universitários.
9: Segurança pública pode ter prioridade na restituição do imposto de renda.
8: Boa noite.
9: Boa noite.

0: doenças cardiovasculares são a principal causa de morte no Brasil, mas em muitos casos o desfecho pode ser diferente quando o atendimento é rápido e o tratamento começa nos primeiros minutos.
1: É justamente para agilizar esse socorro que o Senado aprovou um projeto que prevê protocolos específicos para o atendimento desses casos no SUS. Os detalhes com o repórter Douglas Castilho.
2: O maior gargalo combatido pela proposta é a falta de previsão

0: sobretudo em localidades onde não seja possível realizar práticas mais complexas como cirurgias. A relatora substituta, a senadora Damares Alves, do Republicanos do Distrito Federal, falou da necessidade de aprovação da medida.
1: No infarto agudo do miocárdio, a rapidez no reconhecimento do quadro clínico e na instituição do tratamento adequado é fator decisivo para a sobrevida e o prognóstico do paciente.
0: Na prática, já existem normas do Ministério da Saúde que possibilitam a padronização do atendimento no SUS. Porém, os parlamentares optaram por dar força de lei ao protocolo. O projeto vai à sanção presidencial.
2: E seguiu para a sanção presidencial o projeto que amplia as possibilidades de estoques de insumos pelo governo para alimentação animal. A proposta altera o programa de venda em balcão da Conab, que facilita o acesso de pequenos criadores ao milho em grão.
3: O texto inclui produtos como sorgo, caroço de algodão e farelos de soja e milho. A medida também permite à Conab comprar estoques em leilões públicos para dar mais segurança ao abastecimento em períodos de quebra de safra e instabilidade climática. O projeto vai à sanção presidencial. A relatora do projeto, senadora Tereza Leitão, do PT de Pernambuco, explicou a urgência da aprovação do texto.
4: É muito importante para o momento atual que nós vivemos com a ameaça dos impactos climáticos provocados pelo El Niño.
2: O Senado também aprovou a medida provisória que abriu crédito extraordinário para garantir o pagamento de ajuda de custo às famílias da zona da Mata Mineira que tiveram perdas materiais provocadas pelas fortes chuvas na região.
3: A medida provisória seguiu para promulgação. Repórter Alexandre Campos.
5: O Senado confirmou a medida provisória que abriu crédito extraordinário no valor de R$75 milhões ao orçamento do Ministério da Integração e do Desenvolvimento Regional. Esse valor garantiu o pagamento de apoio financeiro às famílias residentes na zona da Mata Mineira que tiveram prejuízos materiais e perderam bens por causa de fortes chuvas no início deste ano. O governo transferiu uma parcela única de R$ 7.300 a cerca de 10 mil famílias atingidas. No entanto, parte dos recursos liberados pela MP ainda não teve destinação. Se a medida provisória não fosse aprovada antes do fim do seu prazo de vigência, esse montante não poderia mais ser usado, como explicou o presidente do Senado, Davi Alcolumbre.
6: O governo federal ainda tem um saldo, e se nós perdermos esse saldo do crédito extraordinário, algumas propostas em relação a desastres naturais vão perder o objeto no Ministério, para que essas famílias que foram atingidas por esse desastre não percam esse apoio do governo federal.
5: Como não sofreu alterações durante sua análise no Congresso Nacional, a medida provisória segue para promulgação.
2: Professores e estudantes do ensino superior poderão utilizar vagas ociosas nos veículos do transporte escolar das áreas rurais.
3: Foi o que aprovou a Comissão de Educação. O projeto segue agora para análise do plenário. Repórter Rodrigo Rezende.
7: O projeto garante que as vagas ociosas no transporte escolar rural possam ser utilizadas pelos professores e por universitários. O senador Camilo Santana, do PT do Ceará, que apresentou o relatório favorável ao projeto feito pela senadora Jussara Lima, do PSD do Piauí, ressaltou que a possibilidade de uso do transporte se dará apenas após o atendimento de todos os alunos da zona rural da educação básica. Camilo apresentou uma emenda que permite que os estudantes de institutos federais também possam usar do benefício.
8: Mas muitas vezes o transporte ele vai ocioso, com assentos ociosos, então esses assentos vão permitir que professores, que muitas vezes precisam se deslocar, que às vezes não tem um transporte próprio, não tem incentivo, eles vão poder utilizar. E a gente incluiu, que não estava previsto, também os alunos dos institutos federais, que também muitas vezes sofrem com essa questão do transporte, deslocamento da sua casa aos campi.
7: Para possibilitar a utilização dos assentos vagos, o projeto modifica uma lei de 2004 que criou o Programa Nacional de Apoio ao Transporte Escolar.
2: Segurança pública e agilidade no atendimento a pacientes com câncer serão as principais prioridades do senador Sargento Reginauro, do PSDB do Ceará. Ele assumiu temporariamente a cadeira do senador Eduardo Girão do Novo, também do Ceará, que se licenciou do mandato para disputar as eleições de 2026 como candidato a vice-presidente.
3: Ao tomar posse, Reginauro afirmou que vai trabalhar pela efetivação da chamada Lei dos 60 Dias, que estabelece prazo máximo para o início do tratamento de pacientes pacientes com câncer após o diagnóstico. O senador lamentou que, em muitos casos,

0: casos, a demora do atendimento pelo SUS pode agravar a doença e até contribuir para a morte dos pacientes.
1: Reginauro também destacou ter sido o primeiro bombeiro a ocupar uma cadeira no Senado. Segundo ele, sua trajetória política começou na luta classista, em defesa dos profissionais da segurança pública, que à época tinham pouco reconhecimento e valorização.
2: Nós éramos uma categoria, para ilustrar bem, o bombeiro é praticamente como um extintor, mas você só lembra dele na hora do incêndio. Hoje se debate a valorização dos profissionais da segurança.
0: Já o senador Carlos Fávaro, do PSD de Mato Grosso, defendeu o projeto de sua autoria que proíbe as apostas online, as chamadas bets. O parlamentar relatou casos de famílias que enfrentam dívidas, conflitos e perda de renda associados a apostas.
1: Segundo Fávaro, o problema vai além da atuação de plataformas irregulares e está relacionado ao próprio modelo de negócio das bets. O senador avalia que a regulamentação não é suficiente para eliminar os riscos e defende o fim das autorizações existentes, com um período de transição de até 5 anos.
3: Ouvi mães que não dormem mais porque os filhos apostam o salário inteiro, não tem como pagar o aluguel. Ouvi pais que descobriram que o cartão de crédito estava estourado porque o filho jovem entrou numa espiral de apostas que ele não consegue parar. Ouvi esposas que perderam o casamento porque o marido esconde dívidas de apostas.
0: Profissionais de segurança pública poderão ter prioridade no recebimento da restituição do imposto de renda.
1: O projeto foi aprovado pela Comissão de Assuntos Econômicos do Senado e, se não houver recurso para o plenário, segue para a Câmara dos Deputados. A reportagem é de Marcela Cunha.
4: Se virar lei, os profissionais de segurança pública terão preferência na restituição do imposto de renda, depois dos idosos e dos contribuintes, cuja principal fonte de renda é o magistério. A medida alcança os profissionais de segurança pública previstos na Constituição e no Sistema Único de Segurança Pública, além dos agentes do sistema socioeducativo. Autor da proposta, o senador Jaime Campos, do União de Mato Grosso, afirmou que a prioridade é uma forma de reconhecer o trabalho de categorias que enfrentam riscos diariamente.
5: São policiais, bombeiros, guardas municipais, agentes penais que deixam suas casas para enfrentar a criminalidade. Não estamos falando de privilégio. Estamos falando de reconhecimento.
4: A mudança não altera o valor das restituições, nem cria uma nova despesa para o governo, como explicou o presidente da Comissão de Assuntos Econômicos, o senador Renan Calheiros, do MDB de Alagoas.
6: Não tem repercussão fiscal, inverte apenas a ordem das prioridades e atende com essa prioridade os profissionais da segurança pública, que cuidam da proteção de vida das pessoas.
4: Se não houver recurso para análise pelo plenário do Senado, o texto segue para a Câmara dos Deputados.
0: Com edição de Paula Groba e trabalhos técnicos de Eliseu Caires, o Jornal do Senado fica por aqui. Acompanhe agora as notícias da Câmara dos Deputados. Boa noite.
1: Boa noite e até amanhã.
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8: Deputados criam um programa que promove a inclusão digital de idosos.
9: Câmara analisa a participação de sindicalistas em conselhos estatais.
8: Projeto reconhece o trabalho das mulheres no setor da pesca artesanal.
9: Parlamentares pedem votação do fim da escala 6x1 no Senado Federal.
8: Boa noite. Benedita da Silva, do PT do Rio de Janeiro, cobra do Senado a votação da proposta que reduz a jornada de trabalho e acaba com a escala 6x1. A congressista argumenta que a mudança amplia o tempo de descanso e de convivência familiar dos trabalhadores.
9: Benedita da Silva considera que a redução da jornada também pode favorecer a saúde e a produtividade dos cidadãos. Para ela, os avanços tecnológicos permitem rever o tempo de trabalho sem retirar direitos ou comprometer a atividade econômica.
8: Carlos Aratini, do PT de São Paulo, defende o fim da escala 6x1 e a redução da jornada de trabalho semanal para 40 horas, sem diminuição dos salários. O deputado pede que a presidência do Senado dê andamento à proposta aprovada pela Câmara.
9: Carlos Aratini argumenta que a medida vai permitir mais convivência entre os trabalhadores e suas famílias. Segundo o deputado, a redução da jornada também é viável diante dos ganhos de produtividade proporcionados pelas novas tecnologias.
7: Trabalho.

0: Do que permite a participação de sindicalistas em conselhos de estatais avança na Câmara. A repórter Maria Neves traz mais informações sobre a proposta.
1: A Comissão de Trabalho da Câmara aprovou o projeto do deputado Raimundo, PT do Rio de Janeiro, que autoriza a participação de dirigentes sindicais nos conselhos de administração de empresas públicas ou de economia mista. Atualmente, a legislação proíbe a presença de sindicalistas nesses conselhos. Para Raimon, essa vedação não se justifica e é inconstitucional. Na opinião do deputado, impedir que um cidadão ocupe o cargo de representante eleito dos empregados em um conselho de administração de empresa estatal por ser dirigente sindical se choca com a liberdade associativa prevista na Constituição. Relator do texto, o deputado Bongás, do PT do Rio Grande do Sul, acrescenta que ninguém melhor que o dirigente sindical para defender os interesses dos trabalhadores nos conselhos das empresas públicas.
2: Quando a categoria precisa indicar alguém, o dirigente sindical pode também ser indicado. E eu quero dizer, até como ex-dirigente sindical responsável de estudar com mais profundidade, dedicação de tempo, conhecimento das legislações, que ele pode exercer melhor esta representação da categoria nos interesses da estatal.
1: Como forma de evitar um possível conflito de interesses, o projeto prevê situações em que o dirigente sindical não deve participar das decisões do Conselho de Administração. A proposta veda a participação nas deliberações sobre assuntos que envolvam relações sindicais, remuneração, benefícios e vantagens, inclusive em matérias de previdência complementar e assistenciais. O projeto que autoriza a participação de dirigentes sindicais nos conselhos de administração de empresas públicas ainda será analisado pelas comissões de administração e de Constituição e Justiça. Da Rádio Câmara de Brasília, Maria Neves.
3: Silvia Cristina, do PP de Rondônia, cobra a votação da proposta de emenda à Constituição que garante a transposição de servidores dos ex-territórios para os quadros da União. A deputada critica o fato de a proposta estar parada na Câmara há mais de 2 anos.
0: Por isso, Silvia Cristina pede o apoio dos colegas para reunir as 22 assinaturas necessárias à inclusão da PEC na pauta da Comissão de Constituição e Justiça. Para a deputada, a medida representa justiça e reconhecimento aos trabalhadores dos ex-territórios.
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5: Economia.
3: Luiz Lima, do Novo do Rio de Janeiro, avalia que o poder de compra do salário mínimo diminuiu nos últimos anos. O deputado compara os preços entre o governo anterior e a atual gestão federal, afirmando que a quantidade de sacos de cimento comprados com um salário mínimo caiu de 69 para 45.
0: Luiz Lima lamenta o que classifica como empobrecimento das famílias brasileiras, devido também à alta no preço dos alimentos. O parlamentar acrescenta que o salário mínimo do Brasil está entre os mais baixos da América do Sul.
3: Jandira Fegali, do PCdoB do Rio de Janeiro, ressalta a necessidade de um projeto nacional de desenvolvimento focado na soberania econômica, tecnológica e ambiental, em contraposição a propostas de privatização e alinhamento geopolítico externo.
0: Jandira Fegali argumenta que o país deve usar suas riquezas estratégicas para gerar empregos e fortalecer a indústria. Ela defende um Brasil competitivo e sofisticado, alinhado a parceiros comerciais importantes.
5: Agricultura.
3: Afonso Ram, do PP, cobra uma solução para o endividamento dos agricultores atingidos pelas secas e enchentes no Rio Grande do Sul. Ele critica a medida provisória que cria linhas de crédito para renegociar dívidas rurais e afirma que nenhum produtor conseguiu acessar o benefício.
0: Afonso Ram defende mudanças na medida para garantir

0: o refinanciamento aos produtores que atendam aos critérios estabelecidos. O deputado observa que mais de 180 mil agricultores gaúchos dependem da renegociação para retomar a produção.
1: Meio Ambiente.
2: Célia Chacriabá, do PSOL de Minas Gerais, alerta que julgamentos de ações previstos no STF podem enfraquecer o licenciamento ambiental e facilitar a exploração mineral em territórios indígenas e quilombolas. Ela chama atenção para os riscos à saúde das comunidades e para a biodiversidade.
0: Célia Chacriabá também cobra a votação na Câmara do projeto que criminaliza a misoginia. Para a deputada, adiar a análise da proposta significa deixar as mulheres mais vulneráveis à violência.
1: Previdência.
2: O projeto que reconhece o trabalho das mulheres no setor de pesca artesanal já está pronto para sua última votação na Câmara. A repórter Silvia Munhato conta quais as medidas propostas.
3: A Comissão de Defesa dos Direitos da Mulher da Câmara aprovou o projeto que reconhece formalmente as mulheres que atuam em todas as etapas da cadeia produtiva da pesca artesanal, como trabalhadoras do setor. Na prática, o texto assegura a elas acesso a direitos sociais e previdenciários, como auxílio-doença, seguro-defeso e salário-maternidade. O projeto define como trabalhadoras da pesca as mulheres que exercem atividades de preparo de redes e embarcações, captura, cultivo e manejo de organismos aquáticos. Também estão incluídas as fases de beneficiamento, transporte, comercialização e até a gestão e produção de conhecimento ligadas à cultura pesqueira. A deputada Laura Carneiro, do PSD do Rio de Janeiro, autora do projeto, afirma que a proposta deixa de ver o trabalho dessas mulheres como um complemento do realizado por seus companheiros.
4: E, ao mesmo tempo, ela tem que estar disponibilizado a ela as linhas de crédito que são disponibilizadas aos pescadores artesanais e também, e muito importante, quando do defeso ela não recebe nada. Então imagina, ela é uma marisqueira, trabalha no marisco, mas ela não é considerada pescadora artesanal e ela não recebe nada.
3: A deputada Rogéria Santos, do Republicanos da Bahia, relatora do texto, diz que a cadeia produtiva da pesca depende diretamente do trabalho feminino, especialmente no beneficiamento do pescado, para agregar valor ao produto. A proposta, que reconhece o trabalho das mulheres na cadeia produtiva da pesca, ainda será analisada pela Comissão de Constituição e Justiça. Da Rádio Câmara de Brasília, Silvia Munhato.
0: Giovânia de Sá, do Republicanos de Santa Catarina, defende a revisão das regras de aposentadoria especial para trabalhadores expostos a agentes nocivos. A proposta reduz exigências de idade criadas pela reforma da Previdência e prevê benefício de 100% da média das contribuições.
2: Relatora da matéria, Giovânia de Sá pede urgência para votação no plenário. A deputada avalia que as regras da reforma da Previdência prejudicaram categorias submetidas a atividades insalubres, como mineiros, metalúrgicos e trabalhadores expostos a agentes químicos, físicos ou biológicos.
1: Desenvolvimento Regional.
0: Padre João, do PT de Minas Gerais, reclama do fechamento de agências do Banco Itaú em pequenos municípios da Zona da Mata. Ele defende que a instituição financeira, sindicatos, Ministério do Trabalho e órgãos de defesa do consumidor promovam debates sobre os impactos da medida.
2: Para exemplificar a insensibilidade do fechamento, Padre João cita Urucânia, cidade onde a maioria dos 4.500 clientes do banco tem dificuldades para usar serviços digitais. Ele destaca que servidores estaduais vão ter que buscar atendimento presencial em outros municípios.
1: Educação.
0: Na avaliação do IDEB, Índice de Desenvolvimento da Educação Básica, o município de Parnarama, no Maranhão, alcançou o primeiro lugar do estado na categoria Anos Finais da Rede Pública Municipal. Para Rubens Pereira Júnior, do PT, o resultado é fruto do esforço conjunto da Secretaria Municipal de Educação, do Corpo Docente e das famílias.
2: Segundo Rubens Pereira Júnior, a conquista reflete a convicção de que o desenvolvimento social e a construção de um futuro melhor só ocorrem quando a educação é entendida como pilar de transformação. Ele reforça o compromisso de apoiar o avanço dos indicadores da região.
1: Justiça.
0: Jorge Sola, do PT da Bahia, cobra investigações e a responsabilização de políticos da oposição sobre denúncias de um desvio bilionário de recursos do INSS.

0: e de contratos irregulares envolvendo o Banco Master e a gestora Reag Investimentos.
1: Para Jorge Sola, decisões de ministros do STF indicados na gestão anterior e a condução da CPI do INSS são exemplos de proteção a alguns investigados. Por outro lado, o parlamentar destaca a recuperação de mais de 2 bilhões de reais para os aposentados, promovida pelo atual governo.
0: Júnior Amaral, do PL de Minas Gerais, cita o escândalo envolvendo fraudes no INSS para reiterar críticas ao governo federal. O deputado questiona supostas relações entre pessoas ligadas à atual gestão e integrantes apontados como envolvidos no esquema.
1: Júnior Amaral também acusa parlamentares governistas de tentarem distorcer os fatos, afirmando que o eleitorado deve dar uma resposta nas urnas. O parlamentar afirma que é preciso responsabilizar os envolvidos nas fraudes e combater a corrupção no país.
2: Segurança Pública.
0: Luiz Couto, do PT da Paraíba, defende a aprovação do projeto que criminaliza a misoginia. Na visão do deputado, manifestações de ódio e discriminação contra as mulheres não podem ser confundidas com opinião ou liberdade de expressão.
1: Luiz Couto lembra que o projeto já foi aprovado pelo Senado e teve o regime de urgência aprovado na Câmara. O parlamentar acredita que a votação da proposta é um passo importante para reforçar a proteção às mulheres.
0: Para Fernanda Pessoa, do PSD do Ceará, a Lei Maria da Penha representa uma das principais conquistas brasileiras no enfrentamento à violência contra a mulher. Mas a deputada cobra mais avanços no que diz respeito à prevenção, proteção e punição a agressores e autores de feminicídios.
1: Fernanda Pessoa ressalta a trajetória de Maria da Penha, que transformou sua dor em luta em defesa das brasileiras. Ela também defende urgência na aprovação da lei que tipifica a misoginia, sustentando que o ódio e o desprezo contra as mulheres precisam ser enfrentados pelo Estado e pela sociedade.
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2: Política.
0: Tadeu Venere, do PT do Paraná, critica a tentativa de registro de candidaturas de agentes políticos declarados inelegíveis pela Justiça Eleitoral. O deputado cita ainda a ausência de candidatos em debates para cargos majoritários.
1: De acordo com Tadeu Venere, a Operação Lava Jato teria causado prejuízos ao Paraná e ao Brasil, com impacto sobre o mercado de trabalho. Para ele, envolvidos na ação buscam novos cargos públicos, apesar das restrições impostas pela Justiça.
0: João Carlos, do Republicanos, do Amazonas, anuncia seu retorno à Câmara de Vereadores de Manaus depois de ter atuado por 4 meses como deputado federal. Em sua avaliação, o conhecimento acumulado em Brasília servirá para conectar melhor as demandas locais ao debate nacional.
1: João Carlos observa que a atuação federal serviu para reafirmar a importância do Estado e da região amazônica para o restante do país, não apenas como paisagem distante. Ele ressalta ainda a relevância da atuação de vereadores no cotidiano das famílias e nas comunidades locais.
2: Ciência e tecnologia.
0: A Câmara aprovou a criação de um programa para promover a inclusão digital de idosos. A repórter Paula Bittar acompanhou a votação.
4: A Comissão de Constituição e Justiça da Câmara aprovou um projeto que cria o 60 Digital, o Programa Nacional de Oficinas Digitais para a Terceira Idade. O objetivo é promover a inclusão digital por meio de capacitação tecnológica gratuita. A proposta prevê parcerias com escolas, universidades, centros de convivência e outras instituições para as oficinas, que deverão abordar temas como usos de smartphone,

0: e aplicativos de comunicação, acesso a serviços bancários e públicos digitais, navegação segura na internet e prevenção a golpes digitais e uso das redes sociais de forma segura e produtiva. O relator na CCJ, deputado Júlio César Ribeiro, do Republicanos do Distrito Federal, ressaltou a importância da inclusão dessa faixa etária.
1: A tecnologia faz parte da nossa vida e precisa estar ao alcance de todos, inclusive da população idosa. A proposta, ela é simples, é ajudar os idosos a terem mais autonomia e segurança para o celular, acessar serviços, se comunicar e utilizar as ferramentas digitais no seu dia a dia. É inclusão, independência e mais qualidade de vida para quem tanto já contribuiu com o nosso país.
0: O projeto que cria o Programa Nacional de Oficinas Digitais para a Terceira Idade já pode seguir ao Senado. Da Rádio Câmara, de Brasília, Paula Bittar.
2: Merlong Solano, do PT do Piauí, pede que o Congresso regulamente as plataformas digitais para combater crimes praticados na internet. Para o deputado, as redes são usadas para disseminar discursos de ódio, desinformação, golpes financeiros e conteúdos prejudiciais às crianças.
3: Merlong Solano defende a suspensão da Discord no Brasil por considerar que a plataforma não oferece proteção adequada ao público infantil. O parlamentar também pede a votação de projetos que regulamentam as Big Techs e combatem a disseminação de notícias falsas.
4: Comissões.
2: Glauber Braga, do PSOL do Rio de Janeiro, critica a abertura de processo contra a deputada Érica Hilton, do PSOL de São Paulo, no Conselho de Ética. O parlamentar acusa o órgão da Câmara de agir de forma seletiva.
5: O Conselho sem ética tem que acabar. Está virando praxe. Atacam, agridem e aí depois, quando a pessoa se defende, tocam o Conselho de Ética para cima para tentar calar vozes divergentes. Eu quero saber quando que o Conselho sem ética vai avaliar algum caso de parlamentares envolvidos com orçamento secreto. Quando é que isso vai acontecer?
3: Glauber Braga também critica as chamadas emendas PIX, que permitem a transferência direta de recursos indicados por parlamentares para estados e municípios. Ele defende mais transparência na destinação do dinheiro público e afirma que a concentração de recursos pelo Congresso prejudica investimentos essenciais para o país.
2: Termina agora o Jornal Câmara dos Deputados, produzido pela Rádio Câmara, com trabalhos técnicos de Everson Urani e apresentação de José Carlos Andrade e Luciana Vieira. Uma boa noite para você.
3: Ótima noite. A Voz do Brasil volta amanhã.
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Está no ar o Clube dos Românticos. Começa agora a nossa viagem rumo ao planeta coração, o mundo das emoções. Até a zero hora, eu e você juntos mais uma vez aqui na sua melhor estação, 96.9 Caçula FM. Hoje, quarta-feira, 12 de agosto de 2026. Eu sou Valdir Moreira, muito prazer. Para você viajar comigo, é simples, é fácil. Tem o nosso WhatsApp, que é o 67-9149-8282. Indica a sua música preferida, manda para quem você quiser, oferece para quem você gosta. Aqui a gente faz muito mais gostoso. Já estamos ao vivo lá no site Caçula, aplicativo Caçula e também no aplicativo Radiosnet. Aqui, é claro, no tradicional rádio de pilha 96.9, frequência modulada. A partir de agora até a meia-noite, o melhor da música romântica no seu rádio. Vem para cá, fica à vontade, a casa é sua e a gente começa a nossa viagem assim. Decolamos a nossa nave ao som de John Lennon, Woman.

Maravilha, sensacional. Quanta saudade das antigas. A banda Will to Power, I Am Not in Love. Willie Nelson, Always on My Mind. Wingers, Miles Way. E lá em cima, Woman in Love com Barbra Streisand. Teve também Rosier, You Know My Dreams.

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0: Tudo certo por aqui, Valdir Tudo às Pampas, Caçula 9:34, boa noite, segue o Clube dos Românticos, a nossa viagem só está começando, até a zero hora, o melhor da música romântica no seu rádio, temperatura agradável, 24 graus aqui na Morada da Capivara. Para você viajar comigo é simples, é fácil, tem o nosso WhatsApp 67 9149 8282. Indique a sua música preferida, manda para quem você quiser, oferece para quem você gosta. Aqui a gente só faz gostoso. Ribamar Leite lá do Macapá já está por aqui, pediu aqui Toto Lia, Só para Viajar no Tempo. Paulo Guimarães pediu a música da banda Rá. Fernando Silva quer falar com a gente. Alô, boa noite. Cadê você, menino? Pera aí, fala comigo. Tá aqui no preview, não tá, ninguém tá ouvindo, só eu. Alô, boa noite.
1: Boa noite, meu parceiro, meu amigo.
0: Você tá bom, menino?
1: Manda uma boa pra nós, hein?
0: Qual que você quer?
1: Vamos hoje de... Vamos deixar... Manda uma boa pra nós aí da banda ABBA.
0: Fácil, fácil.
1: Feliz para os parceiros do Puxa do Palito Doce. Pra todos que tá conectado aí na nave, no programa.
0: Certo.
1: Pra vocês aí que conduzem esse programa maravilhoso. Nosso grande amigo Zé Francisco aí, né?
0: Tá capotado já. Trabalhou ontem à noite?
1: As hoje meninas tá cansado. As meninas da Cabana, da Lotran. Pra todos que estão na rodagem aí.
0: Tá certo.
1: Essa plena quarta-feira aí.
0: Tamo junto, meio de semana, viu?
1: Manda aquela boy, deixa o clima rolar.
0: Uau!
1: É nóis, meu pai.
0: Tamo junto, esse é o cara, viu? Tá animado hoje, hein? Quarta-feira é meio de semana ainda, ou semana longa, viu? A nossa amiga Eunice lá de Fortaleza, quero ouvir KLB, Estou Morrendo aos Poucos. Está apaixonada, lindona? Tem mais mensagem aqui. Tânia, cadê você, menina? Fala comigo, boa noite.
2: Meu amigo Valdir, boa noite. Ótima noite, bom trabalho. Deus proteja você, seu trabalho. Todos dessa rádio. Meu amigo, eu quero ouvir a música I Miss You.
0: Qual?
2: Cantor, acho que é...
0: Hã?
2: Red...
0: Wendy.
2: David. Coisa assim. Vocês conseguem aí decifrar. Por favor. Ai, Jesus amado. Ofereço pra você, pra os da rádio. Pra mim curtir, principalmente. Tá chegando meu aniversário, sábado. Completo mais um ano de vida. Com as graças de Deus.
0: Amém, que bom.
2: E ofereço para todos os meus amigos da Sintonia, Ana Lelis, Clarinda, Cleusa Garcia, Edivaldo, meu primo da Brair, para todos gostarem da música.
0: Então,
2: um
0: tá
2: abraço.
0: Bom. Só? Acabou? Tem mais?
2: Ei, meu amigo, eu ia levar a sua encomenda aí hoje.
0: Ah, é? Não deu certo?
2: Aí eu acidentei.
0: Ah, tá brincando.
2: A alegrezinha que eu fiz aniversário sábado.
0: O que, que foi, menina? Que você se acidentou?
2: Acidentei. Primeiro presente.
0: Eita,
2: alegria de pobre. Dura pouco mesmo.
0: Tem que orar mais, menina. Tem que orar mais, viu?

0: O que aconteceu contigo? Fala comigo aí.
1: Tem mais mensagem aqui, o nosso amigo Wagner de Andradina. Boa noite, Valdir. Quero matar a saudade com Brian Ferris, Live to Love, Escravo do Amor. Ô, Tânia, é o seguinte, viu? Eu encontrei duas músicas com esse nome. A MC1, uma do Hathaway e a outra da Diana Ross. Mais parecido com esse nome que você falou aí é do Hathaway, tá certo? Vou tocar a sua música já, porque ontem você pediu música, dormiu, depois ficou esperando a música que já tinha tocado, não é mesmo? Então vai lá. Se não for essa, você fala pra mim que eu toco outra.
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Maravilha, sensacional, canta demais. Das antigas, música linda de Brian Ferry's Live to Love. Só para viajar no tempo, caçula 10:02, boa noite. Pode mandar mensagem, viu? 67-9149-8282. Mensagem chegando por aqui, é o nosso amigo Jorge Pereira. Pode tocar para mim uma música da Celine Dion, The Power of Love, O Poder do Amor. Ele tá lá em Andradina curtindo nosso programa. Obrigado, Jorge. Tudo de bom para você. Ô, vida difícil essa sua, né, Jorginho?

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1: Meu amigo Valdir, toca aí pra mim, fazendo favor. David Words. Ofereço pra você, pra todos que estão na sintonia, pra mim curtir.

0: Maravilha, sensacional, das antigas para matar saudade, só para viajar no tempo. Eu tava lá, Valdir, com certeza eu tava lá. F. David. Words. Essa aqui é de 1982, eu tava lá ainda não, só a Tânia, viu? Na rebeldia, como sempre. Caçula 10h24 é o Clube dos Românticos, é a nossa viagem pelo mundo musical, até a zero hora, até a meia-noite. Aqui o sucesso nunca para. Boa noite, quero ouvir a música do Kenny Rogers e Dolly Parton. Não sei o nome da música, mas é linda. Assinado Guilherme Rosa, lá do bairro Vila Nova, ouvinte de sempre. Muito obrigado, viu, Guilherme? Tudo de bom pra você. Agradeço a sua presença. Tem mais mensagem aqui, vou dizer mais mensagens chegando por aqui. Quem é que quer falar com a gente nesse momento? Valdir, a nossa amiga, a Isaura de Campinas. Cadê você, menina? Fala comigo, boa noite.
1: Boa noite, Valdir. Por favor, toca a música do Tim Maia. Gosto, mas não me iludo mais.
0: Seria um recado? Agradeço
1: pro Ney, pro Jonas e para mim.
0: Então tá bom.
1: Isaura de Campinas, obrigado.
0: Muito obrigado, Isaura. Boa noite, tudo de bom para você. Mas antes da sua música, tem essa aqui do Kenny Rogers e Dolly Parton. As Landing de Streaming.

0: Essa é das antigas, é a banda Went, Went, Went, Love Is Around. Só para matar a saudade, antes ouvimos a banda Stripe, I Believe In You, Eu Acredito Em Você, e lá em cima, Whitney Houston.
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1: 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Tudo certo por aqui, Valdir, tudo às pampas, seguindo com o Clube dos Românticos até a 0 hora, com o melhor da música romântica, para viajar no tempo e matar a saudade, e lembrar só das boas coisas, viu, pelo amor de Deus, viu? Hoje é quarta-feira, meio de semana, ou semana cumprida, viu? 12 de agosto de 2026, eu sou Valdir Moreira, o comandante da nave, então vem pra cá, aqui a gente faz muito mais gostoso. Pode mandar mensagem, 67-9149-8282. Sempre de bem com a vida, com muito alto astral e amor no coração, sim, a gente vai navegando suave na nave. Tem mensagem. Boa noite, Valdir, tudo bem, tudo ótimo? Toca pra mim, Valdir. Nikita, assinado Edneia, lá de Andradina. Outra vez, Nikita.

Sensacional, inesquecível, canta demais. Celine Dion, Because You Love Me, Porque Você Me Ama, simples assim. Caçula 11:15, boa noite, Clube dos Românticos, 96.9, sintoniza aí. Boa noite, bom dia, Moreira, se possível toca aí Christopher Aline, assinado Marcão Vigilante. Alô, Marcão, acordado ainda? Obrigado, Marcão, bom trabalho pra você, bora curtir música boa.

Maravilha, sensacional, lindos e maravilhosos anos 90. Só pra matar a saudade, dose dupla com roupa nova, seguindo no trem azul e antes dona. Caçula 11:30, boa noite, é o nosso querido e apaixonante Clube dos Românticos. A nossa viagem pelo mundo musical até a zero hora, o melhor da música romântica no seu rádio. Obrigado a você pela sua audiência e aqui o sucesso não para. Agora tem mais uma da Whitney Houston. Canta muito, né?

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1: Boa noite, Valdir. Por favor, toca a música do Guilherme Arantes, Êxtase. Peço pro Jonas, pro Ney e pra mim, em sala de Campinas. Obrigado.

Sensacional, linda canção da banda Westlife, When You Tell Me That You Love Me, só pra matar a saudade. Caçula 11:44, boa noite, é o Clube dos Românticos, a nossa viagem não para, retinha final do nosso programa, mas dá tempo ainda, mande mensagem aqui no nosso WhatsApp 67 9149 8282. Valdir, você fala rápido, Valdir, calma, anote aí, 67, pra você que tá do outro lado do rio, 999-418282. Tá tudo errado isso aí, Valdir. 9149-8282. 9149-8282. Agora sim. Vando, Deus te proteja de mim. Na sequência, eu já tirei a sua roupa. Dose dupla com Vando.

Aí é pra machucar corações, irmãos Belanis, If You Said You Had, só pra matar a saudade. Antes ouvimos Dose Dupla com Vando, Caçula 11:55. Caros amigos, é o final de mais um Clube dos Românticos, é o final de mais uma viagem pelo mundo musical. Eu fico por aqui, mas eu volto amanhã, quinta-feira, encontro marcado na Caçula a partir das 21 horas e eu conto com a tua presença, tá bom? Obrigado até agora, até lá, tchau, tchau. Pra fechar a noite tem Tarrant, Our Love, Nosso Amor. Simples assim. Receba aí, é de coração pra coração.

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todo mundo, se o Wi-Fi. E nem é de internet que eu tô falando. Mais forte, mano! Bora!

O quê? Eu acho. O cara não se garante, a culpa é nossa.

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0: Obrigada, gente, obrigada. Tô aqui babando, babando eles aqui, aí o DVD não continua, né? Obrigada, muito obrigada.
1: Mais aplausos.

0: obrigado, Maiara e Maraísa.
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0: chegou com a molesta. Chamou a atenção de Dona Carolina. Dona Carolina, vem cá. O povo anda falando aí que a senhora tem um cheiro diferente. É verdade?
1: Moço, sei disso não. É invenção do povo.
0: Ah, é invenção do

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2: 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Esse é o trio Parada Dura.

0: Mato Grosso do Sul alcançou US$7,210 milhões em exportações entre janeiro e julho deste ano. O resultado representa um crescimento de 12,76% em relação ao mesmo período do ano passado. E quem se destaca nesse cenário é Três Lagoas, que lidera as exportações entre os municípios do estado, respondendo por mais de 17% de tudo que foi vendido ao mercado internacional. Na sequência aparecem Dourados e Ribas do Rio Pardo. O estado também registrou um saldo comercial positivo de US$5,770 milhões, resultado da diferença entre exportações e importações. Entre os principais produtos exportados estão a soja, celulose e a carne bovina, que juntos representam mais de 77% das vendas externas. Os dados são da Carta de Conjuntura do Comércio Exterior, elaborada pela SEMADESC com base no Comex Stat. 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

0: O Detran de Mato Grosso do Sul notificou os proprietários de mais de 200 veículos que estão apreendidos há mais de 30 dias nos pátios dos órgãos em Mato Grosso do Sul. A lista inclui carros, caminhonetes, motocicletas recolhidos em 24 municípios, entre eles Três Lagoas. A convocação foi publicada no Diário Oficial do Estado e, a partir da publicação, os proprietários têm 10 dias corridos para regularizar a situação. Quem não quitar os débitos dentro do prazo pode ter o veículo encaminhado para leilão público. A relação reúne veículos de diferentes anos e modelos, desde carros antigos até os mais recentes. Para evitar o leilão, o responsável deve procurar pessoalmente a agência do Detran de seu município, onde o veículo está apreendido, quitar os débitos e apresentar a documentação necessária para solicitar a liberação. Caso o veículo seja leiloado e o valor arrecadado não seja suficiente para cobrir as multas, impostos e despesas com a permanência no pátio, a dívida restante poderá continuar sendo cobrada do antigo proprietário. E para essas e outras notícias, acesse nosso site radiocaçula.com.br, nos siga nas redes sociais e daqui a pouco, às 6h30, comigo, Rafael Oliveira e Augusta Rufino, no Jornal da Caçula. Até lá!
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1: Olá, Três Lagoas, bom dia! Agora são 6 horas e 36 minutos, 6h36, hoje é quinta-feira, dia 13 de agosto do ano de 2026. Eu sou Rafael Oliveira.
2: E eu sou Augusta Rufino.
1: E esse é o Jornal da Caçula. Você confere agora o que é destaque na edição de hoje.
2: O WhatsApp deixará de funcionar em celulares antigos a partir de setembro.
1: SUS amplia número de teleatendimentos mensais para vícios em bets, o famoso tigrinho.
2: Três Lagoas promove Dia D de combate à leishmaniose visceral.
1: E hoje é dia de Santa Dulce. Rincão terá missa em celebração aqui em Três Lagoas. Essas e outras notícias você acompanha agora aqui no Jornal da Caçula.
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2: Até às 8 da manhã, aqui na Caçula, você fica bem informado com tudo de mais importante da cidade, do estado, do Brasil e do mundo. E participa com a gente pelo WhatsApp, que é o 679-9149-8282, ou através da página da Caçula no Facebook.
1: É, o pessoal já tá chegando, inclusive, aqui conosco. O Marco Show, seu fã, já mandou um beijo para você aqui.
2: Bom dia, Marco. Tudo bem?
1: Marco Show, abraço a todos que estão nos acompanhando. Muito obrigado aí pela audiência, pela participação. Tem o nosso WhatsApp também, que é o 679-9149-8282. Você pode mandar sua denúncia, sua reclamação, solicitação de pauta, enfim, sua participação aqui na nossa edição de hoje. E já vamos iniciar trazendo uma notícia que é importante, porque hoje, dia 13... É celebrar

0: A celebração também faz parte das atividades comemorativas pelos 2 anos de atuação da comunidade aqui em Três Lagoas. Ontem o Padre Cláudio, quem nos assistiu ontem, viu essa entrevista, falou aí a respeito sobre esses 2 anos de atuação aqui em Três Lagoas, a pastoral, a área pastoral Santa Dulce dos Pobres, que atende uma área bem importante aqui da nossa cidade, área carente, né, de atenção da nossa cidade. E principalmente aí, pessoal, o principal momento da programação seria realizado às 19 horas, no Rincão da Área Pastoral, localizado lá na Irmãos Cameche 307 Vilaro, aqui em Três Lagoas. Vai ser uma grande programação, né, aqui em Três Lagoas. É, principalmente a população que está nos acompanhando aí vai poder ter a oportunidade de conhecer, e serão diversas missas que serão realizadas, né, Lúcia?
1: Isso mesmo, Rafael. A pastoral Santa Dulce, ela compreende várias áreas aqui de Três Lagoas: Guanabara, São Carlos, Vila Aro, Vila Verde. E aí não tinha um espaço físico para poder realizar as missas. Hoje tem um rincão que fica ali na Irmãos Cameche, a gente já vai passar o endereço aqui para os nossos ouvintes. E o principal momento dessa programação, como você disse, vai ser essa missa. A programação vai contar com a Santa Missa, bênção do Rincão, vai ter a presença do Bispo também, Dom Luiz, lá. Vai ser uma noite de gratidão aos benfeitores que contribuíram para a reforma desse espaço, para a construção desse espaço e para as ações que são desenvolvidas pela área da pastoral. Em entrevista ontem, né, você estava falando, o Padre Cláudio esteve aqui, ele comentou, ele falou sobre a importância da Santa Dulce e uma mensagem religiosa deixada por ela, independente da sua religião, né? Foi uma mulher, independente também de ser considerada uma santa ou não, né, por nós, foi uma mulher que deixou um grande legado aí. Para o sacerdote, a trajetória da santa brasileira demonstra que qualquer pessoa pode fazer a diferença na vida de alguém, mesmo diante das dificuldades. Eu posso fazer a diferença na vida de alguém, destacou o padre, e falar sobre uma das principais inspirações que foi deixadas pela Santa Dulce. Segundo ele, Santa Dulce não ficou indiferente diante das pessoas em situação de vulnerabilidade. Ela começou seu trabalho mesmo com poucos recursos e enfrentou dificuldade até construir uma grande obra de assistência e solidariedade.
0: E olha, para o Padre Cláudio, a história da santa também representa a força do povo brasileiro, que enfrenta aí dificuldades sem perder a esperança. E as celebrações pelos 2 anos da área pastoral continuam no dia 30 de agosto. Vai ter a Corrida de Santa Dulce lá no Arena Mix, a partir das 6 horas da manhã. Mas para você que está pensando em se inscrever, infelizmente, as vagas já foram preenchidas. Já no dia 13, também será realizado, 13 de setembro no caso, o Almoço de Santa Dulce, com churrasco e leilão beneficente, no Best Life Eventos Antiga Leiloado. E no dia 25 de setembro, a programação será encerrada com uma noite italiana e a apresentação da Bela e os Tenores, unindo música e solidariedade, isso aqui em Três Lagoas. E se você que tem interesse em participar de um grande evento como esse, desses grandes eventos aqui, como esses que estão sendo realizados aqui pelo pessoal da área pastoral, essa é a oportunidade, porque você que gosta, né, de uma boa ação, você que é devoto de Santa Dulce dos Pobres, que é uma santa, como eu falei, brasileira, santa nossa aqui, ó, verde e amarela, essa é a oportunidade e principalmente aí a intenção, né, para quem quer participar. Às vezes você pede algo para Santa Dulce e a Santa Dulce te atende, isso que é o mais importante, e principalmente porque reforça a fé católica, que é tão forte, tão importante aqui no nosso país. 6 horas e 42 minutos, 6h42, tem mais notícias?
1: A gente vai trazer agora a previsão do tempo, Rafael.
0: Vamos falar sobre a temperatura agora para esta quinta-feira em Três Lagoas e toda a nossa região. Previsão do tempo, Caçula. E olha, quinta-feira em Três Lagoas promete sol e calor, Augusto Rufino?
1: Promete mesmo. Em todo o estado, aí, as temperaturas devem chegar a 37 graus, viu, Rafael?
0: Olha só, viu? Falando em calor, em 37 graus, estamos em um veranico agora aqui em Mato Grosso do Sul.
1: Explica para o ouvinte o que é o veranico, Rafael.
0: O veranico, para você que está nos acompanhando aí, situado e está preocupado, vai esquentar mais? É o El Niño que tá aí preocupando a gente? Não. O veranico, na realidade, deve trazer uma onda de calor aqui para o nosso país que deve chegar em alguns locais, as temperaturas, até os 42 graus. Você que gosta de calor, é
1: e
0: uma
1: a sensação
0: notícia.
1: Térmica lá em cima, né?
0: É, não, 42 no termômetro, né? Falando na realidade. Segundo o Climatempo, aí, o período de calor será marcado por vários dias consecutivos de temperaturas acima da média para esta época do ano. E vai ter abrangência maior e duração mais longa do que os episódios registrados anteriormente neste inverno. Olha,

0: Temos aí Mato Grosso, Goiás, Tocantins, Sudeste do Pará, Sul do Maranhão e Piauí. Outras áreas como nós aqui do Mato Grosso do Sul, Minas, Norte e Centro-Oeste de São Paulo, Oeste da Bahia, Rondônia e Sul do Amazonas, as temperaturas podem chegar aí aos 36 e 39 graus. E apesar do calor excepcional, o fenômeno é classificado como veranico e não como onda de calor. A principal diferença está na intensidade e na persistência das temperaturas acima da média, principalmente durante a noite. É aquele negócio, né? De manhã frio um pouquinho, aí vai à tarde e à noite, o calor vem com força e continua aqui na nossa região, né? Mesmo que seja uma temperatura mais baixa, né? Ainda é calor, né, Augusto?
1: Exatamente. O maior calor está previsto para o norte do estado. Coxim, Camapuã, mas aqui no Bolsão, principalmente em Paranaíba, onde tem marcado um calor intenso, a previsão é de 20 a 35 graus aí, com uma previsão de sensação do calor muito mais alta, viu? Para Três Lagoas, a mínima deve ficar em 20 graus.
0: É, e a máxima para hoje, 35.
1: Exatamente.
0: Informações do Centro de Monitoramento do Tempo e do Clima, aqui de Mato Grosso do Sul, o Centec. E lembrando que no nosso site tem a previsão completa para você acompanhar, radiocaçula.com.br. Clica lá que você vai ver todas as informações e aproveita também, já se norteia aí com a previsão do tempo. 6h45, vamos falar de WhatsApp? Você tem seu WhatsApp ainda aí?
1: Ainda tenho.
0: Eu também tenho o meu
1: e
0: ainda.
1: E olha que meu celular não é dos mais novos, viu?
0: Você tem um iPhone, você quer falar alguma
1: Mas
0: coisa?
1: Mas não é novo não, é antigo.
0: É, você tem seu WhatsApp ainda aí, Will? O Will fica mandando spam pra todo mundo nas redes sociais aí. Por que que eu tô falando de WhatsApp? Tem uma novidade que vai acontecer nos WhatsApps agora em alguns celulares, Augusta?
1: Vai, Rafael. O WhatsApp vai deixar de funcionar em celulares de versões antigas do Android. A partir de 8 de setembro, mês que vem agora, a partir dessa data, o aplicativo vai exigir no mínimo um Android 6 ou uma versão além dele, deixando sem suporte os aparelhos que permanecem com Android 5.0 ou 5.1. Essa mudança vai atingir modelos antigos de marca como Samsung, Motorola, Sony, LG e até o Google. O WhatsApp não divulga uma lista oficial de celulares que vão perder o acesso. Isso ocorre porque um modelo, mesmo que antigo, ele pode ser diferente do outro na questão do sistema operacional. Por isso, antes de concluir que o aparelho vai ficar sem WhatsApp, o usuário deve verificar qual que é a versão do Android que está instalada, que existe na atualização disponível. Então você vai na configuração do seu celular e você consegue acessar e ver qual foi a última versão do Android que foi atualizada no seu celular. Se foi a 5.1, você corre o risco de perder o seu WhatsApp. Tem que ser a 6.0 adiante. E o que acontece, Rafael? Celular antigo não atualiza para 6.0. Vai Sim. precisar trocar o celular.
0: É, e olha, gente, os modelos que podem ser afetados estão aí o Moto G e Moto X de primeira geração, o Moto E também de primeira geração, além dos Galaxy S4, Note 3, S5 Mini e o Grand Prime. E a lista também inclui outros aparelhos, né? Xperia Z, Z1, Z1 Compact, faz tempo que eu não ouvo falar que é Xperia, sei lá.
1: Faz tempo mesmo.
0: Z Ultra, E3, M2 e T3, além de LG G2, G2 Mini, G3 Stylus, L Prime e L Fino, Nexus 4, Nexus 7 2012 e Nexus 10 também estão entre os aparelhos antigos associados ao Android 5.
1: E segundo o WhatsApp, essa atualização periódica dos requisitos mínimos é necessária para acompanhar as mudanças tecnológicas e de segurança. Antes de encerrar o suporte, a empresa afirma que ela avisa o usuário afetado e recomenda a atualização do sistema quando ela estiver disponível. Então, se você está usando seu WhatsApp, está aparecendo uma mensagem, você só aperta cancelar e fechar ali, ó, lê, vê o que eles estão te avisando, viu? E para iPhone antigo. Para os usuários de iPhone, a mudança vai ocorrer dia 30 de novembro. Atualmente, o WhatsApp ele exige a versão de atualização 15.1 ou posterior. A partir dessa data, vai ser necessário ter pelo menos o 15.5. Nesse caso, porém, não há uma nova geração de iPhones que vai perder definitivamente o acesso ao aplicativo. Modelos como iPhone 6S, 6S Plus e de primeira geração, o 7, o 7 Plus, podem continuar usando o WhatsApp desde que eles estejam atualizados. Os aparelhos capazes de rodar a versão 15.1 também podem receber a versão 15.5. Em maio desse ano, por exemplo, a Apple disponibilizou a versão 15.8 para modelos antigos como iPhone 6S, iPhone 7 e o iPhone de primeira geração.
0: E lembrando que os iPhones 5S, iPhone 6 e iPhone 6 Plus não conseguem instalar o iOS 15.5.

0: Esses modelos, no entanto, já estão fora dos requisitos atuais do WhatsApp e, portanto, aí não serão atingidos por uma nova interrupção em novembro. Ou seja, os dois donos de WhatsApp que estão aqui no nosso estúdio podem ficar despreocupados porque ainda não vai ter essa interrupção.
1: Né? Meu 11.
0: É, o seu é qual, o William Ramos? Oi?
1: É o 15.
0: Filho. É, o Will é outra coisa, 15. Né? O Will é outra coisa, o Will é outro nível. É, né, Will? O Will é poderoso, meu amigo William Ramos. É sim, William Ramos. É sim, não discordo não. 6 horas e 49 minutos, 6 e 49. Olha uma informação importante, viu, gente? Porque valores divulgados nessa semana pelo Banco Central mostram que há mais de 5,12 bilhões esquecidos, aí, bilhões de reais, esquecidos em instituições financeiras brasileiras. Deste total, mais de 3 bilhões e 760 bilhões pertencem a cerca de mais de 22 milhões de pessoas físicas e mais de 1 bilhão de reais, a 2 milhões de pessoas jurídicas, de acordo com valores e informações do Sistema de Valores a receber, o SVR.
1: E segundo o Banco Central, mais de 20 bilhões que estavam esquecidos em instituições financeiras como bancos e consórcios e 15 bilhões foram sacados. Dos valores já devolvidos, 11 bilhões tiveram como destino 38 milhões de pessoas físicas, enquanto 4 bilhões foram destinados a mais de 4 milhões de pessoas jurídicas. E a gente vai falar agora sobre o saque. Se você tem dinheiro, tem consórcio esquecido aí nessas instituições, os brasileiros eles sacaram, em junho, mês retrasado, 340 milhões em valores esquecidos por clientes bancários no sistema financeiro. Em maio foram retirados 427 milhões, valor ligeiramente inferior aos 483 milhões que foram devolvidos em abril. As quantias dos valores a receber são geralmente mais baixas. Para cerca de 18 milhões de beneficiários, os valores esquecidos são de até R$10, o que corresponde a cerca de 70% do total de beneficiários. Para mais de 4 milhões de usuários, o valor devido encontra-se na faixa de R$10 e R$100. Olha só, Rafael, de 10 em 10 reais de cada brasileiro,
0: sim,
1: olha o montante. Olha o montante que a gente está falando.
0: É uma casa de bilhões.
1: 5 bilhões de reais.
0: Tanta gente esquecendo dinheiro assim e dá nesse valor todo. Olha que coisa.
1: É, esses valores, os valores acima disso foram esquecidos por cerca de 3 milhões de brasileiros. É, esse sistema de valores é um serviço do Banco Central que acontece por meio do qual o cidadão pode consultar se ele próprio, sua empresa ou alguma pessoa morta tem algum dinheiro esquecido em algum banco, consórcio ou outra instituição financeira. Para consulta, não precisa fazer login, basta informar o cadastro de pessoa física, que é o CPF, e a data de nascimento, ou o cadastro de pessoa jurídica e a data de abertura da empresa, inclusive para aquelas que já foram fechadas também. Caso haja algum valor, é preciso acessar o sistema e fazer o login com a conta GovBR nos níveis prata ou ouro de verificação em 2 etapas. E para resgatar o dinheiro, Rafael?
0: E olha, gente, tem 3 formas aí para você poder realizar a retirada desse valor. Solicitar diretamente à instituição responsável, requerer pelo próprio sistema de valores a receber, pedir um resgate automático de valores. E esses números, né, esses valores, são esquecidos, no caso, são originados de contas correntes ou poupanças encerradas, cotas de capital e rateio de sobras líquidas de ex-participantes de cooperativas de crédito, recursos não procurados de grupos de consórcios encerrados, tarifas cobradas indevidamente, parcelas ou despesas de operação de crédito cobradas também de forma indevida, além de contas de pagamento pré- ou pós-pagas encerradas, contas de registros mantidas por corretoras e distribuidoras também encerradas e outros recursos, no caso, aí, disponíveis nas instituições para devolução aqui em nosso país. Importante, você vai lá no site, você confere, vê se tem um valor a receber. Às vezes você acha que tem 5, 10 reais, às vezes você confere e tem um valor a mais até do que você pensa. Então confere lá no site do Banco Central, né, do Sistema de Valores a Receber. É importante porque assim deve ter um valor, se tiver lá você já tira e até um dinheiro extra também, né?
1: Exatamente. E se você ficou com alguma dúvida, se você quiser o link, pode chamar a gente aqui no WhatsApp também, 679-9149-8282, e a gente passa o link para vocês, tá?
0: É isso aí, manda mensagem aí que a gente encaminha o link e aí você pode também verificar lá na sua rede social. 6 horas e 53 minutos, 6h53, nosso próximo assunto agora é dívida.
1: Ainda é dinheiro,
0: é,
1: mas agora são valores a pagar.
0: É, valores a dar para as pessoas, no caso.
1: Porque mais de 14 milhões de renegociações de dívidas foram registradas pelo Serasa Limpa Nome entre os meses de maio e julho desse ano. O volume representa um crescimento de

0: 41% em relação ao mesmo período do ano passado. Ou as pessoas estão mais endividadas e resolvendo os problemas, né? Ou...
1: ou estão esquecendo de pagar.
0: Não estão esquecendo de pagar, não. Ou é agora, a partir de agora que começaram a surgir esses números. Segundo o Serasa, mais de 7 milhões de consumidores conseguiram fechar acordos durante os 3 meses. O levantamento também inclui parte das negociações vinculadas ao novo Desenrola Brasil, um programa do governo federal, já que algumas empresas participantes disponibilizaram suas ofertas dentro da plataforma. Às vezes, esse número é maior, Rafael, não só porque subiu o número de pessoas endividadas, mas porque subiu o número de pessoas querendo resolver sua situação financeira ali. Às vezes, no ano passado, tinha essas dívidas, mas as pessoas não estavam procurando solução para elas, né? E o Desenrola Brasil vai ajudar, né? Segundo o Serasa, mais de 7 milhões de consumidores conseguiram fechar esses acordos. Esse levantamento também inclui parte das negociações que são vinculadas a esse programa. O aumento das renegociações aconteceu no mesmo tempo em que o avanço da inadimplência perdeu a força. Um dado do mapa da inadimplência e renegociação de dívidas da Serasa mostram que entre maio e julho do ano passado, o índice de inadimplência cresceu 0,7%. No mesmo intervalo desse ano, a alta média foi de 0,2%. As pessoas estão se endividando menos e estão tentando resolver mais sua situação financeira. Para o Serasa, o maior número de acordos fechados contribui para reduzir o ritmo de crescimento da inadimplência no país. Os dados, porém, não significam queda no número de endividados, mas uma desaceleração do avanço registrado no período.
1: E uma questão também importante, né? Porque se fala tanto de dívida, mas não se fala também de educação financeira. Hoje é importante nós ensinarmos aí para essa juventude que está vindo aí a como lidar com o dinheiro. Porque hoje você vê tanta gente, nós falamos tanto de bet, falamos tanto de fazer dívida, de gastar dinheiro com X, com Y, só que faz lá o parcelamento em 42, 72 vezes, esquece que tem que pagar depois. E aí vem aquele montante de dívidas. Então é importante, né? Guardar o dinheiro, saber fazer uma poupança, saber fazer uma reserva para o seu futuro, porque a gente nunca sabe o dia de amanhã.
0: Exatamente.
1: É mais importante. Então, gente, cuidar. E importante também que tem gente que está negociando as dívidas. Isso que é mais importante e necessário, né? É essa vantagem que o governo federal também deu aí para aquelas pessoas que precisam resolver suas dívidas. 6h56 em Três Lagoas, 6h56, a Comissão de Constituição e Justiça do Senado aprovou ontem, quarta-feira, um projeto de lei que cria o Estatuto de Cães e Gatos. A proposta reconhece cães e gatos como seres sencientes, ou seja, capazes de sentir dor, medo, sofrimento, prazer e afeto. O texto estabelece direitos como alimentação adequada, água limpa, abrigo, atendimento veterinário e proteção contra abandono e maus-tratos. Também define deveres para os tutores como garantir vacinação, higiene, identificação, segurança dos animais. E a proposta prevê ainda regras para adoção responsável, proteção de animais comunitários, programas de castração e também microchipagem.
0: Entre as condutas proibidas estão abandono, maus-tratos, rinhas e mutilações estéticas sem indicação clínica, como cortar o rabinho, né, do animal. Poderão incluir multas, apreensão dos animais, perda da guarda e proibição de adotar ou manter animais por até 10 anos. O projeto de autoria originada de sugestão legislativa recebeu parecer favorável do senador Fabiano Contrato e agora segue para análise da Comissão de Meio Ambiente. E se for aprovado e transformado em lei, o estatuto vai entrar em vigor em 90 dias após a publicação.
1: Importante, né? Você, como defensora dos direitos dos animais, o que significa essa lei a partir de agora?
0: Com certeza, né? É essencial, Rafael. Na verdade, já devia estar fazendo valer isso há muito tempo, né? Isso é uma questão de humanidade, né? No caso aqui dos animais, como eles são irracionais, o fato deles serem reconhecidos como sencientes, capazes de sentir dor, medo, sofrimento, prazer e afeto, já deixa muito claro que a gente precisa proteger eles, independente deles serem irracionais.
1: É uma lei que demorou muito para ser aprovada, né? Vamos falar a verdade. Os animais merecem uma proteção acima de tudo e gente que maltrata animal ainda no nosso país.
0: Ainda bem que a gente tem pessoas que fazem valer isso, mas não tinha lei para proteger ainda.
1: Tem o pessoal das protetoras também aqui em Três Lagoas.
0: Em Três Lagoas são vários grupos que apoiam a causa animal.
1: Tem diversos grupos aqui na cidade que também têm esse trabalho de proteger
0: Inclusive,
1: os bichinhos.
0: Inclusive parabenizar eles fazendo valer essa lei que nem existia ainda.
1: É, uma lei que é importante para o nosso país. 6h59, o pessoal está participando conosco aqui. Daqui a pouquinho nós vamos trazer aí a sua participação nas nossas redes sociais e, é claro, a sua audiência, a sua mensagem também.

0: nosso Facebook, facebook.com/radiocaculatl, também o aplicativo Caçula FM, WhatsApp 679-9149-8282. Participe, vamos juntos até as 8 horas da manhã, porque agora é hora do intervalo comercial. Nós voltamos daqui a pouquinho, até já.
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0: 7:01 aqui em Três Lagoas, 7:01. Estamos de volta com o nosso Jornal da Caçula ao vivo para você que está sintonizado nas nossas redes sociais. Muito bom dia. E é claro, você pode participar também. E tem gente aqui no nosso Facebook mandando mensagem. A audiência nossa aqui todos os dias. O Neto Campos mandando bom dia, Guta. Bom dia, Rafa.
1: Bom
0: Parabéns
1: dia.
0: Pelo programa. E aqui tem, dia, mais, tem mais gente também aqui, né? A Cida Medeiros, Luzia Rodrigues, a nossa amiga Ângela e a Lolo, que estão sintonizadas com a gente. Um ótimo
1: dia.
0: Bom dia,
1: pessoal.
0: É, o pessoal conosco aqui, viu? Ana Leles, Valderlano Ferreira, Márcia Fonseca, o Assis aqui também com a gente, acompanhando a nossa edição de hoje. Pessoal do WhatsApp também. Bom dia, obrigado aí pela sintonia, pela audiência. A Margarete Lopes, que está aqui com a gente também, mandando bom dia. Que Santa Dulce abençoe esta empresa e família. Obrigado, Margarete Lopes. Obrigado, abençoe você também, minha querida. O Assis aqui, bom dia. Dirce também, nossa, tanta gente mandando alô. Maria Rosa também. É, aqui a Maria Rosa pediu também o anônimo link dos valores a receber do Banco Central. Tá?
1: Ok, a gente vai encaminhar.
0: Aqui a gente já encaminha para você. Essa informação, tá, meus amigos? Obrigado aí pela audiência de sempre. E a você que está sintonizado também, 679-9149-8282, aqui na nossa edição de hoje do Jornal da Caçula. E continuamos com mais notícias, Augusto Rufino.
1: Isso mesmo, Rafael. Pessoas assim como eu, que são tatuadas, que têm piercing e que têm uma frequência muito grande em se tatuar e em colocar piercing...
0: Não dá para perceber.
1: Sofri um problema. Qual que era esse problema? A gente queria doar sangue, mas nunca podia porque a espera era muito longa e às vezes você acabava fazendo uma tatuagem em cima da outra, colocando um piercing atrás do outro ali. E hoje, né... Hoje, a espera para quem fez uma tatuagem ou colocou um piercing vai ser menor para poder doar sangue. Os candidatos com mais de 70 anos também vão poder continuar a doar sangue. Antes não estava podendo, né? Tinha uma restrição, era até 70 anos. Tem candidatos agora com mais de 70 anos que vão poder doar sangue. E isso tudo vai ser a partir de outubro. Vai entrar em vigor essas novas regras para doação de sangue no Brasil. Uma mudança é a redução no prazo de espera para doação para quem fez tatuagem, maquiagem definitiva, ou algum procedimento estético, como botox, preenchimento, microagulhamento. Nesses casos, a doação pode acontecer após 7 dias, desde que os procedimentos tenham sido feitos em locais em conformidade com as normas de segurança. E se não for possível a avaliação de segurança do local, o prazo vai subir para 4 meses, mas ainda assim

0: é um período menor. Para aqueles que têm piercing na boca ou na região genital, a doação de sangue poderá ser feita 4 meses depois da retirada. O prazo fica menor também para quem passou por endoscopia, utilizou anabolizante sem prescrição médica. Pela nova regra, cai de 6 para 4 meses. E como que você pode fazer para doar sangue? Tem que ter pelo menos 18 anos, viu? Apresentar documentos de identificação com foto, pesar pelo menos 50 quilos. Por muito tempo eu não pude doar sangue, sim, porque eu não tinha 50 quilos também, tem essa. Uhum. Ter dormido pelo menos 6 horas nas últimas 24 horas, estar alimentado e evitar alimentos gordurosos nas 3 horas que antecedem a doação de sangue, caso seja após o almoço, aguardar ali pelo menos 2 horas. E o que, que você precisa fazer? Basta procurar o hemocentro, o hemonúcleo mais perto, consultar os horários de atendimento e é preciso passar por uma triagem ali que vai avaliar se o candidato está apto a doar. E se você fizer essa doação, é realizada uma checagem depois, uma lista extensa de exames para verificar se o seu sangue está tudo ok para poder fazer a doação. Isso é muito importante porque também você já tem ali um diagnóstico através da doação de sangue, se você precisa buscar um médico ou não, por questão de saúde.
1: E é uma questão também, né? Tinha essas regras agora, tanto para quem tem tatuagem, tanto para quem fez ali algum procedimento, tem a questão também das pessoas que fez, as pessoas que fizeram bariátrica também aí teve esse problema. E até uma questão, um problema, uma dúvida, né? Em relação a isso, porque acho que qualquer pessoa que tenha a tatuagem, a pessoa vai chegar ali e fala assim, eu fiz tal tatuagem, eu posso doar, eu posso fazer tal doação, e o porquê, né, dessa motivação, tem um motivo disso, Augusta? Da pessoa, às vezes...
0: É quando a gente faz tatuagem, uhum, é uma ferida que fica exposta, uhum, ali, né? Então a gente pode se contaminar, a gente podendo se contaminar, o que acontece? O sangue pode não estar legal.
1: Sim, doação, sim, sim.
0: Apesar de fazer exames, só que daí você toma um tempo ali de um atendente, você gasta ali insumos ali da saúde, uhum, à toa, porque provavelmente vai constatar ali que você tem alguma coisinha, porque a pele fica exposta, né?
1: É, e aí tem todas as questões também.
0: É uma idade baixa.
1: É, aí tem esse problema. Mas agora mudou, né, essas
0: e
1: regras.
0: E a bariátrica é questão hormonal também. Tem outras, sim, questões assim, como tomar anabolizante por conta própria.
1: É, entre outros problemas, né?
0: Precisa estar saudável, né? O sangue tem que estar legalzinho.
1: Tem que estar bom pra doar, né, gente? Você não vai estar, de qualquer jeito, vai doar o sangue pra outra pessoa, né? Você vai deixar a outra pessoa doente também. E doe sangue, viu, pessoal? O Hemossul de Três Lagoas espera você. Tem aqui na Manuel Rodrigues Artês, no centro de Três Lagoas. Vai lá, perto do quartel. Doe sangue, a nossa amiga Karine tá aguardando por vocês lá e ajude quem precisa. O Hemossul de Três Lagoas não ajuda só a nossa cidade, ajuda também a região, ajuda o leste de Mato Grosso do Sul.
0: É, nós temos 2 hospitais aqui.
1: E além a região também, né?
0: Sim.
1: A região leste do estado, então você imagina só o quanto de gente que precisa. Vai doar sangue, viu, gente? Independente se você tiver tatuagem ou não, vai doar sangue.
0: Com certeza.
1: E uma notícia que importante, que chamou bastante atenção, né? Porque a Agência Nacional de Proteção de Dados, a NPD, determinou a suspensão temporária das transmissões ao vivo e do compartilhamento de tela do Discord no Brasil. A decisão ocorre após investigações sobre riscos à segurança de crianças e adolescentes, incluindo o caso de uma adolescente de 13 anos lá de Naviraí, aqui no estado. O caso é investigado pela Operação Livre, esse caso que inclusive chamou bastante atenção. E tivemos um caso em Três Lagoas, inclusive, de uma jovem que durante uma call no Discord, ela foi ofendida por diversos garotos. Isso aqui em Três Lagoas.
0: Inclusive, né, o caso do cãozinho orelha, uhum, que ficou, sim, repercutiu muito. É. Dizem que pode ter começado no Discord também, através desses desafios, né? É. Então é um canal ali na internet onde acontece muitas coisas que às vezes os pais não estão cientes e colocam em risco a vida dessas crianças e de outras pessoas ali que fazem parte da vida delas, né? A NPD está apurando se a plataforma adotou medidas suficientes para proteger menores de conteúdos e situações de risco. Bem provável que não, né? A empresa vai ter um prazo ali para cumprir essa determinação e vai poder recorrer. Em caso de descumprimento, poderão ser aplicadas multas de até 50 milhões de reais por infração. A suspensão das lives é uma medida direta sobre uma das principais ferramentas do Discord e acontece enquanto o governo avalia outras medidas para aumentar a proteção de crianças e adolescentes na internet.
1: Importante também, né? Pais e mães aí saberem o que seus filhos acessem nas redes sociais e na internet, né, gente? Com quem eles conversam e com quem eles trocam mensagens. Porque às vezes a pessoa fala assim, ah, eu tenho 13

0: 15 anos. Aí é um homem de 50, 60 anos atrás, do outro lado da câmera. Do outro lado do vídeo.
1: Acontece muito.
0: Acontece bastante, né? E também até porque o Discord é uma plataforma, assim como a Twitch, assim como outras plataformas, que tem uma livre circulação ali. Mas é importante também essa questão aí para defender os direitos e a segurança dos nossos jovens. 7 horas e 9 minutos, Augusto Rufino. 7 e 9 em Três Lagoas agora.
1: 7 horas e 9. Eu quero mandar um abraço pro Ayrton Serrado, que tá acompanhando a nossa programação aqui. Tá ouvindo a gente logo cedo. Muito bom dia, viu? Obrigada.
0: É isso aí, obrigado pela audiência.
1: Na minha ausência da caçula, ele me encheu o saco, falando nossa, que eu tava fazendo falta.
0: É seu fã clube aí.
1: Ele é um grande amigo. Ele e a Iva são grandes amigos. Sim, adoro vocês, viu?
0: É um abraço, viu? Prazer aí, obrigado pela audiência. Tem a Margarete Lopes aqui também falando que a partir de segunda-feira somente radinho. Ela tá em penitência da Quaresma de São Miguel.
1: Olha
0: 40
1: só.
0: Dias sem rede social.
1: Olha só, se funcionar, eu acho que eu vou
0: duvido você fazer
1: vou aderir,
0: isso.
1: Viu?
0: Duvido.
1: Essa penitência.
0: Duvido. Maria Rosa Alves Pereira, bom dia. Clarice Simões, bom dia também aqui. Obrigado pela audiência. E a você que está sintonizado, muito obrigado pela participação também. Vamos juntos aí até às 8 horas da manhã. E olha, pessoal, daqui a pouquinho nós vamos ter duas informações importantes aqui de Três Lagoas, né? Teve aí o projeto Minha Primeira Viagem. Nós vamos trazer também aí o Dia D de Combate à Leishmaniose Visceral. Mas também uma informação importante para quem mora ali na região da Bernardino Mendes e da José Teixeira. Informação importante aqui em Três Lagoas. Por que que eu falo isso? Porque a Prefeitura de Três Lagoas, por meio do Departamento Municipal de Trânsito, inicia na próxima semana, no caso a próxima agora, as mudanças no sentido de circulação das ruas Bernardino Mendes e José Teixeira. A medida tem como objetivo melhorar a organização do fluxo de veículos e reforçar a segurança de motoristas, motociclistas, ciclistas e pedestres que circulam pela região. Essas ruas agora estão tendo aí algumas mudanças de fluxo. Principalmente para quê? Para ajudar no trânsito e principalmente daqueles bairros que são mais movimentados. Um exemplo disso, Yamaguchi Kankichi. Yamaguchi teve essa mudança também de sentido porque ali eram frequentes acidentes. E as alterações serão implantadas de forma gradativa. Inicialmente, as equipes do DEPTRAN realizaram a substituição e instalação da nova sinalização vertical e posteriormente será feita a avaliação definitiva do sentido de circulação. Durante o período de implantação, os condutores devem aí redobrar a atenção à sinalização e as equipes que estão trabalhando no local. E é importante você prestar atenção agora nessa informação de como vai ficar a circulação nessas ruas, a Bernardino Mendes e a José Teixeira, que são duas ruas de grande circulação ali na região aqui de Três Lagoas e principalmente aí para quem mora nessas ruas aqui da nossa cidade, Augusto Rufino. Duas ruas importantes, né? Vai movimentar bastante, né? Aqui na nossa cidade de Três Lagoas. 7 horas e 12 minutos, 7 e 12, lá no nosso site você confere também essa informação e outras notícias também de Três Lagoas, nossa região. E olha, uma notícia que eu não imaginava que a gente ia ter que falar de novo sobre isso. Sarampo.
1: É, risco de reintrodução e disseminação aqui no Brasil, Rafael. Um alerta de saúde muito importante, porque o Brasil está em alerta para esse risco da reintrodução e da disseminação do sarampo, que é uma doença altamente contagiosa. A transmissão ela acontece pelo ar, pela tosse, espirro, fala ou até mesmo pela respiração. Entre os principais sintomas estão febre alta, tosse seca, irritação nos olhos, mal-estar e as características manchas vermelhas que geralmente começam no rosto e atrás da orelha e depois vai se espalhando por todo o corpo. O sarampo ele pode causar complicações graves como pneumonia, infecções no ouvido, inflamação no cérebro e principalmente em crianças pequenas.
0: É importante, viu gente, essa informação, porque a principal forma de prevenção é a vacinação. Na rotina, a vacina contra o sarampo é indicada para pessoas de 12 meses a 59 anos, isso de acordo com o calendário nacional de vacinação. Em caso de sintomas, a orientação é procurar um serviço de saúde e evitar a chamada automedicação, que é quando você toma um remédio por olho, né? Importante isso. E você vê os casos de sarampo estão voltando, doenças que a gente não imaginava que tinham e foram erradicadas ou diminuíram os números, estão voltando tudo no Brasil. Por que isso?
1: Pela falta da vacina.
0: Olha só, tão simples, né?
1: E tem vacina no SUS.
0: Tão simples.
1: E tem vacina no SUS.
0: Infelizmente, aquele negócio, né, da época da Covid, você lembra bastante disso, o pessoal falava da vacina. Que a vacina era isso, que a vacina era aquilo, que a vacina não sei o quê. E olha, graças à vacina a gente tá aqui, ó. Não precisamos da máscara, estamos aqui perto um do outro. E agora, né, o pessoal deixa permitir essas doenças voltarem por causa da falta da vacina. Responsabilidade zero, hein, pessoal? Pelo amor de Deus, hein? Vamos ter um pouquinho de consciência na cabeça. 7 horas e 14 minutos, é hora do nosso intervalo comercial, Augusto Rufino.
1: Exatamente. Tem ouvinte aqui perguntando da missa de Santa Dulce no Rincão. Já a gente confirma as informações para vocês aqui, horário, endereço. Então fica ligadinho, a gente volta também com a participação de vocês.
0: Voltamos daqui a pouco.
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1: De volta aqui aos estúdios da Caçula FM. Eu sou Augusta Rufini, acompanhada do Rafael Oliveira. Nós estamos aqui trazendo informação para você nessa manhã. E agora a gente vai falar mais uma vez de saúde, porque tem um estudo que ele alerta para o subdiagnóstico da doença renal crônica no Brasil. Segundo dados da Sociedade Brasileira de Nefrologia, mais de 20 milhões de brasileiros convivem com a doença, cerca de 10% da população. É muita gente. A pesquisa avaliou que mais de 14 mil pessoas, mostrou que exames importantes para identificar problemas como a creatinina no sangue e a proteína na urina ainda são pouco solicitados, principalmente em pacientes de maior risco, como diabéticos e hipertensos. Então, esse estudo mostra que tem muitas pessoas que têm problema nos rins e não está buscando orientação médica, não está realizando exames. E se você é uma pessoa que já tem diabetes, se você é uma pessoa hipertensa, o risco é muito maior. Então, qualquer sintoma que você tiver, que leve você a acreditar que você possa estar com problema nos rins, busque orientação médica. Porque a doença renal crônica, ela pode não apresentar sintomas também nos estágios iniciais. E por isso, o diagnóstico precoce é fundamental para evitar a progressão da doença e, em alguns casos, adiar ou até evitar a necessidade de diálise. Entre os principais fatores de risco estão diabetes, pressão alta, obesidade, doença cardiovascular, tabagismo e histórico familiar de doença renal. A orientação é manter os fatores de risco controlado, realizar acompanhamento médico, principalmente quem tem diabetes e hipertensão.
0: É importante também porque ninguém quer ficar ligado a uma máquina o tempo todo. Eu falo máquina que é a máquina de diálise.
1: E a expectativa de vida, ela infelizmente reduz muito a partir do momento que a gente começa a passar pela diálise, né?
0: E até um relato pessoal, eu tive uma prima minha que faleceu, ela teve problemas renais. E era triste da gente ver ela morava inclusive na Vila Piloto, ligada à máquina, ter que sair lá da Vila Piloto, ter que ir no Auxiliadora. Na época, Hospital Auxiliadora, isso vai fazer 20 anos. Ter que ficar ligada à máquina. Você imagina
1: ficar numa fila de transplante.
0: É, ficar esperando. É uma realidade que ninguém quer, né? Então, tem que se cuidar acima de tudo. Vamos falar de festa folclore?
1: Vamos vamos falar com ele, né? Com o Romeu.
0: Romeu Neto.
1: Romeu Neto. Vai trazer informações pra gente aqui.
0: É, vai lá.
1: Festa do folclore.
0: Romeuzinho falando sobre a 36ª edição da Festa do Folclore aqui em Três Lagoas.
6: está chegando na nossa cidade de Três Lagoas a tradicional Festa do Folclore, que completa a 36ª edição, que será realizada entre os dias

0: 20 de agosto ao dia 23. Com 4 dias de programação gratuita voltada à cultura, gastronomia, artesanato e shows grandes a nível Brasil, gente. 20 de agosto contaremos com César e Paulinho, 21, Jeito Moleque, 22 de agosto, Ira, e 23 de agosto, a tão comentada Mariana Fagundes. Para falar mais sobre o assunto, vamos falar com Estênio Congro Neto, secretário municipal de Turismo e Cultura. Tudo bem, Estênio? Muito boa tarde, obrigado por receber a Rádio Caçula. Estênio, fala pra gente quais são as principais novidades do folclore desse ano.
1: Olá, boa tarde, Romeu Neto. Neto cinegrafista, também sou neto, é um prazer estar falando com a Rádio Caçula e fazendo esse convite que é do nosso folclore, que são as atrações que nós vamos estar recebendo, dia 20, César e Paulinho, dia 21, Jeito Moleque, dia 22, Ira, e no domingo, encerrando com o Bom Sertanejo, que é a Mariana Fagundes. Então aí são diversas atrações do sertanejo, do pagode ao rock. E aí agradamos a todos da população.
0: Já comentando sobre esse assunto, sobre as atrações, conta um pouquinho pra gente como que foi definida as atrações desse ano.
1: A gente sabe que, por exemplo, você pega o César e Paulinho, é um pessoal mais das antigas, é o sertanejo mais raiz, e a intenção é agradar todos os públicos. Aí você pega o sertanejo raiz, aí o pagode em Três Lagoas está bem fortalecido, o pessoal fazendo bastante atração, bastante shows. E aí depois vem um rock que eu sempre falo com o folclore, o rock voltou no folclore, tem que estar presente. E aí o sertanejo, que é a Mariana Fagundes, que está um sucesso, fecha nossa festividade, vamos dizer assim.
0: Fechou para todos os gostos,
1: fechou,
0: né?
1: Fechou para todos os gostos.
0: E fala para a gente, já falando de público, para todos os gostos, qual que é a expectativa de público para esse ano?
1: O público estimado, que foi o ano passado inteiro, nós esperamos de em torno de 5 a 8 mil pessoas no show. Mas o que passa pelo evento é em torno de 15 mil pessoas, que o evento começa desde tarde até no seu encerramento, que é em torno da meia-noite, da zero hora.
0: E como será a estrutura oferecida ao público em relação a estacionamento, comida?
1: Lembrando, estrutura toda decorada, no mesmo padrão do ano passado, alimentação, diversas comidas típicas. Você pega aí todas as entidades que participam, todos os artesanatos e a parte de doce que nós temos no nosso município, nós vamos estar abarcando, tentando atender a todos, tentando conseguir espaço para todo mundo, porque na Esplanada da NOB é um espaço limitado. A intenção é atender a todos, mas vem crescendo muito o número de participantes, de entidades interessadas. E aí a intenção é a gente atender, mas com limite, porque tem carga de energia, tem espaço, então tem que ser um ambiente agradável, familiar e aconchegante.
0: Agora falando sobre os empreendedores, eles terão espaço dentro do folclore? E se sim, como eles serão selecionados?
1: Não, o folclore é uma festa que o município faz, a prefeitura faz, que é para as entidades desenvolverem suas vendas para agrariar recursos para os seus projetos que elas encabeçam. Então é uma festa voltada para as entidades. O Dr. Cassiano sempre fortaleceu todas as associações, as OSCs, tem muito que a gente fala, entidade religiosa também que participa. E aí é o momento que eles se monetizam mesmo para cabeçar seus projetos.
0: Secretário, agora para a gente finalizar, qual o convite para a população de Três Lagoas?
1: Reforçando, em nome do Dr. Cassiano, faço o convite a toda a população do dia 20 ao 23, aqui na Esplanada da NOB, venha conferir os shows, as atrações, as comidas típicas, o artesanato, a cultura que é tão fortalecida no nosso Mato Grosso do Sul. Nós vamos ter a Orquestra Sinfônica Indígena, que nunca veio a Três Lagoas, é uma apresentação super bonita. Tem o Rafael Vidal também, que está vindo pelo estado também, que ele é treslagoense, toca muito bem. Então, vem aqui, separe sua atração. Esse evento é um evento gerador de fluxo do turismo. O Dr. Cassiano reconhece o turismo como atividade econômica. E o folclore vem para mesmo concretizar essas ações. É isso aí, fica o convite, a secretaria, toda a prefeitura, convidando você a estar presente aqui no nosso folclore.
0: Estênio, muito obrigado, viu? Falamos agora com o secretário municipal de Turismo e Cultura, Estênio Congro Neto. Com a imagem de Neto, reportagem de Romeu Neto para a redação da Rádio Caçula, que faz parte da sua vida.
2: Olha, importante aí, vão ser shows nacionais aí, shows aqui que vão levantar o pessoal. E detalhe, a estrutura lá da Festa do Folclore já está sendo montada na Rosário Congro aqui em Três Lagoas.

0: pessoas, viu, gente? Então quem passa por ali, pela área central, toma bastante cuidado, que vão ser aí 4 dias de grandes shows, mas a estrutura já está começando agora, porque já na próxima, sem ser essa agora que está vindo, a outra semana, tem festa do folclore e são grandes atrações, né?
1: Exatamente, uma das maiores festas e sempre foi minha festa favorita.
0: Sim.
1: Desde que ela era realizada ali próximo ao relógio da Praça Central, depois quando ela foi para a Lagoa, ela foi para o Parque de Exposições. É, eu tô velha, Rafael.
0: Eu não vou falar nada.
1: E agora ela tá na esplanada da NOB. Fui apaixonada.
0: Sei que se entregou, eu não vou falar nada não. Eu também lembro disso. Eu lembro, eu ia com a minha avó ali.
1: Tinha parque de diversões ali. Sabe a Fiat ficava aqui no centro, onde
0: sim,
1: é a Montreal.
0: Sim, antiga sede.
1: E ali ficava o parque de diversões e na praça ficavam montadas as barracas, que era de... Ah, eu não lembro o material.
0: Barraca de... Era palha.
1: Era tipo palha, exatamente.
0: Palha.
1: Ah, mas eu era encantada. Eu ganhei um pingente da minha avó, eu tinha 10 anos, faz um tempinho.
0: Meu Deus do céu.
1: Lá nessa festa do folclore, eu tenho ele até hoje. É um arroz, um grão de arroz com meu nome escrito.
0: Olha aí. Eu lembro disso também, faz tempo. Festa do folclore que foi criada aí na época do prefeito José Lopes, 1900 e pouquinho, viu? Faz bastante tempo.
1: Rafael tem memória de elefante.
0: E faz parte aí do cenário cultural em Três Lagoas. E vá, gente, leva sua família na Festa do Folclore. É um grande evento, é pra população.
1: Principalmente no dia 22, que
0: sim,
1: vai ter rock and roll.
0: É, aqui a outra já
1: vai ter a cantora do peão todo tatuado também.
0: É. Tem um amigo nosso que tá doido pra assistir esse show.
1: Inclusive, tem um vídeo dela aí, Will?
0: É, o William Ramos.
1: Mariana Fagundes?
0: Amiga do Will, olha aí.
1: Olha só uma das atrações.
2: Oi, gente, aqui é a Mariana Fagundes. Eu quero mandar um beijo especial para toda a galera da Rádio Caçula. E um abraço enorme para a querida Toninha Campos. Ó, um beijo. Olha só, estou muito feliz, tá? Porque agora em agosto eu vou estar em Três Lagoas, participando da Festa do Folclore. Vai ser uma festa linda. Eu espero encontrar todos vocês por lá, tá bom? Beijão da Mari. Pião todo tatuado. Oi, gente!
0: Você vê, hein? O William Ramos tá com um sorriso de orelha a orelha, hein?
1: Tá ansioso por esse show, né?
0: Ansioso.
1: Ó, vai ter César e Paulinho.
0: César e Paulinho
1: Jeito
0: também.
1: Jeito Moleque, Ira e Mariana Fagundes.
0: Último dia, Mariana Fagundes.
1: Vai estar muito bom.
0: Olha que bacana, hein? Pessoal que gosta aí de uma boa música, vai ter pagode, vai ter sertanejo, vai ter rock pra deixar a gente aqui feliz,
1: tem de
0: né?
1: Tudo.
0: Pra deixar algumas pessoas contentes aqui.
1: Animadíssimo.
0: Vai ter sertanejo também, aí, finalizando. E olha, muita música boa, viu, gente? E o César e Paulinho tá aí também, ó.
3: Oi, pessoal, gente amiga de Três Lagoas,
4: Mato Grosso do Sul.
3: Estamos aqui na Caçula FM com a
4: Toninha
3: e
4: toda a equipe.
3: Aqui, mandando um abraço do César e Paulinho a todos vocês e dizendo que estaremos aí em Três Lagoas.
4: Dia 20 de agosto.
3: É a 36ª Festa do Folclore, hein?
4: Festa maravilhosa.
3: Venha cantar com a gente. Um abraço do César a todos.
4: Um beijo do Paulinho.
3: E chique no último, hein, gente? Vem cantar com nós.
4: 20 de agosto.
1: É César e Paulinho que vai abrir a Festa do Folclore, né?
0: Sim,
1: seu primeiro show.
0: Sim, César
1: é César e Paulinho.
0: Jeito Moleque.
1: Jeito Moleque, Ira e Mariana Fagundes.
0: É isso aí, você que gosta. Vai ser para todo mundo e principalmente diversos estilos.
1: Exatamente.
0: Bacana, vai lá.
1: Agradando a todos.
0: Vai lá, assiste, gente. Leva a família também para...
1: O ano passado a estrutura foi maravilhosa. Show do Paralamas do Sucesso foi um dos shows mais bonitos que eu assisti na minha vida.
0: E pretende também surpreender esse ano, né? Então o pessoal que tá nos acompanhando aí, fique atento porque vai ser um grande evento aqui em Três Lagoas. Para apoio da Prefeitura e também da Câmara Municipal aqui de nossa cidade, nosso amigo Tonhão.
1: Inclusive, falando de iniciativa da Prefeitura, a Prefeitura aqui de Três Lagoas, por meio da Secretaria de Saúde, vai realizar nesta sexta-feira o Dia D de Combate à Leishmaniose Visceral. Essa ação vai acontecer das 8 às 11 da manhã, vai ser lá na Praça Ramstebet e tem uma programação que é voltada para conscientização e a prevenção da doença. A gente acabou de falar
0: Sim.
1: do sarampo ter voltado, um dos motivos ser a vacina. Então, assim, as doenças, elas estão aí circulando e a gente precisa se conscientizar em como parar elas,
0: uhum.
1: em como deixar que elas se proliferem. E vai ter essa iniciativa lá na Praça Ramstebet na sexta-feira, amanhã, durante a manhã. A população vai poder participar de atividade educativa sobre leishmaniose visceral, além de serviços e orientações relacionadas à saúde dos animais e à prevenção de doenças.
0: E olha, gente, a programação vai contar aí com vacinação antirrábica e coleta de sangue para testagem da leishmaniose. ampliando as ações aí de prevenção e

0: vigilância que são realizadas no município. Essa é uma iniciativa que é promovida pela Secretaria Municipal de Saúde por meio dos setores de promoção da saúde, zoonoses, entomologia e endemias, e busca aproximar a população das informações e dos cuidados necessários para reduzir os riscos que são relacionados aí a essa doença.
1: A leishmaniose visceral é uma doença grave que pode afetar pessoas e animais. Por isso, a participação da comunidade é fundamental para fortalecer essas ações de prevenção e contribuir para a proteção da saúde pública. Como a gente sempre fala, cuidar da saúde animal é cuidar da saúde humana também. A Prefeitura de Três Lagoas reforça o convite para que os tutores levem seus animais à Praça Ramstedt, lembrando, com segurança, né? Colocar Exatamente. A peiteira, levar a coleira, levar o animal de forma mais segura possível. E também é uma oportunidade para receber orientação e participar dessas atividades, além de conhecer medidas que vão ajudar a manter os pets e toda a família, a vizinhança, a nossa comunidade protegida.
0: Importantíssimo, gente, reforçando, amanhã, dia 14, o dia D de combate à leishmaniose visceral, das 8 da manhã às 11 horas, lá na Praça Ramstedt.
1: Exatamente.
0: Então você que está...
1: Sextou cuidando da saúde.
0: Leva seu bichinho lá e aproveite também aí, cuide da saúde dele, né? Prevenção é cuidado e cuidado é proteção. Já diz até aqui a arte sobre essa ação. 7 horas e 30 minutos, 7h30, hora de mais um intervalo comercial.
1: Olha, já a gente está quase encerrando o Jornal da Caçula aqui, mas tem muita informação. Fica com a gente.
0: Até já.
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0: volta, 7:33, 7:33. Pessoal aí que perguntou, até vou aqui já enviar para os nossos ouvintes sobre o Valores a Receber. A Augusta já mandou o linkzinho aqui, eu já vou encaminhar para vocês, tá bom? Então, pessoal que está nos acompanhando, nos ouvindo aí, já vou encaminhar o site valoresareceber.bcb.gov.br/público. Você entra lá e tem aí as informações também.
1: Tem tomara que você tenha mais de 100 reais para receber.
0: Tomara. Vou entrar também, vai que eu tenho mais 100 reais para receber. Entra lá e aí você confere para nós também. Tem a participação do público aqui com a gente, a Edneia Novaes, bom dia, Odé.

0: Elizabeth da Silva, deu um dia, desejo um excelente dia, obrigado a todos. É, a Isabel Veríssimo tá falando aqui, ó, folclore do tempo do prefeito Lopes, sim, José Lopes, que eu acabei de falar, e da secretária a Clarinda Dias Conceição.
1: Olha só.
0: Verdade, hein? Faz tempo, faz bastante tempo. A Thay Almeida, bom dia, aqui com a gente também, a nossa amiga Thay aqui, a Margarete Lopes, tem também conosco aqui, deixa eu ver,
1: tem que falar da minha mãe, senão ela vai ficar...
0: A dona Tânia, que é a mãe da dona Augusta Rufino, tá falando aqui, ai que chique, o William Bonner tá de terno, é blazer. É blazer, dona Tânia.
1: E ele não veio de gravata hoje.
0: É, não vim de gravata. Eu aceito doações de gravata. Quem quiser me doar gravata, eu agradeço. Mas a gravata é objeto, tá? A gravata passar o pescoço na minha. Passar o braço no meu pescoço, não, viu? Obrigado, viu, dona Tânia? Tamo junto, dona Tânia, que é a mamãe da Augusta Rufino. A Nilda também com a gente, a Silene Maria também aqui. Ela pediu também o link dos valores a receber. Vou mandar pra ela aqui. E a todos que estão nos acompanhando. E é fácil de participar, né? O pessoal no Facebook, no WhatsApp também. Manda mensagem pra gente que nós estamos aqui já, aguardando vocês. facebook.com/radiocaculatl. Isso aí, 7h35 em Três Lagoas.
1: 7h35, a gente tem mais reportagem aí com a nossa equipe da redação da Rádio Caçula, Rafael.
0: É, isso aí. O nosso amigo Neto Júnior, ele conversou com o Major Teixeira. Ele é comandante da Proteção Ambiental aqui de Mato Grosso do Sul. Ele esteve em visita à cidade de Três Lagoas e destacou as ações que estão sendo realizadas aqui em nosso município. Três Lagoas, que é uma cidade que é aí... rodeada por diversas partes ambientais, por matas ciliares também, e ele esteve conversando aí com o Neto, destacou principalmente aí os trabalhos, as ações desenvolvidas, o trabalho integrado na prevenção e no combate a ocorrências ambientais, um assunto importante e necessário aqui para a nossa região. Tá pronto aí, Will, para a gente chamar? Então vamos lá, Neto Júnior.
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4: Três Lagoas recebeu nesta segunda-feira a importante visita do Major Teixeira, comandante do DPA, Departamento de Proteção Ambiental de todo o Mato Grosso do Sul. E reservou alguns minutos para falar com você através da Rádio Caçula. Comandante, muito obrigado pela atenção. Qual que é o motivo da visita do senhor em nossa região?
5: O motivo da visita é justamente acompanhar o funcionamento da operação no estado inteiro, porque nós temos equipes do Pantanal, Cerrado, Mata Atlântica, e aqui temos uma equipe também destacada, um reforço na unidade de Três Lagoas, e a gente precisa ter esse alinhamento para que garantir que o serviço está sendo prestado à comunidade.
4: Como é avaliado a região Três Lagoas? Nós estamos cercados por florestas de eucaliptos. Tem um super El Niño previsto aí, infelizmente, um tempo de estiagem. Como que é feito esse monitoramento pelo Estado sobre queimadas?
5: Cada região do Estado tem uma particularidade. Quando a gente fala aqui de Três Lagoas, o principal foco são as florestas plantadas, de eucalipto especialmente, que demandam uma preocupação maior pelo valor econômico da madeira. Então, nós temos esse foco aqui na região de Três Lagoas, especialmente para evitar que as ocorrências progridam. Os incêndios eles vão acontecer, a gente não controla a origem do fogo e nem a condição climática, que você já comentou, esse ano vai ser bem complicado, ano que vem talvez pior. Mas o nosso foco aqui, o monitoramento, contando obviamente com as empresas privadas, é para evitar que essa ocorrência cresça. Então... existe monitoramento por sensoriamento remoto, via satélite, existe o pessoal em campo, é o monitoramento das centrais de monitoramento das empresas, drones, para logo no começo ter uma pronta resposta, ter uma capacidade significativa para esse combate, para evitar esse desenvolvimento do incêndio.
4: O senhor mesmo já disse que cada lugar é um lugar, tem um bioma diferente, tem um Pantanal, tem um Cerrado, tem outro. Quais são as principais, um apanhado... as principais causas de incêndios florestais? Porque deve ter alguma coisa, uma ação humana, alguma coisa nesse sentido.
5: Toda pesquisa indica que mais de 90% das ocorrências elas são relacionadas com ação humana, que não necessariamente é um fogo proposital. Por exemplo, a gente tem a rede elétrica, a rede de energia, que eventualmente pela temperatura tem um rompimento de cabo e provoca um incêndio. Ou, no outro caso, é uma pessoa que de fato coloca fogo. A questão é que a maior parte dos incêndios ele é causado pela interferência humana. Então é essa a nossa principal preocupação, e aqui em Três Lagoas é o maior exemplo que a gente tem, de que uma sociedade estruturada para evitar o surgimento do fogo garante a segurança da comunidade. Aqui a questão das florestas provoca uma comoção, existe um sentimento, uma preparação...

0: maior para evitar essas ocorrências.
1: Três Lagoas conta com alguma das maiores empresas de celulose do Brasil, quiçá do mundo, né? Mas nós temos aqui uma defesa civil atuante, um corpo de bombeiros muito atuante em Três Lagoas, nós temos assim toda a estrutura. Mas e o pequeno produtor? O que ele pode fazer para evitar essa queimada?
0: Para evitar a queimada, tem que manejar adequadamente o solo, prestar atenção, especialmente, por exemplo, ao utilizar uma ferramenta,

0: estruturadas para atender essas ocorrências. A ação do Corpo de Bombeiros de Defesa Civil aqui acaba sendo também especialmente para proteger o pequeno produtor. No caso de grandes ocorrências, claro que nós iremos enviar outros recursos de outras regiões do estado, mas as equipes de socorro imediato, elas existem principalmente para o pequeno produtor.
1: Comandante, agradecendo a atenção do senhor com mais de 140 mil pessoas na nossa cidade. Alguma coisa que eu não perguntei que o senhor acha relevante nesse momento?
0: É, que nem a gente comentou, o principal foco é evitar a ocorrência de incêndio, é evitar esses grandes incêndios florestais. E aqui o prejuízo para a sociedade e para as empresas que produzem na região é muito grande. Então, pedir a todos ter essa preocupação em manter terrenos limpos, evitar jogar lixo e próximo de vegetação e, especialmente, manter essa limpeza. Se não pode limpar o terreno todo, pelo menos do entorno das casas, do entorno da rodovia, dos principais carreadores, para que a gente evite esse foco, evite esse prejuízo para a sociedade.
1: Comandante, muito obrigado. Falamos então com o Major Teixeira, comandante do DPA, Departamento de Proteção Ambiental do Corpo de Bombeiros MS. Para você, jornalismo caçula faz parte da sua vida.
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4: Então tá aí, né, agradecendo ao Neto Júnior. Lembrando, esse material foi no Hora da Notícia de ontem, né, apresentado aí pelo Cláudio Júnior todos os dias a partir das 11 horas da manhã. E uma ação importante, né, porque temos aí os trabalhos ambientais aqui em Três Lagoas, em todo o estado de Mato Grosso do Sul. Inclusive, aproveitar e mandar um abraço pro nosso amigo também aí, que é o Santana lá da PMA. Polícia Militar Ambiental aí, comandante, né, da PMA.
5: Mauro Santana, um grande abraço, viu?
4: Gente boa demais,
5: parceiro,
4: abraço
5: aqui da Caçula.
4: Isso aí, corredor também, vamos falar a verdade. Grande Lauro Santana, um abraço aí a ele, parabéns pelo trabalho. 7 horas e 41 minutos, 7h41, você pode participar, manda sua mensagem, tem muito mais informação pra você. E olha, pessoal, falando em festa do folclore, vamos trazer essa informação. Nós falamos agora sobre a montagem da estrutura da festa do folclore aqui de Três Lagoas. E a gente vai chamar a sua atenção, principalmente para quem está em casa nos acompanhando, quem está saindo de casa agora nesta quinta-feira, porque a estrutura já está sendo montada ali na Rosário Congro para quem vai sentido Jardim Alvorada. Tá? Então, pessoal, atenção, porque desde ontem, né, a partir das 5 horas da manhã, foi realizada a interdição desses trechos e vão permanecer aí até a conclusão da desmontagem da estrutura assim que acabar a festa do folclore. E a medida é necessária para garantir a segurança de pedestres, motoristas e das equipes que atuam na montagem e desmontagem da festa, principalmente quem passa ali pela Rosário Congo.
5: E o fluxo do trânsito. Isso, também, né? É. Dos transeuntes ali durante, sim, a festa, né? O pessoal poder andar com mais conforto, sem ter que esperar carro passar.
4: E a estrutura montada também lá, que é a parte de tendas, a parte da entrada do público, assim como teve ano passado também, vai ser montada ali naquele trecho. E olha, presta atenção para você que está em casa, nos sintonizando aí, nos ouvindo, ou está saindo de casa agora, os pontos que serão interditados. Por que que eu falo isso? Para você que às vezes está passando por ali, tenha sempre aquele desatento, né, que vai sempre na última hora ele presta atenção no que está acontecendo, para você passar por ali e não dar de cara com a estrutura e ter que ter todo um transtorno para poder passar e voltar.
5: Se tiver com pressa na hora do almoço, na hora de ir para o trabalho também,
4: sim,
5: vai,
4: sim,
5: atrapalhar.
4: É importante, presta atenção. Quem passa ali pela esplanada da Nobe, do cruzamento da Elias Abraão até a Clodoaldo Garcia, esses pontos estão interditados. Também tem ali a Rosário Congo com a Clodoaldo Garcia, a Rosário Congo com a Clodoaldo Garcia e a João Carrato, naquele trecho ali próximo à Secretaria ali de Desenvolvimento Econômico, e também a pista e retornos da Rosário Congo no sentido centro. A Avenida Ranulfo Marques Leal ali, né, em sentido Ranulfo Marques Leal no Jardim Alvorada. E durante esse período de interdição, um dos lados da Rosário Congro funciona em mão dupla. Por isso que a prefeitura orienta, né, no caso, os motoristas a redobrarem a atenção ao trafegar pela região, respeitando a sinalização e as orientações das equipes responsáveis pelo trânsito. É importante, fica atento, porque vai ter esse problema de trânsito ali, né? O pessoal vai ter um pouquinho de dor de cabeça, mas é durante a festa do folclore ali. Quando terminar, o pessoal desmonta rapidinho e já libera o trânsito para a população, né? Rapidinho, não vai demorar tanto não, então atenção principal da população. 7 horas e 44 minutos, nosso último bloco tá chegando.
5: Tá, sim. E a gente vai trazer informações já, Rafael, daquele caso da bebê que estava desaparecida, sim, que foi sequestrada, que foi levada para o Paraguai. A gente tem agora uma nova versão ali, ó, porque a família foi chamada para confirmar as versões desse caso. A gente vai trazer já para vocês. E a gente também vai falar sobre minha primeira viagem.
4: Sim, sim. Vamos trazer para você todas essas informações, tudo mais que vai acontecer em Três Lagoas e nossa região. E ainda mais, para você que está chegando agora e nos ouvindo aí, o último bloco. Nós voltamos em instantes com

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5: Estamos de volta, 7 horas e 47 minutos. 7h47. Chegamos ao nosso último bloco, hein?
6: Exatamente. Passou rápido o jornal, né?
5: Passou rápido. Agradecer ao pessoal que está acompanhando a gente aqui nas nossas redes sociais. Temos aqui a dona Tânia. Está falando aqui a voz desse jornalista neto. É muito bonita, sua mãe.
6: O Neto fala muito bem.
5: É, o Neto Júnior.
6: Fala, escreve.
5: Neto Júnior é o cara. A Odilza aqui falando... Ela, olha só uma informação que ela mandou pra gente aqui. Ela tá dizendo o seguinte: meu nome é Odilza, eu moro aqui no Ecoville 1 e gostaria de pedir pra nos ajudar a resolver o problema da Urias Ribeiro, a boiadeira, né? Sem condições, no horário de pico, quem vem na Isaac Marques não consegue atravessar para Urias. O fluxo de veículos e ônibus está demais. Hoje a polícia militar esteve lá para nos ajudar. Logo, logo, tomara que não vá acontecer um acidente grave. Ela está falando ali daquele trecho, ali perto dos prédios ali, né, da Ecoville 1, onde tem aqueles condomínios, ali próximo dos sítios ali, naquela região, acho que até próximo do Dr. Jairo Queiroz ali. E é um trecho que ali o movimento é tenso. Acho que imagina se você já, que com certeza você que anda por Três Lagoas quase que todo dia, Guta, passa por ali, aquilo ali é uma situação complicada. Hein?
6: Horário de pico, realmente, tem muito veículo pesado lá.
5: É, olha, pessoal, vamos aí se atentar, porque trânsito ali naquela região, e pedir pro nosso amigo Moraes aí do
6: Detran. Sim, a gente vai dar um pulo lá também, né, Rafael, sim, no horário de pico, para conferir, sim, como que tá, para filmar, fotografar, e entrar em contato com a polícia, porque sim, não foram ajudar à toa, porque realmente tinha essa demanda ali para atender, né, no espaço.
5: Pedir pro Moraes aí, pessoal do Detran, dar uma olhada também ali na região, porque...
6: Ali só tem um semáforo ali, que é próximo às farmácias ali, né,
5: sim, mais próximo à faculdade, da Europa, né. Próxima à faculdade,
6: indo pro IFMS.
5: Imagina só, ali é o movimento, e agora asfaltou aquela parte ali... O pessoal vai correr achando que tá na pista de Fórmula 1. Então, ó, vamos ter uma atenção aí, porque o negócio tá complicado.
6: Obrigada pela informação, viu? A gente vai conferir, sim, com certeza.
5: É isso aí, nós agradecemos e pode mandar mais informações, mais detalhes pra gente aí, que a gente vai atrás e tentar dar uma solução para quem nos acompanha. E lembrando, facebook.com/radiocaculatl, WhatsApp 67991498282 e aplicativo Caçula FM, baixe e acompanhe a gente a hora que você quiser. Que informação nós temos agora, Augusto?
6: O Rafael, a família daquela bebê resgatada voltou à polícia para confirmar versões, viu? Uhum. O pai ficou cerca de 4 horas na delegacia. Mãe da adolescente e a avó também foram chamadas ontem, né? Quarta-feira. Porque essa história aparentemente estava muito mal contada, né? Uma bebê desaparece, é emitido um alerta nacional, ela é encontrada no Paraguai. Isso tudo aconteceu na quinta passada, no domingo que teve o desfecho desse caso. A menina teria sido

0: contratada para fazer um serviço de babá, em troca ela ia receber, né, um book fotográfico dele e da bebê, e nesse processo aí de encontrar essa pessoa, ela teria sido abandonada perto de um UPA lá em Campo Grande e a bebezinha teria sido levada. E a família dessa menina, o pai, a mãe, a avó materna, né, dessa bebezinha sequestrada lá em Campo Grande, prestaram novos depoimentos na delegacia ontem para confirmar as versões sobre o caso. Passaram mais de 4 horas na sala. A recém-nascida foi encontrada no Paraguai 5 dias depois do desaparecimento. 2 suspeitos foram presos e extraditados e a polícia está investigando como que a criança chegou até o casal na fronteira, após relatos divergentes, incluindo a hipótese de uma dívida. Sim. Olha só. A bebê está sob acolhimento e sua guarda será definida pela vara da infância. Mais informações a gente vai trazer nos próximos dias aí, porque eu acho que o desfecho desse caso não é por agora ainda, né? A polícia está investigando muita coisa ainda, né?
1: E tem alguma coisa que está errada nesse caso aí, porque até na época, até na informação, estou com a notícia aqui, uma dessas versões relatadas, a mãe aí teria sido atraída para uma residência após receber uma proposta de R$100 para cuidar de outra criança. A adolescente afirmou que foi rendida, amarrada e mantida em um banheiro, depois libertada numa região de mata próxima à UPA, a unidade de pronto atendimento lá em Campo Grande, no bairro Universitário, sem a criança. Tem versões aqui que algumas não batem umas com as outras, mas quem vai investigar é a DPCA, a Delegacia de Proteção à Criança e Adolescente lá da capital.
0: Exatamente. Ô, Rafael, agora a gente vai trazer uma outra reportagem do Neto Júnior.
1: Isso aí.
0: Porque quando uma mãe vai até o hospital e tem um bebê, muitas das vezes ela precisa de uma carona, se ela não tem um carro. Ela precisa chamar um Uber, nem sempre às vezes tem dinheiro para fazer isso.
1: Sim.
0: E como que ela fazia para ir embora para casa com o bebezinho, assim que ela saia do hospital? Vulnerável, com uma criança no colo. Então, assim, tinha uma ambulância disponível, um carro disponível, assistência social tinha algum serviço ali específico? Não tinha antes, mas agora tem. E como que chama?
1: Ah, é um projeto bacana, importantíssimo aqui em Três Lagoas. Mas o Neto Júnior vai explicar pra gente aí mais informações, porque o pessoal da assistência social, né, tá aí desenvolvendo essa ação, inclusive teve com a presença do prefeito Cassiano Maia.
0: Exatamente.
1: A dona Kelly Abunizio. Tá pronto aí, Yuri, pra gente poder soltar?
0: Minha então, primeira viagem.
1: Minha primeira viagem, Neto Júnior.
2: Na manhã dessa quarta-feira, hoje, foi lançado o projeto Minha Primeira Viagem. Aconteceu aqui nas dependências da Secretaria Municipal de Assistência Social, presença do senhor prefeito, vereadores, demais autoridades e grande número de populares. O projeto Minha Viagem visa ajudar as pessoas gestantes que estão precisando do transporte logo após a gestação. Foram entregues cartões cegonhas, tem todo um processo de cadastro nos CRAS e depois a Prefeitura, através da Secretaria Municipal de Assistência Social, dá continuidade, dá assistência, dá acompanhamento a esta gestante. Gravamos com o senhor prefeito, gravamos com a primeira-dama que teve a ideia do projeto Minha Primeira Viagem e gravamos com o dono da pasta, Fernando Garcia, secretário municipal de Assistência Social. Tudo isso na íntegra, no jornal A Hora da Notícia, comandado por ele, jornalista Cláudio Júnior. Daqui a pouco eu volto com mais notícias para você. 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
1: Daqui a pouquinho também no Hora da Notícia você tem mais informações aí com o Cláudio Júnior.
0: Isso mesmo. E no nosso site já tem essa reportagem também para você. Sim. Que foi interessado em saber sobre esse projeto da assistência social Minha Primeira Viagem aí, que dá essa carona para mamãe e para o bebê irem para casa assim que eles saem do hospital. radiocaçula.com.br. E a gente está chegando ao finalzinho do programa e agora é hora de trazer as oportunidades de emprego para você que está buscando um emprego, para você que está buscando recolocação no mercado de trabalho. E essas vagas que a gente vai divulgar agora são da Casa do Trabalhador aqui de Três Lagoas. São centenas de vagas disponíveis todos os dias. É um trabalho da Prefeitura de Três Lagoas com a Casa do Trabalhador, que sempre fazem a divulgação dessas oportunidades de emprego. Nesse caso, olha só. Só ontem, por exemplo, tinham quase 200 vagas disponíveis. E é importante destacar que para realizar as entrevistas, precisa comparecer à Casa do Trabalhador, que fica na Munir Tomé, número 86, no centro, para retirar também a carta de encaminhamento que você vai precisar. Para mais informações, você também pode entrar em contato pelo telefone da Casa do Trabalhador, que é o 67-3929-1936. 67-3929-1936. E tem vaga para açougueiro, ajudante de açougueiro, balconista, tem vagas para farmácia, tem vagas para o nosso comércio local e tem vagas também para indústria e outros setores.

0: Essas vagas estão disponíveis para diversos níveis de escolaridade, para você que tem ensino fundamental, médio, para você que tem uma graduação, tem vaga para todos os públicos, viu? Tem vaga de cozinheiro, empacotador, tem vaga para quem está procurando o primeiro emprego também, tem muitas vagas disponíveis. É só ir até a casa do trabalhador, levar seus documentos pessoais, participar das entrevistas e pegar a carta de encaminhamento. Lembrando, Rua Munir Tomé, número 86, no centro, telefone 3929-1936.
1: E lembrando que tem a unidade do shopping também, você que precisa de atendimento.
0: Rafael sempre faz isso adentro.
1: Tem que falar a unidade do shopping também, porque senão o Neto fica bravo lá depois.
0: Você vai lá no shopping gastar, você também pode procurar emprego.
1: É isso aí, vai lá, ó. Casa do Trabalhador, duas unidades aqui em Três Lagoas. Aproveite e vá aí em busca do seu emprego. E falando em busca e oportunidade, você já apostou na Mega Sena já?
0: Ai, algumas vezes, Rafael, mas faz muito tempo que eu não aposto.
1: É, gente, porque olha, você que gosta de tentar a sorte aí, o próximo sorteio da Mega acontece hoje, dia 13. A estimativa oficial é de 3 milhões e 500 mil reais.
0: Dá pra fazer alguma coisa.
1: Dá pra guardar um pouquinho de dinheiro, gastar um pouquinho, né? Viajar, enfim. A estimativa, né, oficial desse valor é pra quem acertar as 6 dezenas do prêmio principal. As apostas podem ser feitas nas lotéricas de todo o país, ou pela internet, pelo site ou pelo aplicativo da Loterias Caixa. O sorteio acontece às 9 horas da noite, horário de Brasília, pra quem vai apostar. O nosso boa sorte, e lembrando aí, eu também vou apostar, se eu não aparecer aqui amanhã e se tiver só a gota no jornal, quer dizer que eu ganhei a Mega Sena.
0: Ah, Rafael, me dá uma ajudinha aí, qualquer quase um milhãozinho já salva a minha vida.
1: Se um dos dois não aparecer aqui amanhã, pode saber que um dos dois ganhou a Mega Sena.
0: Ou que o Rafael ganhou uma corrida.
1: É, também, é porque amanhã tem a corrida da Suzano também, tem esse detalhe.
0: Exatamente. Aposta com 6 dezenas, R$6 apenas, e o Casa Lotérica ou pela internet.
1: É, pessoal, bora aproveitar aí, quem sabe você será o novo milionário. É, torcer, sonhar não custa nada. 7 horas e 57 minutos. Acabou.
0: Oficialmente acabou o Jornal da Caçula dessa quinta-feira.
1: É isso aí, muito obrigado pela sua audiência. Obrigado a todos que estiveram conosco. E você volta daqui a pouquinho, 1 hora da tarde.
0: Já, dá umas 3. Muito rock and roll por aqui, pop rock. Vai estar uma delícia a programação da tarde.
1: É isso aí, eu volto amanhã, 6h30, aqui na programação da 96 Caçula, com muito mais pra você. Agradecendo ao William Ramos, que esteve com a gente na técnica. Ele e o Wilco continuam agora, né? Vem o Bom Dia Caçula, com muita música e alegria pra você.
0: E horóscopo.
1: E horóscopo. E o nosso
0: número
1: mentalista.
0: Número da sorte, cor da sorte. Você que não saiu de casa ainda, a oportunidade aí do Will já te garantir.
1: É isso aí.
0: Qual é a cor de roupa pra você sair?
1: É isso aí, o Will, nosso Walter Mercado. 7h57, muito obrigado pela audiência. Quem não lembra disso, pesquisa no Google. Muito obrigado a você pela audiência. Fiquem todos com Deus e até amanhã.
0: Até. Tchau.
1: Tchau.
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0: Bom dia! Cheguei, turma! Cheguei com muita alegria. Gente, que delícia! Porque hoje é o quê, minha amiga? Hoje é quinta-feira! Já estamos com um pezinho, hein? Já estamos com um pezinho, não é, turma? Já estamos com um pezinho no final de semana. Gente, tá chegando, hein? Já prepara o cafezinho. Porque, ó, hoje o programa tá tão gostoso, não é, minha amiga?
1: Hoje tem café? Tem café.
0: Você já tá apavorado com café, meu amigo? Que é isso? Então já pega o seu cafezinho, vem tomar um cafezinho aqui juntinho. Vamos fazer a festa. Porque aqui, ó, é diferenciado. Aqui é só alegria na sua manhã. Então já chega junto, chega participando, tá bom? Pode chegar participando, porque aqui é só alegria. E eu quero ver você na escuta. É isso mesmo. Então participa muito, muito, muito. Manda aquele bom dia super gostoso. Isso mesmo. Manda.
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0: Obrigado, meu amigo. Tamo junto, porque aqui é só alegria mesmo, tá bom? Então participa. Mas agora, eu quero conversar com você. Isso mesmo, quero conversar com você que tá aí do outro ladinho, tá me escutando. Então, vamos lá para aquele momento tão especial, vamos lá?
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0: Olha, esse pensamento é para você, que nunca se permite voar. Se ajuda todo mundo que está ao seu redor e esquece de você. Esquece que você tem sonhos, esquece de tudo. Mas o próximo, o amigo, o companheiro, aquela pessoa que você gosta demais, você se entrega e acaba sempre esquecendo de você. Então, hoje, eu falo com você que está aí, está me escutando. Está aí do outro lado. Às vezes você fala assim, nossa, eu ajudo todo mundo e ninguém me ajuda. Eu faço de tudo o impossível e ninguém me ajuda. Não deixe seus sonhos morrer. Não deixe os medos tomar conta disso. Hoje, eu quero que você reaja. Eu quero que você voa. Dá valor na sua vida. Dá valor nos seus sonhos. E o principal, seja você. Eu sei que às vezes é muito difícil isso, porque você se cobra tanto, tanto e tanto e tanto. Até a ansiedade te atrapalha. Você anda tendo até problema, muitos BOs com ansiedade. Porque você anda só pensando no próximo e esquece de você. Até aquele bom dia, quando você recebe de alguém, você se enche de alegria.

Você quer ser notado. Mas não liga, não. Você vai dar a volta por cima porque você vai ser o principal dessa história. Acredita em você. Acredita no seu potencial, meu amigo, minha amiga. Eu sei que às vezes é difícil, porque já passou por tantas coisas nessa vida. Mas hoje eu quero que você acredite nos seus sonhos. Quero que você voa. Aí depois você vem aqui me contar. Will, eu fiz isso, fiz aquilo. E nem eu imaginava que eu iria conseguir. Claro que você consegue. Coloca na sua cabecinha. Eu posso. Eu posso. Eu consigo. E eu vou voar. Então acredite, que seus sonhos são os melhores.

0: É, meu amigo, minha amiga, vamos começar as primeiras previsões. É isso mesmo, as primeiras previsões. Vamos lá, porque você de Áries tá aguardando, né? Vamos lá.
1: Áries.
0: Você, ariano, olha, a sua energia está em alta hoje, tá? Ideal para iniciar novos projetos que você vem estudando há tempos. É isso mesmo. Então coloca em prática, meu amigo, minha amiga. Coloca em prática, tá bom? Relações às pessoas, olha, um pezinho na frente, outro atrás. Reserve esse momento para agir. Agir da melhor forma possível, tá bom? Porque tem pessoas boas, como também tem pessoas ruins. Mas você sabe, você vai tirar de letra, tá bom? Número da sorte é 17 e a cor é vermelho. Eita, Lelê. Vamos lá, você de touro.
1: Touro.
0: Vamos lá, você de touro. Um momento pede foco, estabilidade financeira e emocional, tá bom? Vai ter pequenos ajustes na rotina. Olha, mas é uma sensação boa, sabe por quê? Você tá precisando de um momento de bem-estar com você mesmo. E no trabalho, você vai ser muito reconhecido. Fica a dica, tá? O número da sorte é 4 e a cor é verde, meu amigo, minha amiga.
1: Gêmeos.
0: Vamos lá, você de gêmeos. A comunicação está afiada, hein? Está afiada. Olha, olha. Então, é o momento que você vai ganhar até destaque no dia de hoje. É isso mesmo. Vai ganhar até destaque. Mas, basta acreditar em você mesmo também, tá? Porque o principal é acreditar em você, tá? Então, reuniões, apresentações, conversas, muito importante. Até vai tirar de letra. Mas sempre com um pé na frente, um outro atrás.

0: mais. Por quê? Porque você anda também muito inseguro e pessoas próximas de você às vezes não querem seu bem. Então cuidado, tá? O número da sorte é 23 e a cor é amarelo, meu amigo, minha amiga.
1: Câncer.
0: Vamos lá, você de câncer. Hoje é o momento para você ajustar decisões. Quando eu falo em ajustar, é porque você vai ter que pensar muito bem o que você vai tomar de decisão, tá bom? Para depois você não se arrepender, tá? E a família precisa mais do seu apoio, precisa mais de você, do ladinho, tá bom? Dá aquele telefonema, até mesmo dá uma passadinha na casa da mãe, do pai. Precisa de você, tá bom? E permite-se a viver, meu amigo, minha amiga, tá? Você tá precisando. Número da sorte é 8 e a cor é prata. E daqui a pouco tem mais previsões. Então continua ligadinho, hein?

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0: isso aí, aqui é a hora da nostalgia, né? Nossa, essas músicas tocam o coração, marca gerações, né, gente? Marca gerações. 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E agora, aquele momento, né, meu amigo, minha amiga? Chega junto, vamos lá de previsões?
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0: É, agora é sua vez, meu amigo, minha amiga de leão.
2: Leão.
0: Isso mesmo, vamos lá. Haja coração, porque o seu carisma é natural e vai atrair olhares, é isso mesmo. É uma oportunidade para você se destacar hoje. E se pode acontecer uma entrevista de trabalho, você vai tirar de letra, tá? E trabalhar em grupo, melhor ainda, porque hoje é seu dia, sua energia tá lá em cima. E lembre-se, não compartilhar seus segredos com ninguém, tá? Fica a dica, tá? Número da sorte é 19 e a cor é dourado, meu amigo, minha amiga. Eita, Lele, olha.
2: Virgem.
0: Vamos lá, você de virgens, ó. Hoje é um dia de organização. Tanto no trabalho, em casa. Chega em casa, dá uma organizada na casa. E desapega de coisas que não te faz bem, tá bom? Isso mesmo. Pra você finalizar o seu dia com chave de ouro. E cuidado também com algumas intriguinhas, cuidado, não entra nessa, fica a dica, não entra, tá bom? Número da sorte é 12 e a cor é azul, meu amigo, minha amiga. Eita, Lele, né? Hoje é que tá.
2: Libra.
0: Vamos lá, você de Libras. Olha lá, hoje é um dia de você buscar equilíbrio, isso mesmo. Busca equilíbrio, fica zen, fica de boa, tá? Pra também não entrar em conversinha besta pra acabar com o seu dia, tá? Seu dia hoje vai ser muito tranquilo, mas vai acontecer umas conversinhas aí que você não vai gostar, você vai querer entrar e não entra, fica a dica, tá? Não entra. Vamos evitar B.O. e dor de cabeça, que você já tá tão bem. Pra que você vai entrar em B.O., minha amiga? Ô, meu amigo, deixa pra lá. Como diz o Zeca Pagodinho, deixa a vida me levar, tá bom? Não entra nessa, não. Número da sorte é 6 e a cor é rosa. Agora você, meu amigo, minha amiga, que tava esperando, né? Escorpião?
2: Escorpião!
0: Vamos lá, você de escorpião, ó. Seja muito transparente hoje. Mas cuidado pra falar coisa que não deve, tá bom? Mas seja muito transparente, tá? E tem situações que você vai precisar ter jogo de cintura. No seu campo profissional, vai se destacar com muita estratégia e foco. Número da sorte é 21 e a cor é vinho. E daqui a pouco tem mais previsões. Continua ligadinho, porque agora essa música marcou gerações. Quem acompanhou a novela Viagem? Chega mais, roupa nova!
1: Ora!

Ai, o Will aqui enche o coração de alegria. Ai, é bom demais, gente. Nossa, eu adoro Sandy Júnior. Sandy Júnior aqui é... Vixe, vou levar no coração. Mas você continua ligadinho, participando muito. E um beijo para minhas caçuletes, que eu amo, gente. Elas já estão por aqui. Ô, Dona Ney!

Tati também tá por aqui. A Ana Maria. Maria de Fátima. A Rosângela, tá lá, diretamente da Vila Piloto. A Tânia, mamãe da Rufino aqui, ó. Um beijo. Nossa, que delícia, gente. Que delícia ter vocês aqui juntinho comigo, porque ainda faz a festa. Porque aqui, ó, é a rádio mais feliz de todas. Isso mesmo, é a rádio mais feliz. Você sabe que quando o Will chega aqui, ó. Eita, Lele, a turma já fica louca, ó. Calma, gente, calma, muita calma, porque só tá começando. Então já chega junto e participa muito, porque aqui é só alegria na sua manhã.

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0: Fagundes, se prepara e haja coração, hein? Haja coração, porque vamos dançar muito. E olha, vou dar um jeitinho. Ela vai ter que vir aqui na caçula. Então se prepara, tá? Se prepara. Mas agora é você que vai ter que se preparar, meu amigo, minha amiga. Porque já é as últimas. Então, bora lá. Horóscopo do dia. Vamos lá.
1: Sagitário.
0: Vamos lá, meu amigo, minha amiga. O desejo é de novos horizontes. Tá pensando alto, né? Então é o momento pra você se planejar uma viagem, estudos, tá? E novos desafios, tá? Seja muito otimista. Na verdade, você tenha metas, na verdade. Em primeiro lugar, você tenha metas. Porque se você não acreditar em você, as coisas não vai. Vamos lá pra frente, tá bom? Não basta só o Will vir aqui falar e você não tá de braço cruzado. Então, meu amigo, minha amiga, coloca metas pra você voar longe. Porque o seu signo fala pra você voar novos horizontes, tá bom? Planeje uma viagem, quem sabe um novo ciclo aí pode acontecer, tá bom? Número da sorte é 3 e a cor é laranja. Então, ó, muita atenção, tá bom, meu amigo, minha amiga?
1: Capricórnio.
0: Vamos lá. Muita dedicação no trabalho. E cuidado pra você não entrar numa confusão que não tem nada a ver com você, tá bom? Só cuidado. Mantenha o foco, muito objetivo. E também vem viagens aí, ó. Vem viagens. Não é trabalho, não. É pra você descansar e curtir o seu momento, tá bom? Então, curta. Número da sorte é 10 e a cor é marrom. Olha que demais.
1: Aquário.
0: Vamos lá agora, você de Aquários. Ó, ideias inovadoras podem surgir, mas você não tem que ficar de braço cruzado, não. Expõe suas ideias. Pode dar sucesso pra você, meu amigo, minha amiga. Você tem muito medo. Não deixa o medo tomar conta de você, tá? Com medo te atrapalha demais de você voar. Então voa, tá? Número da sorte é 11 e a cor é turquesa. Olha que demais.
1: Peixes.
0: Vamos lá, você de peixes, ó. Hoje é um momento que você tá muito sensível. Então, conversa com a sua família. Aquele abraço gostoso, tá precisando, né? Mas tem que desabafar. Não guarda tudo pra você, que isso tá te fazendo tão mal. A sua energia tá indo lá embaixo. Se proteja. Colo de mãe, colo de uma pessoa que você ama, confia. Então, precisa daquele carinho. Mas você precisa de muito diálogo, conversa mesmo. Conversa, desabafa. E uma outra dica. Corre atrás dos seus sonhos. Não desista. Não deixa o medo tomar conta. Hoje eu falei isso no programa. Então, corre atrás, batalha, tá bom? Número da sorte é 7 e a cor é lilás. Essas foram as previsões. Então, continua ligadinho, porque aqui é só festa. Aqui é só alegria na sua manhã.

Ele, esse é César Paulinho, meu Deus. Essa é pra pegar fundo mesmo. Mas você continua ligadinho, meu amigo, minha amiga, porque no próximo bloco ela tá chegando, toda poderosa, isso mesmo. E hoje tem entrevista especial, hein? Vocês vão gostar demais. Ó, lembrando que tem presente. Então tem que participar, tá bom? Tem que participar muito, muito, muito. E o nosso contatinho aqui, ó, é facinho, facinho, facinho, hein? É fácil, então já anota aí, ó, vou deixar pra você já correr, já anotar, já mandar aquele bom dia super gostoso, tá bom? Até daqui a pouco.

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0: Agora sim é ela, Toninha Campos. Bom dia, bom dia, bom dia, minha amiga.
1: Bom dia. Menino, você tá apaixonado, hein?
0: Opa, o coração, ó.
1: Sei não. Eu tava ouvindo as suas músicas, meu Deus, só de dor de cotovelo.
0: Não,
1: só de...
0: Amor.
1: Que é isso?
0: Amor, minha amiga.
1: Tá doido, senhor. É muito amor pra dar.
0: Muito amor.
1: Muito amor mesmo. Gente, quinta-feira, hoje. Nossa, a semana passou rápida, né?
0: Demais, amiga.
1: Hoje é quinta-feira.
0: Quinto.
1: Tem previsão de sol e calor em Três Lagoas. Você pode pegar uma piscininha hoje.
0: Ai, que delícia.
1: Pegar um bronze legal, né? Falando em bronze, a minha amiga Lu tá fazendo cada bronze.
0: Ô, Lu, bora combinar, Lu.
1: Menino.
0: Bora combinar.
1: Vamos combinar. Eu
0: aquela
1: também.
0: Aquela marquinha.
1: Preciso combinar. Ficar com marquinha.
0: Uhum.
1: Né? Olha, quer ver? Você pode marcar. Eu vou até pôr aqui. Cadê minha amiga? Cadê a minha amiga?
0: Tá arrasando.
1: Achou? Qual das portas? Na minha? É assim, meu filho. A avó tá...
0: Ô, Romeuzinho.
1: Não, eu vim aqui pra rádio hoje, né? O carro ligou, vim embora. Aí desci, cadê a chave do carro? Eu falei, gente, onde tá essa chave?
0: Meu Deus.
1: Falei, Romeu, procura pra vó. Procura, porque... Não sei cadê a chave.
0: Romeuzinho, fala um oi aí, ó.
2: Bom dia.
1: Bom dia. Aê. Tô com saudade aqui do meu lindo. Agora ele tá em outro setor.
0: Uhum.
1: Né? Outros setores, que agora ele vai tomar conta de tudo. Olha, eu tava falando da Lu do Bronze. O telefone pra você marcar é 9-9128-4050.
0: Arrasou.
1: Super fácil.
0: Arrasou,
1: viu, Lu?
0: Arrasou. E fiquem atentos que, ó, hoje tem entrevista, né, Toninha? Hoje tem uma entrevista super gostosa com uma pessoa maravilhosa, o Padre Cláudio.
1: Vixe, Padre Cláudio arrebenta.
0: Ai.
1: Ei, mas essa internet, hein? Oh, meu Deus. Elô, liga lá. Fala que nossa internet aqui, eu vou te falar, hein? Tá só rodando. Gente, animais soltos, ultrapassagem proibida, expõe risco na BR-262 em Três Lagoas até Arapuá. Você já pensou isso?
0: Vixe!
1: É.
0: Ai, ai, ai.
1: Dia de Santa Dulce dos Pobres. Será celebrado com missa e bênção aqui em Três Lagoas.
0: Amém.
1: E a Polícia Federal está fazendo mais operações contra lavagem de dinheiro de bets. Vem Três Lagoas para ver. Vem Três Lagoas.
0: Eita, Lili.
1: Ô, Jesus.
0: Meu Deus.
1: Olha, proposta cria diretriz para prevenir.

0: prevenir risco dos jogos de azar a crianças e adolescentes. Então, todo cuidado é pouco, viu, minha amiga? Você tem que saber o que, que teu filho está fazendo, né?
1: Uhum.
0: Porque não tá fácil, hein?
1: Não.
0: A NPD determina que Discord suspenda transmissões ao vivo aqui no Brasil, tá? Então a empresa tem 3 dias para cumprir essa decisão da Agência Nacional de Proteção de Dados, que foi determinado ontem, dia 12, que a Discord... não pode mais ter a sua programação direto.
1: Meu Deus.
0: É isso aí.
1: Ai, ai, ai.
0: Ai, ai, ai, ai, ai. Cadê mais?
1: E mamães, fica de olho, tem que ficar de olho. Eu sei que tá difícil hoje em dia, porque o celular é muito fácil ali, o acesso, mas cuidado.
0: Cuidado, isso aí.
1: Cuidado.
0: Bom, gente... às vezes a esperança não dorme comigo, ela vem me acordar todas as manhãs. Pois o que seria de nós sem a esperança, meus amigos? Como suportaríamos tantas situações que a gente não queria? Mas se a temos, é porque a fé reside em nosso íntimo, que a cada amanhecer coloquemos um sorriso no rosto e sejamos só gratidão, agradecendo a Deus a todo momento. Mesmo com motivos para o desânimo, o choro, o desespero, não perca a esperança. Não puxe a cadeira para a tristeza sentar. Aproveite, aproveite essa luz desse novo dia para contemplar o maravilhoso espetáculo da vida. Pois mesmo com a noite na sua escuridão, o sol não se apaga jamais. Ele nos mostra que sempre haverá um novo amanhecer, não é? A esperança é sempre a última a perder. Todas as manhãs eu dou graças ao Senhor nosso Deus pelo nosso dia, pelo novo dia. Isso eu já tenho esse hábito conosco, tanto eu como o Fabinho. E somente ele que nos dá esperança, que nos motiva para a vida. E assim nós temos que ser todos os dias. Todos os dias dessa mesma forma. Agradecer, agradecer e agradecer. Bom dia. Vocês têm uma ótima quinta-feira. E hoje quintou.
1: Quintou.
0: 9h15.
1: Quintou, Brasil.
0: Quintou, quintou, quintou. Gente.
1: Amiga do céu, tá um burburinho na mídia, né?
0: Por quê?
1: De uma pessoinha que parece que saiu de um lugar aí. Depois eu quero que você conta. Que você já tá sabendo já.
0: Hã? Da Virgínia?
1: Não durou.
0: Daqui a pouco eu conto.
1: Não durou nem anos.
0: Hã?
1: Não durou nem anos como rainha. Como assim?
0: Ela não quer mais. Ela saiu. É.
1: Tá estranho isso.
0: Ela disse que não quer mais ser rainha da bateria da Grande Rio, não. Quer ser mais rainha da bateria de ninguém.
1: É isso,
0: só
1: não.
0: Dela. E o Vini Júnior reagiu à saída da Virgínia.
1: Tá estranho.
0: Agora eu não entendo mais nada,
1: eu
0: gente.
1: Eu também.
0: A mídia aqui fala que ela voltou com o Zé Felipe, que mudaram pra São Paulo. Agora, outros falam que ela continua firme com o Vini. Com o Vini Júnior. E agora?
1: Meu Deus.
0: Vai saber, né?
1: E ele reagiu, né? Olha aqui, ó. Quer ver? Deixa eu soltar aqui. Olha lá, ó. Na publicação
0: aí, ó,
1: que saiu.
0: Tá vendo?
1: Ele reagiu.
0: Não dá pra saber mais nada.
1: Ai,
0: é, eu acho que ela não se saiu tão bem como se esperava. Eu mesmo não gost...

0: gostei.
1: E eu também não.
0: Não gostei.
1: Uh-uh.
0: Mas vai fazer o quê, né?
1: Meu Deus.
0: Vai se fazer o quê?
1: Quem poderia ser a nova rainha da Grande Rio? Porque a Grande Rio só traz estrelas, né?
0: É.
1: Só estrelas.
0: É, podia ser eu.
1: Aí, ó, já pensou?
0: Já pensou?
1: Eita, Lelê!
0: Mas agora eu vou falar de uma coisa séria. Onde o El Nino eleva risco de chikungunya. Nossa. Após 30 mortes aqui em Mato Grosso do Sul. E alerta Força-Tarefa Nacional. E entre essas medidas de enfrentamento prevista estão atendimento às cidades em situação de emergência e acompanhamento nos distritos sanitários indígenas. Então, gente, eu chamo a atenção para você não deixar garrafa debaixo de tanque. Monitora a sua casa, limpe, não deixe folha, não deixe água vazando, porque realmente tudo isso favorece ao mosquito. Então a gente tem que tomar cuidado mesmo, tá?
1: Demais.
0: Bom, vamos de música?
1: Vamos
0: já
1: de música.
0: Já nós voltamos, eu quero falar de um ex-militar do exército que foi baleado por engano ao ser confundido com o irmão no Noroeste, hein?
1: Santo Jesus tem poder.
0: Foi baleado na cabeça. Já eu vou falar sobre isso. Vamos de música.
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0: Merchan pra mais de metro. Deus o livre.
1: Ai.
0: Carlinhos de Lima, meu amigo. Bom dia, rainha do rádio. Toca, por favor, Marília Mendonça, Troca de Calçada. Ofereço pra você e toda a sua equipe. Deus soluço. Carlos Henrique, Dona Ruth, lá da Fazenda das Acácias. A Margarida Melo, bom dia. O Wilton Ninha Campos.
2: Bom dia.
0: A Késia Marques, bom dia. Passando para oferecer, para agradecer. Eles arrumaram a luz da minha rua. Obrigada, minha linda.
2: Glória.
0: Amém. Margarida Melo, Toninho, coloca no sorteio, por favor. Margarida Maria de Melo, nossa, que nome comprido, do Parque São Carlos. A Késia Marques, Deus abençoe nossa quinta-feira, ligadinha com a família, ouvindo o seu programa. Toca Murilo Ufi. Eu adoro amar você.
2: Eita,
0: ai, meu Deus. Isabel Antônio, ó, minha xará, bom dia, Toninha, quero participar do sorteio. Ângela Ferreira, o pessoal tá animado hoje, hein? Laisiane, Regina Aparecida, bom dia, amiga Toninha. Maria Terezinha, bom dia, Toninha, abraços. Daniela, bom dia, te esperando, amiga, para jantar conosco na De Matos, olha. É
2: que
0: mesmo,
2: delícia.
0: Né? Daniela, é mesmo, amiga.
2: Que delícia.
0: É mesmo. É, Regina Aparecida, a Cida Medeiros, também aqui. A Rosalina Labório, bom dia, com alegria. Rosimari Pires, bom dia, Toninha, Will, beijos. Uma ótima quinta-feira para todos nós, quero participar do sorteio. Mas vocês já estão participando, viu, gente? Ah, hoje nós temos dois. Hoje é dia da Casa da Esfirra.
2: Isso.
0: Né? O combo de esfirra.
2: Delicioso.
0: E a Rouparia Bom de Preço. Então, hoje, gente, quintou. Tem dois presentes.
2: E quintou.
0: Eucid Souza Castro, bom dia, Toninha e Will. Quintou com Deus no comando. Amém, né, amiga? Amém mesmo. Mas, gente, um ex-militar do Exército é baleado por engano ao ser confundido com um irmão no Noroeste. Meu Deus. Ele tem 46 anos, foi baleado por engano e o crime teria sido encomendado por uma facção criminosa. Mas, gente, pegar uma pessoa que não tem nada a ver, ainda dá um tiro na cabeça. Os autores chegaram de moto, o garupa desceu da motocicleta, entrou na casa que estava com o portão aberto. A vítima estava sentada e foi atingida por um tiro na cabeça. O autor correndo, saiu correndo em direção ao comparsa que o esperava de moto na esquina.
2: Sangue de Jesus.
0: Ele foi socorrido, levado para Santa Casa. Chegou a sofrer duas paradas cardíacas. Agora teve o seu quadro de saúde estabilizado e foi transferido para Santa Casa.

0: informações preliminares indicam que o atentado seria contra o irmão da vítima. Ele teria saído recentemente do presídio e seria faccionado pelo PCC. Com isso, os atiradores seriam do CV e teriam atingido a pessoa errada. Danou-se. É, gente. Deixa eu ver aqui. Tem tantas notícias, tanta notícia. Mas todas as notícias está aqui no nosso site www.radiocacula.com.br. Tá bom? Bom. Nossa. Ó. Ixi, tem tanta coisa feia também.
1: Misericórdia.
0: Nossa senhora. Eu, hein? Bom, vamos fazer o que agora?
1: Vamos de música?
0: Ah, como que tá nosso WhatsApp aí?
1: Nosso WhatsApp? Vamos lá. Olha,
0: ah.
1: Quem tá por aqui, ó, a Sirlene Maria tá por aqui.
0: Bom dia, Sirlene.
1: Olha, mandando aqui, olha que bonitinho. Já pega essa figurinha, já.
0: Ixi,
1: pode pegar.
0: Tem uma denúncia aqui, hein?
1: Ai, misericórdia.
0: Eu vou ouvir e já vou encaminhar, viu, amiga?
1: Sangue do Cordeiro.
0: Gente. Ah, eu vou mandar isso aqui direto pro prefeito.
1: É, meu Deus.
0: Vou mandar direto pro prefeito.
1: Eu falei, misericórdia, Brasil.
0: Olha que absurdo.
2: Bom dia, Toninho.
0: Nossa, a denúncia aqui é grande, hein? É uma denúncia anônima. Será que eu leio?
1: Meu Deus. O meu coração fica daquele jeito. Ai, ai, ai. Vamos fazer assim, Toninha. Eu vou chamar a Guta, que a Guta já tá pronta aqui.
0: Vamos lá,
1: com então. Notícias. Vamos lá.
0: Menina, essa aqui é a minha. Guta, bom dia.
3: Mais informação pra você.
0: Bom dia, bom dia, bom dia, Guta.
1: Bom dia.
2: Bom dia, Toninha. Bom dia, ouvintes da Caçula FM. Toninha, você sabia que cerca de 13% dos brasileiros sofrem com a síndrome do olho seco? O problema ele acontece quando os olhos não produzem lágrimas suficiente ou quando a lágrima evapora rápido demais, o que causa desconforto, ardência, vermelhidão e uma sensação de areia nos olhos. E é justamente para ampliar a informação e estimular a prevenção que um projeto de lei apresentado na Assembleia Legislativa aqui do nosso estado de Mato Grosso do Sul propõe a inclusão do Julho Turquesa no calendário oficial do estado. Essa proposta, ela prevê, durante o mês de julho, campanhas de conscientização sobre o olho seco e também sobre outras doenças oculares, além de orientação sobre a importância da avaliação oftalmológica. Idosos, mulheres, especialmente após a menopausa, e pessoas expostas por muito tempo ao ar-condicionado, clima seco e a outros fatores de risco, podem ter maior propensão ao problema. O projeto de lei 118 desse ano, de 2026, segue agora para análise da Comissão de Constituição e Justiça e redação da Assembleia Legislativa aqui do nosso estado. A orientação, ela é simples. Ao perceber desconforto frequente ou alterações na visão, você precisa procurar um oftalmologista. Cuidar dos olhos também é cuidar da qualidade de vida. Augusta Rufino, Caçula faz parte da sua vida.
0: Obrigada, Guta.
1: E aí, minha amiga?
0: Ai, meu Deus.
1: E aí, minha amiga?
0: Bom, a Rosimari tá aqui. Bom dia, Toninha. Que seu dia seja abençoado por Deus. Toca pra mim o hino Te Adorarei, da cantora Thalia Braga. Ofereço pra você Ela mandou um áudio aqui também, viu?

0: escutar.
1: Tá? Depois você dá uma olhadinha. Uhum. Daqui a pouquinho, nós vamos falar sobre a interdição da Avenida Rosário Congro, viu, gente? Daqui a pouquinho. Celso do Paranapugá, tô por aqui. Tô por aqui de novo. Ai, tem um negócio no meu olho.
0: Olha, tá falando agora de olho. Misericórdia.
1: Vai?
0: Nós tava falando agora. Gente,
1: menino,
0: do céu.
1: Arlinda Neves, bom dia. Tem um ótimo dia pra nós. A Joyce Alves também aqui. Queria participar do sorteio. Um dia maravilhoso pra nós. Ah, tem um áudio do Miguel, viu? Vera Lúcia, bom dia. Toca a música pra mim de Amado Batista, Folha Seca. Bom dia, bom dia, minha querida. Vera Lúcia de Lima, também aqui comigo. A Rosângela mandou áudio. Maria Rosa, bom dia. Tânia, bom dia. Qualquer dia passo por aí. Vem sim, tá?
0: Vem tomar cafezinho.
1: Vem sim. Adelaide, bom... Ai, que bonitinho, Adelaide. Vou roubar essa figurinha. Ah, Romeu, eu tenho um negócio pra você me ajudar. Porque eu mandei as figurinhas pra mim e não tô dando conta de baixar elas. Você me ajuda? E tem um monte, hein? Olha que bonitinho. Ó, tem a Rosimeire também. Ah, bom dia, Toninha, Will e toda a equipe da rádio. Quero oferecer a música pra vocês aí. Oh. Coração Pirata com Eduardo Costa.
0: Nossa, que chique.
1: Quero também participar do sorteio. Obrigada, amo vocês. Ai, que bonitinho. Eu também... Hã? Hoje é quintou.
0: Quintou,
1: eu também
0: amigo.
1: Amo vocês. Hã? Hoje tem Casa da Serra. Tá sabendo, né? A Nilton Silva, bom dia, meu amor. Tudo bem com você? E tem bastante... Nossa. Miguel mandou áudio aqui também, tá?
0: Não, bastante.
1: Então vai ter muita coisa aqui pra você, tá? Arlinda Neves... Bom dia a todos da Caçula, tenho um ótimo dia para vocês. A Joyce, quero participar do sorteio. Tenho um maravilhoso dia para todos nós. Mas vocês já estão participando. Vocês daí do WhatsApp, do Facebook, tá, gente? Todo mundo participando mesmo.
0: Todo mundo juntinho.
1: Todo mundo, nós estamos junto e misturado. Nós estamos juntinho e misturado. Bom, vamos trazendo mais música.
0: Vamos...
1: Tem três pedidos.
0: Uma dobradinha agora de Marília Mendonça e também o Murilo Huff.
1: Vamos lá.
0: Bora lá? Bora de música!

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6: 9:50.

0: chegando, né, Toninha? Cheio de informação, nosso amigo Neto.
1: Neto chegando? Isso. Neto, bom dia!
0: Bom dia, Neto! Peraí, o mouse agora deu.
1: Cadê você, Neto?
0: Cadê você, Neto? Agora sim!
1: Ah, onde você se encontra?
2: Muito bom dia, Toninha Campos, bom dia a todos que nos dão a honra e a presença junto com a Rádio Caçula. Toninha, sexta-feira, mais conhecido como amanhã, dia 14 de agosto, das 8 às 11 horas da manhã, tem o dia D contra a leishmaniose visceral na Praça Senador Ramos Tebet. Sim, a Prefeitura Municipal 3 de agosto está convidando toda a população amanhã, a partir das 8 horas, na nossa Praça Central, Praça Senador Ramos Tebet. Vai ter um evento junto com a Secretaria Municipal de Saúde e com o CCZ, Centro de Controle de Zoonoses, combatendo a leishmaniose visceral. Você pode levar seu animal, vai ter vacinação antirrábica, vai ter instruções sobre o problema e muito mais. Então perca, não perca tempo, não perca essa oportunidade. Amanhã, Toninha, das 8 às 11 horas da manhã, na Praça Senador Ramos Tebet, nós teremos dia D contra a leishmaniose visceral. Toninha Campos, aqui direto da Rádio Caçula, que faz parte da sua vida.
1: Obrigada, Neto. É, olha, gente, aí. Então amanhã não perca, é o dia D, é o dia realmente de você participar. A Evelyn Farias diz o seguinte: bom dia, Toninha, bom dia, Will. Toca pra nós e eu te esperarei. Um beijo. Estamos aqui trabalhando muito mais, curtindo a melhor rádio. Ai, que delícia.
0: Ai, eu adoro, gente.
1: Natália, Evelyn, bom dia. Toca Estrelinha pra mim. Gosto muito dessa música. Vamos tocar pra você, tá, minha amiga? A Márcia Lima dizendo o seguinte: fizeram um mutirão de limpeza aqui no bairro Parque São Carlos, mas na rua Elias Mansur não colocaram nenhuma caçamba, só colocaram em outra rua bem longe, que a gente não tem carro para levar. Deus abençoe a todos. Sou ouvinte de todos os dias. Obrigada, amiga. Ô, gente, vamos ajudar o povo. Vamos ajudar o povo. Não é? Flávio de Souza Castanhede, bom dia, lá do

0: A Santa Rita, a Rosângela. Bom dia, Rosângela. Rosimari, bom dia, que seu dia seja abençoado. Amém a todos nós, graças a Deus, amém mesmo. Nivaldo, quero participar do sorteio, já está participando, amiga. A Wanda aqui conosco também. Nossa, como tem gente. A Newton, bom dia. A Rosimeire tem áudio, viu? O Miguel. Vamos tocando então, vamos música, lá. já nós voltamos.
1: Vamos lá, porque agora é uma dobradinha.
0: Ai, meu Deus, tem muita notícia.
1: Tem muita.
0: Ô, Toninha.
1: E ele tá chegando, tá, Toninha? Acabou de mandar um áudio aqui, ó, tá chegando.
0: Tá, vamos lá.
1: Vamos lá? Eduardo Costa, Coração Pirata. Essa é pedido musical,
0: essa
1: ó.
0: Essa é linda, hein?
1: Eita, Lili.
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0: Hoje o nosso entrevistado chama-se Cláudia Edmar. Quem é Cláudia Edmar? Vocês conhecem? É o Padre Cláudio. Agora todo mundo sabe quem é, né? E hoje vai ser... Nós vamos falar sobre área pastoral. Vamos falar sobre Santa Dulce dos Pobres. E o dia de Santa Dulce é hoje. Olha só. E ele estava me contando como foi essa história da Santa Dulce, né?
1: Olha!
0: E é uma história muito bonita. Hoje é a celebração do dia de Santa Dulce. Qual a importância, Padre Cláudio, dessa data para a comunidade e que a vida e o exemplo de Santa Dulce dos Pobres representa para os fiéis?
2: Toninha, muito obrigado por esse espaço.
0: Imagina.
2: E uma feliz providência que Santa Dulce era muito devota de Santo Antônio. Quem assiste ao filme percebe ela conversando com Santo Antônio assim como se fossem dois amigos. Então, eu estou aqui conversando com alguém que tem, né, um nome, é fruto também dessa devoção de Santa Dulce. Nada é coincidência, tudo é providência de Deus. E celebrar Santa Dulce, ainda não tenho noção do impacto isso lá em Salvador, porque eu não tive a oportunidade de estar lá, não tive a oportunidade de conhecer as obras

0: dela. Mas hoje, depois de 2 anos de um grande trabalho, que ela me sustenta com a sua graça, eu estou começando a entender algumas coisas. A importância de Santa Dulce é para que, no passado, foi que as pessoas, os excluídos, tivessem acesso a alguma coisa. Acesso à saúde, acesso ao pão, acesso a um carinho, acesso ao cuidado. A importância de hoje, de Santa Dulce em Três Lagoas, eu penso que está aqui. O acesso à vida cristã. O acesso a uma experiência de fé. O acesso à religião. O que eu tenho visto de pessoas que estavam afastadas, o que eu tenho percebido e acolhido de pessoas que estavam com certo esfriamento, às vezes até mesmo descrente, eu sinto uma grande graça. Então, a primeira pergunta eu vejo aqui. A importância de Santa Dulce em Três Lagoas é para essas pessoas que foram visitadas pela igreja. Eu digo nas casas, eu digo nos sacramentos, muita gente foi batizada, muita gente foi crismada, muita gente recebeu a primeira comunhão, pronto. Muita gente está se sentindo importante e valorizado porque a igreja o acolheu para que ele pudesse colocar seus dons em prática. Então, aquele efeito de Santa Dulce no passado, que acolhia a todos, eu vejo aqui então hoje, depois com a sutil coincidência, este mesmo efeito acolhedor. A área pastoral é um local de acolhida, incondicionalmente, indistintamente.
1: E ela era tão pequenininha, né? Tão baixinha.
0: As brincadeiras de Deus, né? As brincadeiras de Deus. Quando eu me sinto, como disse Paulo, quando eu me sinto fraco, é aí que sou forte. Não é a minha força, é a força dele em mim.
1: Bom, Santa Dulce está completando 2 anos. Qual é o significado desse momento para a comunidade e para o senhor?
0: Celebrar os 2 anos com um rincão, ou seja, um espaço, uma matriz, entre aspas, porque ainda não somos uma paróquia. Se fosse uma paróquia, seria Matriz Santa Dulce. Por isso a palavra rincão é um nome provisório para o espaço. Então, celebrar em 2 anos um lugar, uma casa-mãe, um espaço de referência, porque antes quando me perguntavam onde que é a Santa Dulce, eu dizia assim, é o sinal de Wi-Fi, ela ainda está no ar, não temos uma... E isso era uma resposta vazia, era uma certa brincadeira, mas era uma inquietação. E também até mesmo, mas como que é isso? Uma padroeira, mas não tem um local? Porque nós pensávamos, a ideia era ainda aguardar os desígnios de Deus para um terreno, aguardar os desígnios de Deus para a construção de uma igreja, com salas de catequese, com uma casa paroquial, sabe, com um centro de eventos, onde um que é uma paróquia, uma estrutura, né? Mínima de uma paróquia. Uhum. Então isso, pelas nossas realidades, não menos de 20 anos.
1: Veio mais rápido do que você imaginava?
0: Não imaginava, eu não imaginava isso, não imaginava, foi algo que aconteceu e eu, esses dias celebrando lá, falei, mas como que isso foi possível? Não tem explicação lógica, que não tem.
1: Mas tem.
0: Uma explicação de fé, aí sim, assim, agora vem. Tem uma explicação de fé. Então, celebrar esses 2 anos nessa intervenção divina, da divina providência, com um espaço. Este espaço, esse rincão, esse ponto de referência, ele é reflexo de todo um trabalho que foi realizado, que está sendo realizado, e coisas que não se divulgam, né? E nem é do nosso feitio ficar divulgando, né? A caridade não se divulga. O bem, Jesus disse, o que sua mão esquerda faz, a direita não saiba. Então, eu estou ainda atônito de ter assistido de camarote a um espetáculo da Divina Providência como este. Então, e em 2 anos. Hoje, o aniversário de Santa Dulce, sua memória litúrgica. O dia de hoje foi escolhido por quê? Porque foi o dia que ela fez os votos, enquanto religiosa. E depois, então, na canonização, o Papa escolheu este dia para ela. E neste dia, a gente poder abençoar um rincão dedicado a ela, em apenas 2 anos. Não tem outra explicação, não existe explicação humana, apenas explicação divina. Ela quis aquele espaço na Vila Aro e ela preparou tudo.
1: Então hoje vai ser uma noite de fé, de gratidão, de bênção.
0: Isso.
1: Terá missa?
0: Terá missa com Dom Luiz.

0: Esses momentos são muito importantes e é pelas mãos do nosso pastor que a gente recebe a bênção, né? E quando o bispo está presente, não é apenas a pessoa, não é apenas uma pessoa comum, é toda uma instituição, toda a vida de uma igreja, toda uma caminhada, né? O bispo, que é o ponto de unidade da igreja, então, ao abençoar aquele espaço, ele diz assim para toda a comunidade: olha, esse é um local de fé. Aqui eu valido isso, eu assino, eu, sabe? É toda uma comunhão eclesial que tem aqui. E o sonho dele, né? Um sonho dele. Ao abençoar aquele espaço, ele também deve se questionar: mas o porquê eu escolhi Santa Dulce? De onde veio isso? Humanamente, ele também não tem explicação, a não ser numa atitude de fé. Então, nessa bênção desse rincão,
1: Santa Dulce queria ficar aqui.
0: Queria, e ela escolheu isso. Ela escolheu.
1: E foi abrindo todas as portas.
0: Eu nunca tinha falado isso em 15 anos de padre. Eu achava que era forçar um pouco a barra. Que um santo pudesse escolher alguém. Que um padroeiro pudesse...
1: E você foi usado por ela.
0: E aí, como um cano, né? Eu sempre digo que a igreja é um cano, ela não é torneira. A igreja não é... Fecha, um padre não pode dizer eu fecho ou abro para você ou para aquele. Não, nós somos um cano. E muitas vezes um cano seco, um cano rachado, um cano torto, e onde passa a graça. Né? Que vem a belíssima palavra canal. Nós somos canal. Canal dessa. Então, como um canal, como um cano, com todas as limitações, com todos os defeitos e com todos os pecados, Deus se serviu dessas mãos para que eu pudesse ser testemunha, juntamente com Dom Luiz e com todo mundo que está ali ao nosso redor, desta graça, onde a água começa a passar o jorrar. E essa noite também, Toninha, é a bênção e a gratidão, a bênção do espaço e a gratidão a todos aqueles que nos ajudaram. Porque quando eu soltei a ideia da bênção daquele espaço, assim, mas sabe? E um monte de gente disse: vai, padre, vai, coloque o pé e nós vamos dar o apoio. E foi. E foi aparecendo uma coisa, foi aparecendo outra. Né? A reforma, você sabe que a gente calcula alguma coisa e de repente é totalmente diferente. E aí, conforme ia chegando alguém, conforme ia chegando um assunto, ia tendo coragem e pronto. Em 45 dias nós transformamos um depósito numa igreja. Lá no passado, Santa Dulce transformou um galinheiro, né, num hospital. E ela hoje transformou em 50 dias, vai, vamos dizer, um barracão numa igreja. Então, eu estou assim, ainda atônito com todas essas experiências de fé. E já aproveitar a ocasião para dizer, no fundo dos seus olhos, meu muito obrigado. Você permitiu que ela entrasse no teu coração, entrasse na tua vida. Você fez a diferença. Muita gente, Toninha, no anonimato, dizendo: padre, eu não quero me expor, eu quero ajudá-lo. Alguém me disse assim: eu não estou entendendo onde o senhor quer chegar e não preciso entender, mas eu me sinto representado no teu trabalho. Pronto, vai, faça de olhos fechados que nós estamos aqui para apoiar. E aí depois, numa situação, quando o cinto apertou, eu liguei para essa pessoa e disse assim: olha, você lembra daquela frase? Você mandou, você me encorajou, agora eu estou precisando novamente, eu sei que você já me ajudou, mas eu preciso agora do teu apoio novamente para resolver um assunto um pouco delicado. E a pessoa veio ao encontro carinhosamente e pediu que não fosse anunciado. Vai entender?
1: Pois, hein? Bom, pelo jeito aqui tem muitas festividades para acontecer. No dia 30 acontece a Corrida de Santa Dulce?
0: Corrida de Santa Dulce. A Alvina, querida Alvina, ela organizava já, ela tem uma experiência de organizar essas corridas, organizou para outras comunidades. E este ano, já no ano passado, ela disse: padre, pro ano que vem eu gostaria de organizar a corrida em homenagem a Santa Dulce. Aí, ótimo, pronto. E a data que tinha liberado, qual era?
1: 30
0: de agosto. Porque isso não depende, né? Tem toda uma organização e não depende aos lotes, aquelas inscrições, quem acompanha, etc., as licenças. Pronto, então aqui foi a primeira outra surpresa, essa corrida de Santa Dulce no dia 30 de agosto. Infelizmente as inscrições estão encerradas. Porque por causa das pulseiras, né? Por causa daqueles cadastros, por causa do seguro, cada corredor tem um seguro, é segurado, é muito bem organizado, tem todas as licenças, tudo. Então essas licenças, essa documentação que tem que ser preparada com muito tempo de antecedência, é pelo número de participantes. É um lote só, e foram um lote de 300 participantes.
1: 300?
0: É,

0: 300.
1: Que coisa, hein?
0: Uma coisa... Então, Alvina, muito obrigado. Obrigado também a todos vocês que abraçaram essa causa. E todos aqueles que vão correr, que vão caminhar. São três modalidades: caminhada, corrida de 5 km e corrida de 10 km. E a Alvina organizou, né? Como o know-how que ela tem de organização, ela organizou distribuição de prendas, alimentação. Vai ter até... Ela conseguiu chope, Toninha, para ser servido lá no dia. Então, ainda falei para ela, o chope vai ser antes ou vai ser depois? Porque imagina se o chope for antes.
1: Não vai dar certo. Bom, além dessa atividade esportiva, nós teremos também a noite italiana. No dia 25 de setembro, com o show A Bela e Seus Tenores. Vai ser uma coisa... Que motivou a escolha desse evento para celebrar esses 2 anos da área pastoral?
0: Outro desígnio. Nem imaginava, nem esperava. O César, um leiloeiro, um dia chegou até mim e disse assim: padre, anos atrás esteve aqui o grupo A Bela e os Tenores. Eu tenho contato com eles. Para mim, eles fazem um preço diferenciado nesse show. De 50 mil e tantos, ou 60 mil. Para mim, eles fazem a 20 mil. Olha. O senhor tem interesse? Aí eu falei assim, mas tá... E eu já estava meio atônito, né, com algumas coisas que têm acontecido, da graça de Deus ali. Eu falei, tá, mas o que... Não, o senhor não se preocupe com nada. Eu vou atrás de 20 amigos, vou pedir R$1.000 a cada um deles, e eu só peço... Só basta o senhor dizer sim. Aí eu disse, tá bom então, se é só para eu dizer sim, sim. É, o senhor fique responsável de divulgar os ingressos. Tá bom. E todas as outras coisas que precisa. Foi isso. Aí eu perguntei, qual é a data que mais ou menos? Aí ele disse assim, olha, eles só podem 25 de setembro. É a única data que eles têm em 2025. Aí eu falei, não, tá de brincadeira.
1: 2026.
0: Desculpa, 2026. Porque até 2027 eles estão comprometidos, até julho de 2027. Aí eu falei, não, tem alguma coisa, tá de brincadeira. Porque exatamente no
1: tudo
0: tempo...
1: Tudo acontecendo muito rápido, né?
0: E tudo por ocasião do aniversário de Santa Dulce. Ok? Então, outro fenômeno. E aí nós fomos então atrás do local. Agora, todos já sabem, né, que a Leiloada, a antiga Leiloada, ela foi arrendada para a Best Life. O Chico, da Best Life, que tinha academia, agora ele mexe com buffet. Agora ele organizou ele arrendou a Leiloada e está transformando aquele espaço num evento, num local de festas. E será lá este ano. Outra surpresa também, que o Chico disse assim, padre, nós estamos de portas abertas, o senhor pode fazer os eventos lá. Porque alugar um espaço, né? Não é simples. Então, a gente precisa das entradas, certa parte é exatamente para pagar o aluguel. E de repente vem um Chico e diz assim, não, padre, olha, fique à disposição, porque eu quero ajudar e eu quero servir. Mais uma surpresa. Então, para o show do dia 25 de setembro, que é o último show, tem um evento antes ainda, mas esse é o último show, A Bela e os Tenores. Eles estão, quem quiser, estão no YouTube. Eles têm um programa aos sábados, às 18 horas, na Rede Vida. E desde que nós fizemos, então, o contrato, eles têm falado de Três Lagoas. Que eles vão retornar a Três Lagoas e mandando um abraço a todo mundo. Então, dia 25 de setembro, às 20 horas. No convite está lá 21, não, 20 horas, porque, né, porque se trata de começar um show 21 é um pouco tarde. Então, às 20 horas, o show italiano A Bela e os Tenores. Faltando alguns detalhezinhos. Ah, o que, que vai servir lá? Porque o ingresso são R$150. Ah, detalhe. Esse ingresso, quando eles vieram aqui em 2023, já era R$150. Conversando com o César, quanto que nós vamos cobrar, padre? Eu falei, vamos manter os R$150. O cenário não está para brincadeira. Então, ó. Ah, mas é cara, 3 anos atrás, um show como esse, tanto é que quando nós conversamos lá com ele, falou, mas só R$150? Eu falei, sim, porque é uma sequência de eventos. Nós temos 3 eventos concomitante. Temos uma corrida, temos um almoço e temos também um jantar. Nós estamos ainda faltando alguns detalhes, o que será servido, se terá o bar ou não terá o bar, algumas coisinhas, mas nós temos ainda um tempo considerável para a gente poder organizar essa situação. Então, fechando com chave de ouro os eventos do segundo ano da área pastoral, do aniversário de Santa Dulce, o show A Bela e os Tenores.
1: Que coisa linda, hein?
0: E tem algo antes agora, que é o almoço, o tradicional almoço.

0: concurso de Santa Dulce, que é o dia 13 de setembro.
1: Dia 13?
0: 13 de setembro. O almoço, aquele almoço que nós ficamos lá na última vez, até o fim. Até o fim, fomos os inimigos do fim.
1: Teve o Claudinho e o Anderson.
0: Veio aquele meu amigo de São Paulo. Que fez um show. E o Anderson e o Claudinho teve numa outra ocasião com a gente.
1: Então, nossa, é muito bom, gente. Foi muito bom. Muito bom.
0: Então, este almoço, que é tradicional, já é a terceira edição, assim que, embora tenhamos 2 anos, mas assim que nós chegamos, precisávamos de um evento que pudesse nos ajudar a subsistir as despesas da área pastoral, do meu trabalho futuro. Então, organizamos o primeiro almoço, depois o segundo, e agora nós estamos no terceiro.
1: Vai ser no local, lá
0: no
1: mesmo?
0: Na Best Life. Na mesma Best Life. Na Best Life.
1: Que legal.
0: O Chico nos ofereceu essa possibilidade de que as festas de Santa Dulce, que está aqui
1: com... Que maravilha,
0: que pudesse,
1: gente,
0: ser lá. Dia 13 de setembro, o almoço. Para este almoço, nós estamos na mesma modalidade. Vendemos os ingressos, os convites a R$100. Não fizemos reajuste esse ano. Falei, não, padre, 10 ou 20 reais a mais. Falei, não. Mantemos os R$100 do ano passado. E você pode, tem muita gente vendendo e comprando esses convites. E um aceno importante. Neste almoço, tem algo que é um diferencial para nos ajudar nas nossas despesas de evangelização. Por exemplo, esse rincão, essa igreja que está sendo inaugurada agora, parte do recurso foi do almoço do ano passado. Então, durante o almoço, nós leiloamos algumas prendas que nós recebemos. No César, leiloeiro, ele faz lá milagre também, e tudo aquilo que nós ganhamos é arrematado, pode ser pago em até 12 vezes, quem leiloa, para que durante o ano, até o almoço de 2027, a gente consiga manter as nossas obrigações. Uma paróquia, Toninha, ela tem várias coisas que ninguém nem imagina. Por exemplo, um padre não consegue trabalhar sozinho, ele precisa de uma organização mínima. Ele tem que ter uma secretária. Não é, eu fiquei um tempão sem. Tem algumas coisas que nós não somos isentos. Por exemplo, nós não somos isentos de água, de luz, de combustível, da manutenção, alimentação. Tem uma série de coisas que, para a evangelização acontecer, a gente tem que ter uma mínima estrutura. E como nós estamos numa região bem vulnerável, em que a participação ainda é mínima, as entradas, como dízimo, doação, coletas, aquele dinheiro que as pessoas numa missa ainda não corresponderiam àquilo que de fato teríamos necessidade, então as igrejas fazem esses eventos. Por isso que você ajuda numa paróquia, por isso que você ajuda numa promoção, por isso que você ajuda numa quermesse, porque com esse recurso os padres se organizam e vão tirando ali, vão se organizando junto com seus conselhos para dar conta do mês a mês.
1: Bom, nós vamos fazer o seguinte, vamos a um pequeno intervalo comercial e nós voltamos para finalizar esse bate-papo e também esses milagres acontecendo, viu?
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0: de costume.
1: Bom, para quem não ainda não conhece o trabalho da Área Pastoral Santa Dulce, quais são hoje as principais ações realizadas pela comunidade com as pessoas que podem participar ou ajudar, padre?
2: Nós temos a ASB, que não é sob a nossa coordenação, mas ela está num dos locais da área pastoral. A ASB ela tem um caminho muito bonito de cursos profissionalizantes. A ASB ela tem um café aos sábados, que todos podem ajudar e participar. Ela tem a entrega de uma sopa toda terça-feira, lá na Yamaguchi. Nós temos lá na Vila Verde, lá na Igreja Santo Expedito, um grupo de uma sopa todas as terças-feiras às 19 horas. Então ali também é um grande milagre que um grupo de mulheres se reúne, elas vão lá, organizam a sopa, fazem arrecadação semanal e elas distribuem a sopa. Não é a sopa pela sopa, mas
1: pela ação.
2: E dar um pouco, e aproveitar o fato das pessoas estarem presentes e fazer ali todo um caminho com elas. É algo assim, do evangelho mesmo. Nós nunca vamos resolver os problemas sociais, mas dentro dos problemas sociais, a igreja é um sinal. Pelo menos ainda um sinal de esperança, um sinal de luz. Depois nós temos lá na vila, lá perto da UNEI, nós temos também uma outra entrega de sopa, em que tem um grupo de mulheres que ali fazem esse caminho. Nós temos de ação, bom, essas seriam as ações assim um pouco mais visíveis. Esses dias, um grupo de amigos se juntaram e mandaram cestas básicas para a área pastoral, e aí a partir disso nós fomos visitando e vendo quais eram as realidades que de fato, as famílias que de fato precisavam. E nessas visitas a gente aproveita para dar um pouco de uma formação, um pouco de uma educação. Para também, não é assim, não é todo mês que ela vai poder contar com aquilo ali, mas o que está acontecendo, o que a comunidade pode fazer, que tipo de ajuda ela está precisando para alavancar na própria vida.
1: Sempre chega alguma coisa inesperada, né?
2: Sempre chega alguma coisa inesperada, sempre. Ou inesperada da parte dos pedidos que a gente não consegue atender, ou também das doações.

0: das prendas. Mas o que, que eu posso doar, padre? Ah, de uma bala até um avião. Pronto. Para que isso possa ser arrematado, leiloado e isso ser revertido em organização financeira para o nosso trabalho de evangelização. Até aqui, meu muito obrigado. Meu muito obrigado mesmo. Ninguém faz nada sozinho. Ninguém. E outra coisa bonita, Toninho, acho que aqui vem um fechamento do dia de Santa Dulce que estamos vivendo. Todo sonho pode ser realizado. Isso, aquele rincão, por exemplo, um dia era apenas um sonho. Hoje ele é uma realidade. Tudo que a gente sonha, e se for projeto de Deus com a gente, ou se estivermos em Deus, a coisa acontece.
1: Eu sempre tenho isso comigo. Primeiro eu pergunto para Deus. Deus, se for bom para mim que o Senhor abre todas as portas, se não for, que o Senhor fecha.
0: Isso.
1: Sabe? Sempre coloco Deus em primeiro lugar. Ai, tanta coisa ainda para acontecer, padre.
0: Confia em divina
1: Vai
0: providência.
1: Acontecer.
0: Eu rezo com o povo assim após as missas. Deus provê, Deus proverá. A sua misericórdia não faltará. Deus provê, Deus proverá. A sua misericórdia não faltará. E por fim, Deus provê, Deus proverá. A sua misericórdia não faltará.
1: Amém. Bom, e eu quero, nós queremos, a Rádio Caçula quer anunciar todos esses eventos, fazer o chamamento ao povo, para que compre os ingressos, para que ajude, para que dê as prendas. Então, acerta isso.
0: Muito obrigado.
1: Tá?
0: Muito obrigado por isso.
1: Vamos fazer sim.
0: Muito
1: com
0: obrigado.
1: Certeza.
0: Do fundo
1: viu,
0: do meu coração.
1: Eu. Depois você vai pegar, faz uma tabelinha para mim, para a gente poder gravar e colocar no ar.
2: Show.
1: Tá? Vai ficar responsável, hein?
2: Bora, vamos lá.
1: Padre Cláudio, muito obrigada, viu? É um prazer tê-lo conosco sempre. Eu sou muito agradecida ao senhor. E, nossa, em casa, todas as festas ele tem que estar.
0: Ah, obrigado pelo carinho.
1: Não... Ele tem que estar. Mas é tão gostoso, viu?
0: E eu jamais me esqueço, no dia do meu aniversário, ano passado, você falou assim, faço questão que seja comemorado na minha casa. E lá
1: Exatamente.
0: Estive e ainda levei meus amigos Verdade. Para celebrar este momento.
1: E foi uma
0: muito
1: noite
0: obrigado.
1: Tão gostosa,
0: foi.
1: Né?
0: Inesquecível.
1: Muito boa, nossa.
0: Muito obrigado por abrir não apenas a rádio, mas abrir o coração, a casa, a partilha de vida. Eu acho que é muito bonito quando a gente consegue criar esses laços de respeito, responsabilidade, ajuda mútua, né? A igreja faz aquilo que ela pode fazer, a sociedade faz aquilo que ela pode e assim caminhamos juntos.
1: E ele
0: juntos.
1: Que realizou meu casamento, foi o casamento mais bonito.
2: Foi lindo.
1: Nossa, meu marido chorava tanto. As perninhas dele faziam assim, eu tremia.
0: Foi uma noite inesquecível. E uma festa, então...
2: Nossa, a festa.
1: A festa. Obrigada, Padre Cláudio.
0: Eu te agradeço do fundo do meu coração. Muito Amém. Obrigado. E viva Santa Dulce.
1: Viva. Com certeza. Isso aí. Bom, vamos de música?
2: Vamos pro intervalinho rapidinho. Intervalo?
1: Isso, então vamos rapidinho. Embora.

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3: 10 e

0: como que a gente vai rodar? Primeiro, vamos ver quem que vai ser primeiro.
1: Vamos começar pela Casa da Esfirra?
0: Não. Como que o Romeu faz um sistema? Pera, cadê?
1: Aí, vou colocar então, peraí.
0: Coloca o Casa da Esfirra e Rouparia. Sorteador. Nossa, tô gelada até.
2: Eita, Lelê.
0: Eita, Lelê, de raiva. Ai. Nossa senhora, eu quero ficar livre de pessoas que... Não, de pessoas que nos fazem mal, né? Ixi, Maria, o que eu fiz aqui? Ai, Jesus. Rosalina Labório Balota, bom dia com alegria. A Rosemary Pires aqui comigo também. Neucide Souza Castro. É, Ednilson Liberato da Silva. Toninho, o programa tá demais. Obrigada.
1: Ai, que delícia.
0: Marlene Bezerra, bom dia. Eu quero rouparia bom de preço. Vera Lúcia, bom dia. Que ligadinha. Clarice Simões. Também a Mel Souza. Zilda Alves. Edneia Novaes, Josias Jesus, toca pra mim, Eduardo Costa, Venci a Guerra. Olha que esse é lindo, hein? Também a Rosa Morim, bom dia. A Cleusa Bueno, Lourdes Cordeira, bom dia. Estou ouvindo vocês aqui no São Carlos. Tá pronto aí, meu amigo? Ah, vamos lá.
1: Vamos lá, quem começa, vamos ver. 3, 2, 1. Casa da Esfirra primeiro.
0: Casa da Esfirra. Vamos então lá. Vamos lá, quem vai ganhar? Vamos sortear.
1: Vamos colocar aqui o tamborzinho.
0: Cadê o tambor? Que rufe os tambores. Sorteando.
1: 2, 1.
0: Parabéns. Eliette, parabéns, Eliette. Parabéns, a Eliette é de onde? WhatsApp ou do
1: WhatsApp.
0: WhatsApp?
1: WhatsApp.
0: Depois pego o telefoninho dela e já avisa, tá?
1: Show de bola.
0: Bom, vamos lá com mais um.
1: Vamos lá, tamborzinho.
0: Vai.
1: 3, 2, 1.
0: A Nilton Silva.
1: Parabéns.
0: Rouparia bom de preço.
1: Olha que sucesso.
0: Maravilha. Gente, aqui vou encerrando o nosso programa de hoje, quintou, amanhã sextou, não é? Amanhã eu quero vocês aqui comigo de novo, tá bom? Hoje o programa foi 10. Não foi 10, foi 1000.
1: 1000!
0: Obrigada a todos, gente, ó. Um beijo carinhoso pra vocês. Tchau, Will.
1: Tchau.
0: Tchau, Romeu.
1: Beijo
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0: Obrigada, gente, obrigada. Tô aqui babando, babando eles aqui, aí o DVD não continua, né? Obrigada, muito obrigada.
1: Mais aplausos.
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1: Muito bom dia! Hoje, quinta-feira, 13 de agosto de 2026, eu sou o Cláudio Júnior e tá começando agora o Hora da Notícia pela Caçula FM 96,9. Informação com credibilidade, prestação de serviço, entrevistas e os principais acontecimentos de Três Lagoas, da região e de todo o Brasil. Fique conosco até o meio-dia, acompanhando uma cobertura completa dos fatos que movimentam o dia. Confira a partir de agora os principais destaques desta edição. 228 vagas de emprego estão disponíveis em Três Lagoas. Tem oportunidade para motorista, carreteiro, ajudante de reflorestamento. Já já a gente mostra para você como você pode se candidatar. Festa do Folclore chega à 36ª edição com 4 dias de programação gratuita em Três Lagoas. Cultura, gastronomia, artesanato, grandes shows estão entre as atrações. E a montagem da estrutura já começou, já já a gente também mostra para você. Atenção na BR-262, animais de grande porte são flagrados, soltos às margens da rodovia, entre Três Lagoas e Arapuá. Já já eu te conto. Justiça condena a plataforma de transporte a pagar R$10 mil de indenização a uma passageira que sofreu fraturas após cair durante o desembarque de um veículo. E ainda... Área Pastoral Santa Dulce dos Pobres, no bairro Vila Aro, comemora 2 anos de criação com Santa Missa e programação especial nesta quinta, dia 13. E a saúde de Três Lagoas reforça as ações de prevenção e combate ao mosquito Aedes aegypti. Uma nova reunião do Comitê Municipal de Mobilização e Combate ao Aedes define estratégias contra as arboviroses. E tem muito mais agora, aqui no Hora da Notícia.
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1: O tempo segue quente e seco em Três Lagoas nesta quinta-feira. A previsão indica sol com névoa, sem expectativa aí de chuva e temperaturas elevadas ao longo do dia. Os termômetros devem ficar entre 20 e chegando a cerca de 36 graus à tarde. A previsão também aponta baixa umidade do ar, aumentando o desconforto e o risco de incêndios. O Instituto Nacional de Meteorologia, o IMET, mantém alertas de baixa umidade para o município hoje, quinta-feira. A recomendação é reforçar a hidratação, evitar atividades físicas intensas nos horários mais quentes e reduzir a exposição direta ao sol. O cenário de calor deve continuar nos próximos dias, com máximas entre 36 e 38 graus. Até o início da próxima semana.
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1: 11 horas e 6 minutos, 11:06, hoje dia 13 de agosto, é Dia Internacional do Canhoto. É, são poucas pessoas que são canhotas, né? Aqui na rádio eu não conheço ninguém que seja canhoto, não. Hoje também é dia do economista e a memória litúrgica de Santa Dulce e dos Pobres no Brasil. Já já a gente tem essa informação completa para você, tá bom? 11 horas e 7 minutos, 11:07. A Casa do Trabalhador de Três Lagoas está com mais de 200 vagas de emprego, né? Tem vagas para açougueiro, 2 vagas, ajudante de açougueiro, 3 vagas, ajudante de obras, 6 vagas, ajudante de reflorestamento, 30 vagas, 9 vagas para atendente de balcão, 1 vaga para atendente de farmácia, 2 vagas para auxiliar de armazenamento, 2 vagas para auxiliar de cozinha, tem para você auxiliar de farmácia de manipulação, 1 vaga, 24 vagas para auxiliar de produção, 6 vagas para carpinteiro, 1 vaga para cozinheiro de restaurante. São muitas vagas para você. Montador de andaimes tem 7 vagas, 40 vagas para motorista carreteiro. Essa vaga aí, inclusive essas 40 vagas aí, eu já estou anunciando há mais de 10 dias, né? Será que não tem motorista carreteiro pela região? O pessoal de fora tá vindo para cá, viu? Tá vindo para cá procurando essas vagas aí de motorista carreteiro. 2 vagas para oficial de serviços gerais em manutenção e muitas outras vagas que estão lá agora no nosso portal radiocaçula.com.br. Ah, o endereço da Casa do Trabalhador, Cláudio, fica lá na Munir Tomé 86, no centro, funciona de segunda a sexta.

0: sexta-feira, das 7 da manhã às 5 da tarde, no Shopping Três Lagoas. Hoje ainda, das 8 às 17, amanhã, sexta-feira, das 8 às 14 horas. Boa sorte para você, tomara que você consiga o seu emprego. Muita gente de fora está vindo para Três Lagoas, né? O que não tem no momento são casas para alugar. As casas que a gente encontra por aí geralmente são de imobiliárias e aí já vem aquela fortuna, né? Três aluguel adiantado, coisa de louco, né? A gente precisa ver como é que a gente vai fazer com essa situação aí de falta de casas em Três Lagoas. Inclusive, essa semana a gente vai fazer uma matéria sobre esse assunto. 11 horas e 9 minutos. A tradicional Festa do Folclore de Três Lagoas chega à 36ª edição e vai ser realizada entre os dias 20 e 23, com 4 dias de programação gratuita voltada à valorização da cultura, da gastronomia, artesanato e também grandes shows de artistas reconhecidos nacionalmente. O evento é um dos principais destaques do calendário cultural do município e promete reunir famílias, visitantes em uma programação diversificada, celebrando as tradições e também as manifestações culturais. O repórter Rafael Oliveira tem informações atualizadas aí sobre a montagem da festa, estrutura, vias interditadas. Vamos ver aí. Solta a reportagem, Will.
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3: Muito bom dia a você que acompanha 96 Caçula aqui nesta quinta-feira em Três Lagoas. Nós estamos aqui no cruzamento da Avenida Rosário Congro, justo aqui com a João Carrato, centro de Três Lagoas. Estamos aqui porque a estrutura que vai ser usada para a 36ª Festa do Folclore, que vai ser realizada em Três Lagoas, já começou aí a ser montada. Para você que assiste a nossa TV web, já acompanha aí o pessoal trabalhando nos primeiros detalhes. E as interdições que vão acontecendo aqui para a montagem já podem ser bem visíveis. Para quem passa pela Rosário Congro, sentido aqui João Carrato, sentido Filinto Miller no centro de Três Lagoas, deve se atentar, porque agora, nesse sentido, a partir desse sentido, ele está em meia pista para quem vem sentido aqui do Jardim Alvorada. Mas para quem passa sentido aqui o semáforo, ali no cruzamento da Oscar Guimarães, aqui também, deve prestar bastante atenção. A montagem da estrutura da Festa do Folclore está na parte da Rosário Congro, que vai em sentido ao Alvorada, aqui em Três Lagoas. Então, devido a isso, a parte aqui da Rosário Congro, fechada para essa montagem, vai acabar aí interditando o trânsito nessa região. E algumas ruas também estão interditadas para a montagem das equipes da Secretaria de Administração, da Secretaria de Infraestrutura de Três Lagoas. Temos aqui algumas dessas ruas, a da Esplanada da Nobe, cruzamento com a Elias Abraão até as proximidades da Clodoaldo Garcia também está interditada, no cruzamento da Rosário Congro com a Clodoaldo Garcia também interditada, na Rosário Congro, trecho entre a Clodoaldo e a João Carrato também está interditada. Além dos retornos aí da pista da Rosário Congro sentido centro, Ranulfo Marques Leal, no Jardim Alvorada, região, né, para quem vai do Jardim Alvorada aqui em Três Lagoas. E durante esse período, como eu disse agora recentemente, um dos lados da Rosário funciona em mão dupla. Por isso, quem aí está acompanhando a região, inclusive quem nos assiste na TV Web, Augusta Rufino está mostrando nas imagens, esse trecho está interditado somente aí mão dupla, agora para quem vem pela Rosário Congro nesse sentido. Lembrando que as alterações são temporárias e vão permanecer até a conclusão da desmontagem da estrutura da festa aqui em Três Lagoas. Lembrando que você que está nos acompanhando aqui pela nossa TV Web, a via aqui, a Rosário Congro, ela está com essa interdição diante da montagem da estrutura da Festa do Folclore aqui em Três Lagoas, 36ª edição, que acontece aqui na Rosário Congro, sentido aqui centro de Três Lagoas. Pessoal do Depirtan, os agentes de trânsito estão no local, realizando a orientação dos motoristas, realizando a orientação dos ciclistas, pedestres, principalmente quem passa aqui pelo semáforo, deve se atentar, porque devido a essa interdição, também está sendo realizada a montagem aqui nesse sentido. E nós vamos andar um pouco aqui mais à frente, porque nós vamos mostrar a estrutura onde será realizada a Festa do Folclore, os shows da Festa do Folclore aqui em Três Lagoas. Para quem nos acompanha, Augusta Rufino vai mostrar para você a estrutura onde vai ficar o palco e também a população, os shows aí que vão acontecer, César e Paulinho, Jeito Moleque, também aí o show do Ira e da Mariana Fagundes nos 4 dias de Festa do Folclore. Toda a estrutura, claro, né? Ainda nós estamos no início aí mostrando para você, mas daqui a alguns dias já poderemos ver aí ela já completamente montada.

0: lotada, praça de alimentação, onde o público vai estar para acompanhar os 4 dias de shows aqui da Festa do Folclore. Se você perdeu essa informação, lá no nosso site radiocaçula.com.br você confere mais detalhes sobre este assunto. Com imagens de Augusta Rufino, Rafael Oliveira, para o Grupo Caçula de Comunicação, que faz parte da sua vida.
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3: 11 horas e 14 minutos, parabéns ao Rafael Oliveira aí, trouxe todas as informações aí que a população está perguntando. Será que o trânsito já está parado? Será que já está montando? Pois é, todas as informações estão ali e como disse o Rafael, você pode acessar no nosso portal radiocaçula.com.br o vídeo para você ver como é que está a situação por lá, né? Vai ter César e Paulinho, Jeito Moleque, Ira e a Mariana Fagundes, inclusive, mandou um vídeo para a gente aqui. Solta o vídeo para a gente ver aí, Will.
4: Oi, gente, aqui é a Mariana Fagundes. Eu quero mandar um beijo especial para toda a galera da Rádio Caçula. E um abraço enorme para a querida Toninha Campos. Ó, um beijo. Olha só, estou muito feliz, tá? Porque agora em agosto eu vou estar em Três Lagoas, participando da Festa do Folclore. Vai ser uma festa linda. Eu espero encontrar todos vocês por lá, tá bom? Beijão da Mari. Pião todo tatuado.
3: Tá pensando o quê? Rádio Caçula tem moral. A primeira rádio que tocou a música aí, essa música dela aí. Qual que é o nome da música, Will? Fala pra nós.
5: Pião Todo Tatuado.
3: Opa, a primeira rádio que tocou essa música, ela mandou exclusivamente pra Rádio Caçula. Muito obrigada, Mariana Fagundes. Ela que vai estar aqui presente também nesta super festa, Festa do Folclore. Participe com a gente, 991498282, 991498282. Você pode mandar seu alô, você pode mandar sua denúncia, sua reclamação. O Hora da Notícia é feito pra você. Nós vamos aí fazer um comercial rapidão e a gente volta já já.
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2: 11 horas e 19 minutos, 11:19, de volta com Hora da Notícia. Hoje, quinta-feira, 13 de agosto. Deixa eu mandar um bom dia todo especial aqui para Vanessa Gutierrez, também a Rosimeire, o pessoal da JP Imóveis Rural e Urbano, também participando lá no Facebook, aqui na nossa live, o Luiz Carlos Domingos, Sebastião Xavier. Opa, um ótimo dia para você, Sebastião. Vamos seguindo aqui com as notícias. Um alerta para quem usa as rodovias. Dois flagrantes registrados praticamente no mesmo período expuseram situações de risco na BR-262 entre Três Lagoas e o distrito de Arapuá. Em um dos casos, animais de grande porte foram vistos soltos nas proximidades da pista, enquanto em outro momento, o motorista foi flagrado realizando uma ultrapassagem em trecho sinalizado com faixa dupla contínua. O problema envolvendo os animais teria ocorrido principalmente na altura do KM-35, lá da BR-262, nas proximidades da antiga passagem de nível. Segundo relatos, os animais foram vistos em pelo menos dois momentos diferentes ontem, quarta-feira, aumentando aí a preocupação entre motoristas que utilizam diariamente a rodovia. O primeiro episódio ocorreu durante a madrugada, quando o caminhoneiro teria sido surpreendido por animais tentando atravessar a rodovia. O motorista precisou agir rapidamente para evitar uma colisão. Segundo o relato, por pouco não houve um impacto. Uma ocorrência desse tipo envolvendo um caminhão e animais de grande porte pode provocar consequências graves, como tombamento, saída de pista e até colisões com outros veículos que trafegam pelo trecho. Horas depois, durante a noite, novamente foram encontrados animais soltos no mesmo trecho. Enquanto os animais permaneciam próximos à rodovia, outro veículo, aí um Jeep Renegade, apareceu realizando uma ultrapassagem em um trecho onde havia faixa dupla contínua, sinalização que proíbe a manobra. A situação chamou a atenção justamente pela combinação dos dois fatores de risco: animais próximos à pista e uma ultrapassagem realizada em local proibido. Em uma rodovia movimentada como a BR-262, uma situação inesperada pode exigir a reação imediata do motorista. Que coisa, né, gente? A situação envolvendo os animais foi comunicada aí à Polícia Rodoviária Federal para conhecimento e adoção das providências cabíveis. Então, fica o nosso alerta para você que usa as rodovias e as estradas de Mato Grosso do Sul para tomar cuidado com animais. Eu mesmo fui algumas vezes ali para Brasilândia e já dei de cara com um animal à noite ali na rodovia. Então, tem que tomar cuidado. Anda ali dentro do limite da rodovia, toma cuidado, presta atenção, larga a mão do celular, presta atenção na rodovia, olha para frente e olha para o chão. 11 horas e 22 minutos, eu vou chamar direto lá da Casa da Cultura agora a repórter Guta Rufino com informações. Solta aí, Will.
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3: Bom dia, ouvintes da Caçula FM. Eu estou neste momento aqui em frente à Casa da Cultura de Três Lagoas, porque tem um projeto de lei na Assembleia Legislativa aqui do Mato Grosso do Sul que propõe reconhecer a Casa da Cultura como entidade de utilidade pública. Aqui na Casa da Cultura acontecem vários projetos voltados para jovens e para adultos. Inclusive, tem o projeto da Lei Rouanet também, com a Suzane e o Governo Federal, que é o Musicando Talentos, um projeto que atende um público muito grande aqui de Três Lagoas. A Casa da Cultura existe há muitos anos, há décadas aqui no nosso município, e promove cultura à nossa população. E esse projeto agora, ele pretende reconhecer a Casa da Cultura como entidade de utilidade pública. E o que, que muda com isso, esse projeto sendo aprovado? Muda que vai estender, vai ampliar os atendimentos aqui da Casa da Cultura dentro do nosso município. Então, vai ser levado a mais jovens, a mais crianças e mais adultos, mais oportunidades aí de estar tendo acesso à cultura e se desenvolvendo em diversos projetos. Augusta Rufino, Caçula faz parte da sua vida.
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2: 11 horas e 23 minutos, 11:23. Gente, uma informação que acaba de chegar para mim aqui é que um caminhoneiro morreu depois que a ponte lá sobre o rio Taquari cedeu e uma carreta caiu no rio. O fato aconteceu na manhã de hoje.

0: hoje na MS-214, na região de Serra da Alegria, entre Corumbá e Coxim. Ah, Cláudio, Corumbá e Coxim é longe, porém, muitas pessoas ouvem a rádio e estão passando por aqui e de repente indo lá para Corumbá e Coxim. Então a gente tem a obrigação de alertar. Segundo o Corpo de Bombeiros, o chamado para atender a ocorrência, o acidente, foi recebido 8h30 da manhã hoje. Duas pessoas estavam na carreta no momento da queda. Uma delas conseguiu sair do veículo e sobreviveu. O motorista, no entanto, infelizmente ficou preso na carreta e morreu. Até a última atualização, a vítima não havia sido identificada ainda. Equipes de resgate permanecem lá no local, realizando o atendimento e os trabalhos para retirar o corpo. A MS-214 é uma das vias que fazem a ligação entre as regiões de Corumbá e Coxim. As circunstâncias que fizeram a ponte ceder ainda serão apuradas. Então, se você tiver com destino aí a Corumbá e Coxim, ali naquela estrada, na MS-214, toma cuidado que deve estar tudo interditado lá nesse momento. 11h25, nós vamos fazer um breve intervalo comercial e a gente volta em seguida. Solta os comerciais, Will.
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4: 11 horas e 31 minutos, 11:31, de volta com Hora da Notícia desta quinta-feira. Deixa eu mandar aqui um alô para Cícera Rocha. Ô Cícera, bom dia para você, obrigado pelo carinho da sua audiência, tá bom? Participe com a gente, é só você mandar sua mensagem no WhatsApp, sua denúncia, sua reclamação e a gente vai falar aqui, pode ter certeza. Gente, daqui a pouquinho, a partir do meio-dia, tem para você Ronda Policial com ele, Fábio Campos. Hoje ele vai trazer uma informação aqui que eu vou falar pra você, hein? Bar vira alvo de operação e duas pessoas são presas com mais de 7 quilos de maconha. É, a ação conjunta aí da Polícia Militar, Força Tática e todo mundo lá. Já tem inclusive uma informação lá no nosso portal que tem uma foto das apreensões. Eu vou te contar, viu? Grande apreensão. Parabéns aí à Polícia Militar. Já já o Fábio Campos vai trazer essas informações no Ronda Policial. 11 horas e 32 minutos, 11:32. Gente, você anda de aplicativo por aí? Anda, você usa aplicativo? Você é motorista de aplicativo? É? Então tá, vai um alerta pra você, ó. Uma plataforma de transporte por aplicativo foi condenada pela justiça a pagar 10 mil reais. 10 mil reais. É, tá tocando aqui meu celular aqui, que coisa, né? Tanta hora pra você tocar celular. É, 10 mil reais por danos morais a uma passageira que caiu ao desembarcar de um veículo lá em Campo Grande. O acidente aconteceu em julho de 2022, deixou a mulher que tinha 70 anos na época com fraturas no fêmur e também na clavícula. Segundo o processo, a passageira estava desembarcando quando o motorista começou a movimentar o carro. Às vezes o motorista está com tanta pressa, às vezes ele já pegou aí uma próxima corrida, né? Porque durante a corrida ali ele pode pegar mais uma, né? De repente ele já pegou outra corrida e não imaginou que a senhorinha ia demorar um pouquinho mais para descer do carro. Aí ele pegou e já deu partida no carro e continuou a viagem. Ela caiu e precisou ser levada para Santa Casa de Campo Grande, onde ficou internada e passou por uma cirurgia. Na sentença, o magistrado entendeu que a relação entre a passageira e a plataforma é de consumo. Por isso, segundo ele, a empresa deve responder por problemas relacionados à prestação do serviço, conforme as regras do Código de Defesa do Consumidor. Para o juiz, o caso não foi apenas um transtorno comum. Ele considerou principalmente a idade da passageira e também a gravidade das consequências da queda. A mulher sofreu duas fraturas, precisou ser internada e passou por cirurgia. Com isso, a justiça fixou uma indenização aí por danos morais em 10 mil reais. O valor terá juros e correção monetária contados desde 22 de julho de 2022, data do acidente. A decisão é de primeira instância e ainda cabe recurso. Então aí foi só aí um alerta, uma dica para você que é motorista de aplicativo, para você que é passageiro, que todo mundo tem os seus direitos. 11 horas e 34 minutos, 11:34. a área pastoral Santa Dulce dos Pobres, lá no bairro Vila Aro, em Três Lagoas, completa 2 anos de criação com uma programação especial hoje, quinta-feira, dia 13. A data também marca aí o Dia de Santa Dulce dos Pobres, que é celebrado com Santa Missa e outras atividades religiosas. A nossa equipe acompanhou a programação, conversou com o padre Cláudio Edmar sobre a importância desse momento aí para a comunidade.

0: Idade. Vamos ver a entrevista. Solta o Will.
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3: 3, 2, 1, gravando Padre Cláudio da paróquia Santa Dulce dos Pobres. Amanhã, dia 13 de agosto, comemoramos o dia dessa importante santa, dessa importante personalidade que tanto faz bem para a população mundial. Padre, muito obrigado por comparecer à sala de visitas da Rádio Caçula. Fala pra gente, comemorando Santa Rita dos Pobres, 2 anos da paróquia na Vila Aro, um local que não tinha a presença da Igreja Católica ainda. Como estão os desafios da comunidade, e amanhã vai ter uma missa especial.
4: Muito obrigado pela essa oportunidade, mais uma vez, de estar aqui na Rádio Caçula, um local que eu tanto amo e tanto me ajudou no meu trabalho de evangelização na área pastoral. Desde que eu cheguei, a Rádio Caçula me apoiou. Então eu tenho eterna gratidão a todos vocês. Toninha, meu grande abraço. Amanhã é dia de Santa Dulce dos Pobres, e nós tivemos então a graça de tê-la como padroeira de uma região em Três Lagoas, nos bairros que compreendem o final da cidade de Três Lagoas, na saída para Campo Grande. E depois de muito trabalho, nós reformamos um barracão para chamá-lo de Rincão a Santa Dulce. Por que Rincão? Porque ainda não é a igreja em definitivo. É um espaço provisório. Um provisório quase que vitalício, de uns 20 anos, até que nós consigamos terreno, construir uma igreja de fato para chamar igreja ou paróquia Santa Dulce dos Pobres. Por enquanto, chamamos a área pastoral Rincão Santa Dulce dos Pobres. E amanhã, então, a bênção deste espaço, agradecendo todos aqueles que vieram ao nosso encontro na ajuda desta reforma, inclusive.
3: O Rincão que o padre falou é um espaço ali na rua Irmãos Cameste, número 307. É fácil chegar. Passou ali o Big March da Cruzado Garcia. A próxima vira à esquerda. Que horas começa, padre? E quem pode? Quem está convidado a participar?
4: Todos os cristãos católicos e demais religiões estão convidados para esta bênção, para esta missa. Será a missa com o nosso bispo, Dom Luiz, às 19 horas. Amanhã, quinta-feira, às 19 horas, esse espaço. As missas neste rincão são todos os domingos às 10 da manhã e às 19 horas. Graças a Deus, temos uma grande participação de toda a cidade lá, 10 da manhã aos domingos e 19 horas.
3: Está marcado. Em comemoração à Santa Dulce dos Pobres, teremos 3 eventos. O primeiro, infelizmente, já está com inscrições fechadas. A Corrida de Santa Dulce no Espaço Arena Mix. Mas, após a corrida, vai ter toda uma gama de programação. Convida nosso pessoal, padre. Quando vai ser esse dia especial?
4: Dia 30 de agosto, no Arena Mix, a Corrida de Santa Dulce, organizada pela Alvina, que carinhosamente nós agradecemos. As inscrições foram encerradas nas modalidades de caminhada, corrida de 5 quilômetros e de 10 quilômetros. Mas você que não fez a inscrição, você pode estar presente com sua família participando deste evento, que depois nós teremos um show e teremos ali um grande momento de café da manhã compartilhado e um grande momento de confraternização.
3: Então, 30 de agosto, Espaço Arena Mix, um espaço maravilhoso. Você vai levar a família com toda a segurança e participar dessa corrida de Santa Dulce. Depois, no dia 13 de setembro, teremos um almoço.
4: É um almoço beneficente. Os ingressos, esse almoço precisa ser comprado, o ingresso, o convite antes. Esses convites estão à disposição na LL Móveis, estão à disposição na Correta Imóveis, estão à disposição também nas nossas redes sociais, que nós fazemos chegar até você. Se você ainda não comprou, como nos outros anos, esse convite, por favor, venha ao encontro. E se você também quiser nos ajudar a vender, oferecendo para alguém este convite, por favor. E nós precisamos também da sua ajuda na aquisição, na doação de alguma prenda. Na hora do almoço, há um leilão. E para que esse leilão aconteça, nós precisamos de uma prenda, de uma doação, de algum item, de uma bala até um avião, para que possa ser leiloado lá. Então o recurso da venda dos convites e o recurso do leilão nos ajuda durante o ano inteiro para os nossos trabalhos de evangelização. Nós estamos até agora ainda vivendo do almoço do ano passado. O Rincão, inclusive, é fruto disso e tantas outras coisas que nós conseguimos realizar graças a este evento.
3: Finalizando as comemorações, dia 25 de setembro, um show maravilhoso. Eu já fui nesse show duas vezes. A Bela e os Tenores. É um show com músicas italianas, você vai adorar. E também é toda a renda revertida para o Rincão, para a paróquia de Santa Dulce dos Pobres. Padre, quando vai ser? Eu já falei, 25 de setembro. Quem é convidado a participar e o contato também para...

0: aquisição do convite.
1: Esse show, pela sua característica, ele é um horário um pouco diferenciado, ele é às 20 horas, né? Então, aí você tem que ver se criança comportaria-se assim, num ambiente como esse, mas fique tranquilos. Nós temos também os mesmos locais que eu disse, a LL Imóveis, a Correta Imóveis, MAD Minas, o Grupo MAD, o escritório da nossa paróquia, da nossa área pastoral, todos estão à disposição para você adquirir o seu ingresso. Será na antiga Leiloado, hoje já a Best Life, um local que está sendo todo transformado para esses eventos. No dia, às 20 horas do dia 25 de setembro. Um grande presente que o César Marques, o Cezão Leiloeiro, nos ofereceu. Ele tem um grande contato, participa de todos os shows praticamente, acompanha pela Rede Vida todos os sábados às 18 horas. E ele então, sabendo da nossa necessidade também financeira e tendo um contato com eles, fez a mediação para que Três Lagoas recebesse novamente o show A Bela e os Tenores.
0: Tá certo, todas as informações que o padre Cláudio passou, vão estar aí os contatos, vai estar embaixo da matéria, Instagram, endereço, tudo para você não ter problema de encontrar tanto o contato, informações sobre a corrida, informações sobre o almoço e também sobre o show da Bela e os Tenores. Padre, alguma coisa que eu não perguntei e o senhor gostaria de falar?
1: Sim, quero carinhosamente agradecer a todos. São dois anos amanhã. Mas parece que o resultado é como se nós estivéssemos trabalhando há 20. Né? Teve um presidente que disse uma vez, né, 50 anos em 5. Eu tenho essa característica. Santa Dulce foi feita no fogo alto. Um padre não faz nada sozinho. Um líder não faz nada sozinho. Um maestro não faz nada sozinho. É como a Rádio Caçula, a Toninha, com toda a sua galhardia, tem toda uma equipe em volta dela. Eu quero agradecer a todos. Eu quero agradecer à imprensa, eu quero agradecer aos meus amigos, eu quero agradecer aos fiéis católicos, eu quero agradecer aos não católicos. Muita gente não católica nos apoiou, inclusive na compra de ingressos, na doação. Então, eu só tenho uma palavra nesses dois anos. 2.000 vezes eu diria muito obrigado, muito obrigado, muito obrigado.
0: Muito obrigado, dizemos nós, pela presença do senhor. Com imagens dela, Heloísa Galhardo, eu neto, jornalista caçula, faz parte da sua vida.
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4: 11 horas e 41 minutos, 11:41. A Prefeitura de Três Lagoas realizou nesta quinta-feira uma nova reunião do Comitê Municipal de Mobilização e Combate ao Aedes, coordenada pela Secretaria Municipal de Saúde, para alinhar estratégias de prevenção às arboviroses no município. O repórter Neto Júnior esteve no local. Vamos acompanhar a reportagem. Solta, Will. Agora sim, vamos lá.
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5: Três Lagoas se movimenta mais uma vez, pleonasmo. Três Lagoas se movimenta todos os dias no combate ao que tem de pior, voltado, leishmaniose, dengue, chikungunya e outras porcarias. Hoje, na manhã dessa quinta-feira, a sétima reunião do Comitê Municipal de Combate à Dengue e Outros Males. Mas para falar sobre isso, ninguém melhor que o Alcides Divino, nosso coordenador municipal de endemias. Alcides, sétima reunião, o que traz para a nossa população?
6: Trazemos todo o trabalho, a princípio nós apresentamos todo o trabalho que o poder público faz. As visitas do agente, as borrifações, visita aos bueiros, as imobiliárias, todo o trabalho, toda essa gama de trabalho é demonstrado de janeiro a julho aqui nessa reunião do comitê, para que as pessoas saibam o que estamos fazendo, o que precisa ser feito, aonde precisa ser feito. E aí fazemos essa questão da orientação para os parceiros, para a sociedade civil não organizada, para as empresas públicas, o que eles podem contribuir para colaborar também nesse combate que não é só do poder público, é um combate de todos.
5: Alcides, deixa eu só virar aqui a câmera. Eu acompanhei todas as edições e essa sétima eu vejo que já tem mais gente participando. Que bom, né?
6: Muito bom. Quanto mais pessoas vêm participar, mais informações recebe, mais pessoas para participar nessas ações, para dar sugestões, para convidar as equipes para ir até as suas empresas, até os seus locais.

0: Esse período deste ano está relativamente mais tranquilo, mas nós já temos durante o ano todo 557 casos notificados, nós temos já 72 casos confirmados da dengue, mas está espalhado pela cidade, ele não tem concentração, não tivemos surtos em nenhum bairro, nem epidemia em nenhum bairro, nós estamos com a situação espalhada, mas a preocupação é o vetor. Nesse momento é o vetor. Fizemos um levantamento de índice rápido agora na primeira semana de agosto, e ele mostrou que 1,7 a média, 1,7 a cada 100 imóveis, 1,7 você encontra um foco de Aedes aegypti. E mais preocupante, acima de 80% dos focos nas residências.
1: É o que você sempre fala, né, Alcides? Não é o terreno baldio, é a casa do cidadão, é sua casa, é a sua residência, é teu imóvel que você mesmo que está guardando ali para fazer uma especulação no futuro, você tem que cuidar, meu amigo, porque senão, além da sua família, o entorno também, né, Alcides? O entorno está preocupando. Mas vamos falar agora de uma coisa boa. Amanhã, sexta-feira, das 8 às 11, na Praça Senador Ramos Tebet, vamos ter um dia D contra leishmaniose visceral. O que significa?
0: Na verdade, sim, nós já estamos fazendo há algumas semanas, visitando todas as unidades de saúde, fazendo essa divulgação, porque Três Lagoas também é endêmico para leishmaniose visceral. Então, todos os anos, infelizmente, a gente tem casos de leishmaniose visceral em Três Lagoas. Neste último ano, a gente teve só um caso. Este ano, nós estamos com um caso apenas. Muito bom, não tivemos óbito, mas é uma doença grave, uma doença que se desenvolve em matéria orgânica em decomposição, então folhas, frutos, restos de madeira, é o que é deixado nos quintais, e essa doença pode levar a óbito. O animal é o principal hospedeiro, é uma vítima, né, principalmente o cão doméstico, então precisamos cuidar, fazer essa manutenção. O intuito de amanhã da reunião é tentar levar o máximo dessa informação, chamar a atenção da população para essa doença, que é uma doença silenciosa, mas que ela também está aí todos os anos e pode levar, se não tratado, se não é diagnosticado em tempo para fazer o tratamento, pode levar o ser humano ao óbito. Uma doença transmitida também por um mosquitinho tão pequenininho, que são os flebotomíneos.
1: Quando dá óbito, dá umas sequelas horríveis também. Agora, Alcides, não dá para entender muito, porque a prefeitura tem um mutirão da limpeza. As caçambas são distribuídas, caçambas são remanejadas de tempos em tempos nos bairros, e a galera ainda continua com esse monte de entulho em casa, madeira. Para finalizar, olha para aquela câmera lá e fala para a galera o que você pode fazer para evitar isso dentro da tua casa, cidadão, né? No quintal dos outros, não, na tua casa.
0: É manter limpo. Para que você vai juntar folha no quintal para deixar apodrecer? Frutos, na época dos frutos, fezes de animais, que precisa ser feita a limpeza. Se você tem árvores que estão muito copadas, faz a poda para que entre raio solar. O mosquito precisa de matéria orgânica em decomposição, ou seja, precisa estar apodrecendo esse material lá no seu quintal, isso leva um tempo. Então precisa fazer essa limpeza para não deixar que o mosquito se desenvolva e acometa seu animal, e principalmente um familiar seu, seu vizinho. Então, é limpeza, manutenção. Se você fizer a higienização do seu quintal, você com certeza vai estar livre para a leishmaniose e para essas outras arboviroses.
1: Obrigado, Alcides. Então, falamos aqui com ele, Alcides Divino, coordenador da Endemias Três Lagoas, na sétima reunião do Comitê Municipal de Combate à Dengue e Outras Porcarias. Na oitava reunião, eu volto aqui para falar mais com Alcides. Com imagens da nossa equipe, Neto, jornalista da Caçula, faz parte da sua vida.
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4: 11 horas e 47 minutos, 11h47, já tem para você o resumo esportivo, já está aqui nos estúdios, na nossa bancada, o nosso repórter exclusivo, Neto Júnior. Já, os comerciais e a gente volta em seguida.
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6: 11:51. 11:51 no ar o resumo esportivo desta quinta-feira, 13 de agosto. Neto Júnior, a PixBet, ex-patrocinador de Flamengo e Corinthians, está entre os alvos da Operação Arena, que eu vou deixar para você. Uma operação que foi deflagrada pela Polícia Federal e a casa caiu.
7: É, o bicho tá pegando aí, mas vamos lá então. Bom dia, Cláudio Júnior. Bom dia, Will. Will, bom dia.
8: Bom dia, bom dia.
7: Bom dia, bom dia a você que nos acompanha, que nos dá honra dessa parceria, dessa audiência, desse acompanhamento até as 12 horas. É isso, Cláudio. As bets estão caindo aí, mas uma coisa é o seguinte, policial, vamos deixar pro Fábio falar. O problema é o seguinte, é a saúde mental. Tanto é que o SUS lançou, o Sistema Único de Saúde, o SUS, Cláudio, lançou um atendimento online para quem é dependente desses jogos de plataformas, bets. Esse sistema do SUS, tem muita gente que não sabe disso, mas é bom você ter falado, porque faz todo é do esporte, as plataformas, quem já acessou, você pode apostar de um jogo de birola, Cláudio, a um voo de avião, corrida de avião. Então eles apostam tudo. Eu conheço pessoas em Três Lagoas que estão passando por esse problema. E aí interfere na família, no trabalho, na vida social, interfere em tudo, Cláudio. A pessoa fica tão viciada que dizem os especialistas que é um vício maior do que o vício em entorpecente. Então o SUS lançou aí o SUS Digital, é uma plataforma que você acessa através do seu gov.br, tem todo um acompanhamento. Aí quando você acessa, Cláudio, tem um questionário. Você responde esse questionário. Dependendo do seu nível de vício, eles vão te atender de uma certa forma. Tem atendimento online, atendimento por telefone, atendimento via chamada e atendimento presencial. Se o seu nível de vício for muito alto, o SUS Nacional, eles organizam atendimentos presencial

0: no CRAS da sua cidade. Ou seja, tem como você sair desse maldito vício das bets, Cláudio.
1: É, tem gente que começa com 10 reais e entrega a casa, carro e até a família.
0: E até a vida também, muitas vezes. Então nós vamos organizar agora, já foi a recomendação sua, vamos organizar uma matéria completinha sobre o SUS digital, a saúde mental, voltado para quem é viciado em jogos de plataforma, as malditas bets. E vamos publicar nos portais de jornalismo da Caçula, Cláudio. A nossa função é ajudar a população.
1: Com certeza. E só para a gente finalizar esse assunto, você sabia que a PixBet, todo mundo pensa, deve ser de São Paulo, de Brasília, é da Paraíba.
0: É, meu amigo, o negócio é o seguinte, é muita forma de... A Polícia Federal tá chegando em coisas que talvez ninguém nem pensaria, né? Envolvimento com grupos criminosos, facções e tal. Mas como eu disse, policial é com ele, Fábio Campos. Vamos falar de esportes. Ontem a bola rolou na Libertadores e na Sul-Americana. A Libertadores está nas oitavas de final, claro. Jogo de ida já veio, vai ter o jogo de volta agora. Ou seja, dois jogos para ficar 8-15 para a quarta de final. Então ontem Palmeiras em casa empatou com o fraquinho Cerro Porteño do Paraguai em casa. O Verdão de Abel Ferreira. Gente, o Palmeiras empatou em casa com mais uma falha do goleiro Carlos Miguel.
1: Briga foi feia, então,
0: hein? O gigante Carlos Miguel. Feio foi o jogo, né, rapaz? Feio foi o jogo. 1-1. O Palmeiras abriu o placar com o Fraco Lopes. Todo mundo falava, ah, vai dar Verdão, vai dar porco. Deu nada. Deu uma porcada do goleiro Carlos Miguel. Nos últimos jogos ele tem falhado aí constantemente. E a torcida já começa a repensar a contratação do ex-goleiro do Corinthians. Também ontem o Cruzeiro ficou em 1-1 com o Flamengo. Que jogo gostoso, jogo bom. Jogo de quarta-feira à noite para tomar aquele negócio gelado. E o Platense ganhou, empatou com o Coquimbo da Unida. Ah, isso é de fora, também quero saber se não. Na Sul-Americana, jogo do Tigre, perdeu para o Monterrey, o Monterrey ganhou de 1-0 e o nosso jogo, Bragantino e Atlético Mineiro, os mineiros levaram por 1-0, oitava de final, lembrando que semana que vem tem a volta, o jogo de ida, esse resultado na volta, o Palmeiras lá no Paraguai vai ter que empatar para ir para os pentes, ou se ganhar de um gol de diferença, vai para as quartas de final. Ou se o goleiro Carlos Miguel falhar mais uma vez, não vai ter Palmeiras nas quartas de final da Libertadores. Rapidamente hoje, jogos de hoje, 13 de agosto, horário MS Cláudio Júnior, Mirassol com LDU, 18 horas. Ah, na ESPN você vê esse joguinho feio aí, Rosário Central e Corinthians. Ô, Will, Corinthians, nosso Corinthians, Will.
2: Vai, Corinthians.
0: Campo hoje. Com o Will, nosso Corinthians, 20 horas e 30, ESPN diz, dá pra tomar um negócio com gás aí, hein? Comebol Sul-Americana, oh, hoje tem Vasco e Olímpia, 18 horas, jogo ruim 18 horas, né, rapaz? Mas se você tiver tempo e não tiver nada pra fazer, na Paramonte. E também o Santos do Menino Ney contra o Macará, 18 horas na ESPN. Depois tem o Botafogo às 20 horas e 30 contra o Cienciano na Paramonte. O Cláudio, hoje tem futebol, então, pelo Libertadores e Sul-Americana. Lembrando
1: Santos
0: que...
1: e Macará.
0: Macará, ô time, então, nunca vi falar, mas tudo bem.
1: Primeira então, vez na minha vida.
0: Lembrando que o Brasileirão volta agora no sábado, dia 15, se eu não me engano, dia no sábado agora, a 23ª rodada do Brasileirão. Falando em Brasileirão, Zubeldía foi demitido do Fluminense. Zubeldía, aquele argentino lá, cabeludinho, cheio de 9 horas, ele foi demitido do Fruzão. Já foi técnico do São Paulo, graças a Deus foi embora. E agora, depois de 8 partidas sem vitória, sem nada, o Fluminense falou tchau pro Cefi.
1: Já era. E para quem gosta do futebol feminino, tá acontecendo o Campeonato Paulista Feminino. Hoje tem Santos e São Paulo.
0: Só jogão.
1: Às 18 horas, horário do Mato Grosso.
0: Só jogão de bola. Podemos falar da La Liga também. Maior liga, uma das maiores ligas de futebol do mundo, rejeitou a lei Vini Júnior. Você sabe que a lei Vini Júnior é aquela lei do jogador colocar a camisa na boca e xingar a mãe do outro, né? Então, mas isso aí não vamos falar amanhã, que nosso horário já deu.
1: Já
0: pra
1: foi,
0: você,
1: já
0: Will.
1: Foi.
0: Tchau, Will. Tchau pra vocês, se Deus assim permitir, voltamos na sexta-feira, Cláudio.
1: Lembrando que todas as informações do resumo esportivo estarão já já lá no nosso portal radiocaçula.com.br. Tá chegando Fábio Campos e o Ronda Policial. Beijo no seu coração, Hora da Notícia volta amanhã às 11 da manhã. Tchau, gente.
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Muito boa tarde, começando o Ronda Policial, são 12 horas e 3 minutos, 12 e 3, vamos começando o Ronda Policial, hoje uma quinta-feira, meus amigos, hoje uma quinta-feira, aí é chegando o dia, e vou falar uma coisa pra vocês, hein, vou falar pra uma coisa pra vocês, quem gosta de rio, beira de rio, água, muito cuidado aí nessa época, o tempo está esquentando. Olha, e agora a frequência dos rios, nos balneários, a frequência vai ser maior com a piscina, nas piscinas, clubes, enfim, a temperatura aumentando. Hoje em Três Lagoas, 35 graus, com a mínima de 19. Amanhã, sexta, 34 graus. No sábado, 35 graus. E no domingo, 37 graus, meu amigo. Domingão, 37 graus. E no decorrer do início da semana que entra, né? Na próxima agora, muito calor, com 37 graus, terça-feira. Então, muito calor. Aí, então, a frequência dos banhistas nos balneários, Sucuriú, piscinas, enfim, vai ser mais.

Olha, então cuidado aí com a atenção. Você que toma umas querosene aí também, então muito cuidado para que você tenha aí uma precaução aí neste início praticamente aí de verão, né? Não estamos nem no verão, ainda verão pro final do ano, mas já com essa temperatura aqui é temperatura de verão, podemos dizer, né? Esse aqui é verão já antecipado. Já chegou antecipadão, já chegou primeiro, já chegou aí antecipadão, já mandou brasa. Aí o nosso solzão torando aqui, é muito quente aqui em Três Lagoas, Mato Grosso do Sul. Então esta é a previsão para este final de semana. Vamos falando aqui das ocorrências registradas aí das últimas horas. Aí um abraço aos meus amigos das nossas plataformas digitais. Um abração da Flanice, deixa eu me ligar aqui, deixa eu ligar-me o meu TikTok. Vamos ligar aqui, porque senão como é que o pessoal também participa no TikTok, não é mesmo? Então o pessoal tem que participar. Obrigado aí também ao pessoal do Instagram, do Facebook, da TV Web, aqueles que nos escutam aí pela 96.9. Obrigado aí ao Magno Antônio, o Rock Balboa, um abração meu amigo Rock, a Marina, a Cristina Santos, e o pessoal já ligadinho daqui na Ronda da Polessa. Ai meu Deus do céu, eu mandei, ô Will, eu pedi para imprimir minha pauta lá, por favor, que aqui não consegui abrir essa na recepção, por gentileza. Aqui eu não consegui abrir aqui nem com a pau, né? Nem a pau. Então vamos falando hoje, temos aqui as ocorrências. Vamos falar aqui, ó, um trampo bastante legal, muito legal mesmo, que aconteceu em Brasilândia, lá com o meu amigo o Rafael Montovani, delegado de Brasilândia. E na ocasião, aqui uma ação conjunta também, somou-se aí com a Polícia Militar e também com a Polícia Rodoviária Federal, um comboio, literalmente, aí foi apreendido com cigarros, veículos, pessoas presas, né? Literalmente um comboio. Vários veículos foram apreendidos, uma pancada só e uma paulada só. Uma ação que teve aí êxito com a força policial de Brasilândia. Então vamos falando também de apreensões aqui, de apreensões de droga aqui por parte da Polícia Rodoviária Federal, cigarros também. Então, pessoal aqui, descaminho, contrabando aí, descaminho. E também aí o tráfico de drogas aumentando aí a quantidade de entorpecentes apreendidos aí pela Polícia Rodoviária Federal, Polícia Militar, Polícia Civil, pela nossa força policial. Inclusive, teve uma grande apreensão de entorpecente aqui nesta noite, aí por parte aí do Tático, Getan e o Canil, aqui de Três Lagoas. Então a Polícia Militar também realizando a apreensão de entorpecente, onde até mesmo vocês vão observar aí a agilidade e também o diferencial aí da Polícia Militar aqui, que tem aí o K9, que é o canil, né? Tem o pessoal do canil, tem o K9, tem o Wade, tem o Wade, que é um dos cachorros cão farejador, o qual ele, até esse animal aí conseguiu farejar e acabou por encontrar entorpecente que estava enterrado em um quintal de uma residência. A mulher seria a proprietária, apontou, aí outras pessoas também foram presas. Então, no caso, essa apreensão realizada com a ajuda do canil. O pessoal aqui usou para. É bem mais rápido, mais eficiente. Onde você antigamente aí teria aí pelo menos aí 10 militares trabalhando em busca aí de entorpecente, ou até mesmo fazer uma busca em um quintal de uma residência, 5 militares, 6 militares. Hoje aí a eficiência é tão enorme, eficiência, rapidez. Aí no caso é no caso do canil, né, do K9 aí, que é os animais sendo utilizados aí no caso auxiliar aí no caso a Polícia Militar, né? Tá, então
Vamos falando das ocorrências, estou só aguardando aqui chegar aqui minha

0: pauta que eu não consegui abrir aqui comigo. Mas já contorno isso aí. Saiu de menos. Isso aí não tem problema, não. Obrigado, Rosa. Então, no caso aqui, meus amigos, tivemos essas ocorrências registradas nestas últimas horas, onde aqui tráfico de drogas, vamos destacar, como eu disse, daqui a pouquinho, Polícia Rodoviária Federal também, apreensão de contrabando, descaminho, entorpecente. 25 veículos aqui foram apreendidos. Brincadeira, hein? 25 veículos, meu amigo. 25 veículos apreendidos. Rapaz, 16 pessoas aí foram presas. Brincadeira ou não? Vamos falando aqui. O Rafael até falou ontem desse caso, que o Tragosto estava movimentado, tá agitado, hein? Onde uma pessoa de 26 anos aqui sofreu uma tentativa de homicídio aí na madrugada de ontem, né? O Rafael falou aqui ontem no bairro Vilaro, onde dois homens, uma dupla aqui, uma motocicleta, aí no caso tentou roubar aí o aparelho celular da vítima, e ele, caso, reagiu na ocasião aqui e foi baleado. Que coisa, hein? Um latrocínio aqui. A gente só via essa ação, no caso, nos grandes centros, né? Isso aqui chamou a atenção. Porque 12h30 da manhã o cara está trabalhando, né? Está indo trabalhando. Trabalhando. E próximo à UPA ali, ele já deu entrada aí com ferimentos à bala, né? Foi bem pro Vilaro ali, vizinho do UPA, né? Vilaro, São Carlos, e já no UPA ali. Então, no caso, a Polícia Militar foi acionada. Então, no caso, segundo a vítima aqui, ele saiu de uma residência, ele estava a pé, né? A pé, caminhando pela rua, né? Quando próximo ali é uma loja de variedade, só como um ponto de referência aí, quem é da situação, né, da região, se situar aí, ali próximo ao meu amigo da Cauã Variedades, tá? Ele está bem próximo ali, foi abordado pela dupla, que chegou nesta motocicleta, e no caso, anunciaram o assalto e ordenou que ele entregasse o aparelho celular. Ele se recusou, reagiu, ou até mesmo teve aquela reação de instinto mesmo, se defender, quando foi baleado. Foi baleado, no caso, ele conseguiu correr ainda, fugir, né, pedindo, começou a gritar para socorro, e no caso, a dupla acabou efetuando mais um disparo. Que é isso, rapaz? Que coisa de louco, doido isso aqui, né? E no caso, ele começou a gritar pedindo socorro, quando aí acionaram o resgate, né, e levaram o cidadão aí até o UPA. Olha só, quando ele correu para pedir socorro e os vagabundos aí atiraram, acertaram dois tiros aí nas costas. E o primeiro, quando ele reagiu, acertou o abdômen, e o outro disparo acertou o ombro esquerdo. Então isso aqui tem que virar uma prioridade aí para a Polícia Civil aí, no caso da SIG. Porque como assim, você pergunta, como assim? Nós estamos vendo aí uma situação dessa aqui em Três Lagoas. Primeiro a gente está vendo uma briga de facção. Até então, deixa é briga de gente grande, não é briga nossa. Agora, briga aí com inocentes, vamos dizer assim, agora a briga voltou aí para bandidos, vagabundo. Esse aqui é vagabundo. Esse aqui é vagabundo, é um peba melhorado, né, para atirar na vítima. Então, na realidade, o camarada aqui atirou para ver o tombo. Porque ainda atirou pelas costas, meu amigo. Se é um assaltante que até então a intenção era roubar, mas até tínhamos assaltantes, podemos dizer assim, que não tinha maldade de matar. Agora o camarada aqui atirou para ver o tombo. Para derrubar. Dois tiros nas costas. Acertou dois na frente, quando o camarada, a vítima, reagiu. É a vítima de 26 anos apenas, então não morreu já de sorte. E mesmo baleado ele correu. Olha só, teve aí o desespero de correr, pedir socorro. E quando ele correu, o vagabundo atirou nas costas do cara. Então ele não atirou para assustar. Ele atirou para matar. Ele tirou para matar. Agora, há também aqui uma linha de investigação da seguinte forma. Tem aí uma tentativa de latrocínio, que é o roubo seguido de morte. Né? Temos aí essa tentativa. Ou quem sabe, não pode se descartar também. Aí o vagabundo foi para matar o camarada, foi para simular um assalto, para executar. Mas se fosse para executar, por outro lado, você pensa, o camarada já tinha sido abordado e o pessoal já queimava ele ali na hora, né? Já queimava na hora. Ele não ia reagir de uma tal forma, para levar dois tiros e depois o cara ia atirar pelas costas. Então, tem essa teoria? Tem, mas de execução? De execução eu acredito que não, porque se fosse execução, o camarada já parava com a moto e já queimava o cara ali mesmo. Já tirava na cabeça, não dá nem chance, não pedia nem celular. É diferente. Então, eu praticamente esse lado dessa hipótese, não sei não. É mais aí essa tentativa de latrocínio mesmo, de latro, que é o roubo seguido de morte. Então, a vítima não morreu de sorte. Até nós estamos procurando aí as informações. Vamos tentar entrevistar. Aí o Rafael já está incumbido isso aí, tentar entrevistar aí o jovem, a vítima, de 26 anos apenas, meu amigo. Aqui, 3 de agosto, tá ficando B.O., hein? B.O., aí tá atirando, hein? Aí tá atirando mesmo. Está atirando, não está nem tirando, né? Está atirando, literalmente. Vamos rapidinho ao intervalo comercial e voltamos em 2 minutos.
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1: Muito boa tarde, voltamos com a Ronda Policial, são 12 horas e 19 minutos, 12 e 19. Um abraço aqui

para a Célia Borges, também a Clarice, a Solange, muito boa tarde, a Solange, a Tia Sol, muito boa tarde também, a Marilene, que é participar do sorteio. Essa aqui tá até informada, não tem nem sorteio, ela não quer nem saber se tem, não tem, quer participar, né? Ela quer saber se tem, se tiver vai que cola, né, vai que cola. A Carleandra Ferreira, muito boa tarde, a Maria de Luz também, a Tânia Conceição, aí mandando um abraço para você, Lindoval, um abraço, a Vânia, a Fabiana, a Shirley, José, pessoal ligadinhos aqui pela rede social, pelo Facebook, o pessoal aí também do Instagram, muito boa tarde a todos, e o TikTok Moyo, TikTok, derrubou o TikTok aqui, né? Derrubou tudo, lascou tudo, então estamos aí com uma boa audiência no Facebook. E também aqueles que nos escutam pela 96.9. Hoje eu fui na Maria Massa, lá em Maria, tinha uma senhora me chamou pelo nome ali, me comentou ali, falou que escutava a ronda policial. Eu falei, que legal, muito bacana. Já pegou o almoço dela, né? Já foi pro netinho, levar pro netinho, muito legal. Falei, olha só, já toda animada, já empolgada. Vamos falando aqui, olha só o tanto de apreensões, né, que aconteceu aí nestas últimas horas. Ó, somente aí por parte aí da Polícia Rodoviária Federal, olha só as apreensões. Drogas de descaminho aqui tem um trabalho que nunca acaba, né? É enxugar gelo por parte aí da Federal, da Polícia Rodoviária Federal, da Militar, Civil, Polícia Estadual, enfim. Ó, a PRF, o pessoal aprende, não acaba nunca esse trem, rapaz, tá doido. E parece que brota, né? Prende um, aí começa a traficar dois. Prende dois, começa a traficar quatro. Multiplica, que parece aquele gremlin, né? Você joga água, o bichinho se multiplica. Você joga o grampo nele, a algema, aí se multiplica. Ó, a PRF apreendeu quase 20 quilos de maconha. Estava em um veículo. Aí que tentou fugir, foi feito um acompanhamento tático, mas acabou sendo aí apreendido. Na ocasião, esse veículo desobedeceu uma ordem de parada, fugindo aí pela rodovia aqui no perímetro urbano aqui de Três Lagoas. E na ocasião, determinado momento, ele acabou abandonando o automóvel e correu ali para um terreno baldio. Então a PRF acabou realizando a apreensão de cerca de 19.800 quilos de maconha. Estava no banco traseiro, aí traseiro do veículo, aqui pela 158. A 158 é essa aqui que liga aqui, quem vai para Selvira, vai para a ponte do Rio Sucuriú, por aqui, né? Então aqui o pessoal realizava o patrulhamento ali próximo ao Montanini, sabe? Na 158. Quando percebeu o veículo em atitude suspeita, deu ordem de parada, mas empreendeu fuga no sentido de Três Lagoas. Estava chegando em Três Lagoas o traficante aí com corcinha, né? Então a equipe realizou o acompanhamento e na ocasião, corcinha não, desculpa, um Astra GLS, é um veículo Astra, Corsa não, desculpa, a princípio um Corsa teria sido o batedor, acabou fugindo, e onde esse veículo, o Corsa aí, estava no segundo plano, no segundo veículo, acabou sendo apreendido. Então o camarada tinha um batedor. Então foi o dia do batedor, hein? Dia do batedor aí, ele acabou fugindo, na realidade. Aí no caso, este aí tentou fugir aqui no perímetro urbano, quando chegou aqui em Três Lagoas. Eles foram, ó, só para vocês terem uma ideia, eles percorreram ali do Montanini, né, pela 158, entrando no perímetro urbano, aqui de Três Lagoas, ali na Randolfo Marques Leal. Né, fugindo ali para quem vai para o Poço Real. Olha só a distância que o camarada conseguiu ainda fugir. E nisso o Astra deu linha na pipa e ficou o Corsinha. E o Corsinha a milhão por hora. Já pensou esse Corsinha passando a milhão por hora naquele semáforo que demora 80 segundos ali na esquina ali do sindicato rural, rapaz. Fica aquele parado 80 segundos aqui em cima. Dá até desespero quando você pega aquele sinal vermelho lá, né? E na ocasião aqui, ele fugiu até, pra vocês entenderem, aquela invasão lá do Guanabara. Sabe aquela invasão do Guanabara? E no caso ele abandonou o carro ali e fugiu a pé. Abandonou o carro.
E na ocasião aqui, ele deu é sorte. Então, teve sorte aí, tanto batedor.

Dor. Sorte também o mula, o cara estava traficando aí. Então foi o dia dos bandidos, né? Tem um dia da polícia e um dia do bandido. Fugiu o cara do Astra e fugiu o cara do Corsinho. O Corsinho, rapaz, conseguiu a milhão. Até agora o cara é bom de piloto, hein, meu? Fala sério aí. Se o camarada estiver ouvindo agora, o camarada é bom de piloto. É o Ayrton Senna aí do tráfico. Literalmente, como é que um Corsinho conseguiu deu fuga numa caminhonete aí, pai? Numa Blazer. Deu fuga. E olha só que impressionante, isso aqui é coisa de filme. O cara fugiu do Montanini, empreendeu fuga, passou para aquela rotatória do shopping, passou a milhão. Ali naquela lombada eletrônica tem saindo da rotatória, quem segue, tem uma lombadinha ali, tem uma lombada, quebra-mola, aquele negócio todo. Passou a milhão ali, foi a milhão, né? Percorrendo aí a 158. Quando entrou ali no perímetro urbano Ranulfo Marques Leal, aqui que é movimento pra caramba. Passou lotado no semáforo ali do Sindicato Rural com a van, que é 80 segundos, se você espera naquele trem lá. É uma benção, dá até pra você rezar ali, que até voltar. Até ficar verde, né? Até ficar verde, me desculpem. E na ocasião, aqui ele fugiu pelo Posto Real, como era conhecido ali. Até lá, passou aquela lombada, tem uma lombada ali que é gigante, uma lombada ali perto da Yamaguchi, quem conhece aquela região ali, tem duas lombadas ali que é gigantesca. Ele passou a milhão ali, abandonou o carro e deu um perdido a pé, e literalmente deu um perdido, porque até mesmo ó, ali, se você chegar ali no, naquela invasão do Guanabara, e no caso tentar ali parece uma favela, né, ali, são várias casas, parece um beco, é difícil acesso ali quem manja, ali mesmo que mora ali, porque quem não é, não mete a cara assim, não vai entrando, não sei quem, se alguém já teve, já passou ali naquela região, passa qualquer dia ali, porque tem tipo uma espécie de beco, né, na ocasião aqui é bem bruto mesmo o negócio aqui. E deu perdido e fugiu, hein? A droga foi apreendida, 19,800 aí de maconha. Foi o dia dos vagabundos e fugiu também o cara do Astro, o batedor. Dois fugiram, hein? Ô, doido. E também a Polícia Rodoviária Federal acabou apreendendo. Agora que começa as apreensões aí de descaminho. Tanto aí PRF, aí nessa primeira ocorrência, como também na ocorrência aí envolvendo Brasilândia, a região de Brasilândia ali com a Polícia Militar e na ocasião aí a Polícia Civil. Aí ontem a Polícia Rodoviária Federal apreendeu um veículo carregado com 5 mil maços de cigarros aí do Paraguai, também pela 158 ali. Pessoal chegando da região, quando abordados também próximo ali da região do Montanini. O pessoal tá abordando com força, hein? Então, um patrulhamento na rodovia. Foi avistado aí dois automóveis em alta velocidade. Um Toyota Etios, de cor branca, e um Azira, de cor preta. Foi dado voz aí de parada, né, de abordagem. Porém, os condutores obedeceram. Empreenderam fuga. Novamente, pessoal, muito louco, hein? Rapaz, tá muita emoção na PRF. O pessoal tá vivendo muito fortes emoções. De novo, olha só quem imagina. Imagina você, meu amigo, que tá aí no rádio aí, ouvindo. Imagina você que está me assistindo. É loucura, né? Duas ocorrências de filme. Ó, o camarada ali perto do Montanino fugindo loucamente. Olha só, imagina dois carros também fugindo da PRF. Ali, Montanino passando a milhão, né, naquela rotatória do Montanino, quando for abordado. Passa a milhão no shopping, passa a milhão novamente naquela lombada eletrônica ali, que é o anel viário. Vai a milhão, ali toma aquela rotatória ali, tomando rumo São Paulo, né, São Paulo. Empreendendo fuga, olha só que doideira isso aqui. E na ocasião aqui, bem na ponte ali, na divisa com o Mato Grosso do Sul,

0: O Toyota Etios parou na contramão devido a problemas mecânicos. O motor não aguentou, até surtou, até no caso teve um mau súbito. O motorzinho do Etios foi milhão também, meu amigo. Olha só que loucura. Lá do Montanino, naquela rotatória do bairro Montanino, milhão, e ela, o Etios, um pau danado, um pau caindo na folha, o pessoal, aí no caso, fugindo. E olha só que mais loucura ainda, isso aqui não é cena de filme? O camarada fugindo, dois carros, ó, fugindo, lá do bairro Montanino, passa milhão no shopping, passa milhão ali no, entrando no anel viário. Aí você chega no término do anel viário, que é ali aquela rotatória que tem no antigo posto Luiz, São Luís ali, da Mabel. Ele vira a milhão, os dois carros, vira a milhão tomando sentido São Paulo. Quando passa também lotado no posto ali de Jupiá, que tem aquelas lombadas lá, até caminhão em gasopa lá, né? Até caminhão em gasopa. Aquelas lombadas lá, passa torrado, correndo. Né? E para na contramão, na ponte, aí devido a problemas mecânicos. Né? Problemas mecânicos. E mais, você quer mais emoção ainda? O motorista, aí o Etios, parou na contramão, deu problema mecânico no carro, ele saltou da ponte, pulou no Rio Paraná, meu amigo. Saltou da ponte e, no caso, aí acabou fugindo a nado. Que é isso, rapaz? E o outro veículo, a Zira, deu linha na pipa também, deu fuga, empreendeu fuga, vazou também. Vazou. E o motorista aí, que caiu na água, literalmente, ele fugiu a nado. Foram apreendidos aí 5 mil maços de cigarros contrabandeados da marcação Marina e Age, né? Então, no caso, a ocorrência acabou sendo encaminhada. Que coisa de louco isso aí, hein? Meu pai amado, só por Deus. Aí, só por Deus. Pessoal aqui, forte emoção, pai. A PRF, nesses últimos ocorrência aqui, é só emoção. Que coisa de louco. Rapaz do céu. Isso aí merece ser uma série. Nada, só o cara nadando, ou você filmando o cara, essa perseguição louco pra caramba, o cara fugindo, de repente aí você filmando com uma câmera aberta, assim, o cara saltando, nadando, aí o cara chega, todo nervoso, muito nervoso, esbarafado, o pessoal chega aí na beira da margem do rio, ofegante, né, cansado pra caramba de dar uma abraçada. Né? E ó, isso aí não precisa nem de coleção à vida, isso aí o capeta protege. Né? Se é um trabalhador que tá trabalhando lá e cai dentro do rio, morre afogado. Se ele morre afogadão, o capeta protege e tá tudo certo, tá pronta para outro. Que carrinho veio um aço. Então essas ocorrências foi o dia do vagabundo. Ó, tanto aí o batedor aí, que seria o Astra, um veículo Astra, ali da primeira ocorrência envolvendo a pressão de entorpecente, fugiu, como também o Mula, né, no Corsinha. E agora, no veículo Etios, com o veículo Azira, né, deu um problema mecânico, parou no rio, pulou o motorista, e na ocasião aqui, o Azira também deu linha na pipa. Foi o dia, ontem, dos vagabundos, né, dia dos vagabundos. Mas não foi o dia, não teve um dia bom lá para Brasilândia, né, para Brasilândia, onde 25 veículos foram apreendidos. Mas vamos falar desse caso aqui. Daqui a pouquinho, depois do intervalo comercial. Rapidão, voltamos em 2 minutos.
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5: Voltamos com a Ronda Policial. São 12 horas e 36 minutos, 12h36. Um abração aqui para a Anne Caroline, também a Ana Ferreira. Olha só que legal também. A Maria Egídia, muito boa tarde. Uma ótima semana para você também, minha amiga, meu amigo que nos escuta pela 96.9. E atenção, ó. Está aumentando a temperatura, hoje marcando, aí, como dissemos, 35 graus com a mínima de 19, a umidade do ar apresenta uma baixa que é significativa, viu, meus amigos? Onde a partir agora das 13 horas, a umidade relativa do ar vai variar de 20 a 12%. Causando um risco de incêndios, e quem sofre de asma, quem sofre e tem problemas respiratórios, tem que tomar aquela bombinha, principalmente, tem que se precaver aí, viu? É, ressecamento de pele também, desconforto nas pessoas idosas também, né? Então tem um certo cuidado aí com o pessoal aí, né, nesses próximos dias, que o verão, que chegou o verão, que não é nem a vez dele, chegou de pafrentão, já tá sentando na janela. Que é isso, rapaz? Temperatura, ó, começa a subir 35 vai no domingão. Olha só, domingão, se isso aqui é normal. 37 graus, e na segunda mais 37, terça 37, quarta-feira que vem 36. E só vai para 26 graus na quinta-feira da semana que vem. Então, nos próximos dias, pelo menos nos próximos 6 dias, aí temperatura altíssima aqui em Três Lagoas. O Romeuzinho está quase derretendo. O meu sobrinho, o Romeu, está quase derretendo. Ele falou que não aguenta mais calor. Ele falou que nunca viu tanto calor assim. Faz tempo que nem sabia o que era isso. E ainda falaram para ele. Eu falei, rapaz, você não está nem calor ainda. Você vai ver o calor chegar. Por enquanto, é o calor... O perverso, e tem um calor marvado. Então, por enquanto, só tá o perverso. Aí, na hora que chegar o marvado, aí danou-se tudo, né? Que é isso? Olha, vamos falando aqui de uma ocorrência, uma baita de uma ocorrência envolvendo aí Polícia Rodoviária Federal, Polícia Militar e Polícia Civil de Brasilândia. Prendeu 16 pessoas, aí um comboio, literalmente, por descaminho, cigarros, foi apreendido 25 veículos, 16 pessoas presas. Meu pai amado, meu, o que é isso? Meu Jesusinho, né? Então, no caso que madrugada, na ocasião, foi feita aí a apreensão de 25 veículos que estariam transportando aí cigarros contrabandeados do Paraguai. Então, a ação aconteceu com essa união aí da força policial, tanto aí da PRF, da militar e da civil, na área rural de Brasilândia, aqui pertinho de Três Lagoas, 60 km daqui. Então, a Polícia Civil, juntamente aí com o DECO, né, juntamente que é o DECO, que é a Delegacia

especializada de combate ao crime organizado, trabalho de inteligência. Também os policiais da DECOR, da Delegacia de Bataguaçu e a Naurilândia. Olha só a quantidade de policiais. PRF aqui, Três Lagoas. Também nessa ação, Polícia Militar e Polícia Civil. Que é isso, rapaz? Tinha polícia pra caramba. Então o serviço de inteligência aí estava já 100%. Então, no caso, as equipes tinham informação, né, da passagem desses veículos, desse comboio. Aí, numa ocasião, que estaria transportando cigarros, né, o descaminho, portanto. Então, quando montaram aí uma barreira policial, os policiais, aí, numa ocasião, os motoristas não obedeceram a ordem de parada, né, empreenderam fuga, na ocasião, em alta velocidade. Então, não muito veículo, a pessoa, que balaio de gato danado, 25 carros correndo igual louco, mais carro de polícia, você imagina isso aqui, você imagina um pandemônio que foi isso aí. Aí entrou na área rural aí, como aqueles que nos assistem, pode ver aí a estrada de chão, você imagina, meu amigo, 25 veículos na estrada de chão, carro de polícia, mais carro de polícia pra caramba, pelo menos 10 carros de polícia teria, né, milhão por hora, poeirão, pau caindo na folha. Que é isso? Na ocasião aqui, quando chegou aí nesse terreno aberto, né, não podem ver aí nessa pastagem, inclusive, quem nos assiste, pela, né, na ocasião, algumas pessoas tentaram empreender fuga, e então começou a ser feita as incursões, no caso, as buscas. A princípio, os veículos carregados com cigarros, cigarrinhos eletrônicos, perfumes, diversos produtos eletrônicos, e no caso, estariam sendo transportados esse contrabando. Até pode jogar o vídeo aí, meu, por favor. No caso, alguns veículos, né, alguns veículos chegaram a capotar, e outros bateram, inclusive, na cerca da propriedade rural, árvore. Foi um pandemônio lazarento, hein? Que coisa de louco. E na ocasião aqui, uma das pessoas que acabou sendo presa, das 16 que foram presas, tinha passagem aí por homicídio, né? E estava com mandado de prisão em aberto. Quando tentaram fugir a pé, né, que foi início da madrugada, como vocês nos assistem, só os policiais, a foto dos policiais aí. Aquela imagem, tá? Foi no início já está amanhã, não, aquela primeira que estava à noite, está de madrugada, por volta das 4 horas da manhã. Ó, a foto à noite aí que nos assiste, o pessoal bateu na cerca ali, né, bateu na cerca. Tem aquela outra, o vídeo da outra imagem, não, por gentileza, essa aí. O pessoal, dois vídeos batidos na frente, quem não nos escuta, olha, e o pessoal abandonou o carro e tentou vazar aí no mato, e é escuro pra dedéu, hein? E o pessoal aí realizou busca, aí já amanhecendo, já encontrou o pessoal, 16 pessoas aí foram presas aí na ocasião. E até olha a quantidade de policiais, ó, 3, 6, 9, 12, 15... 18, 20, 20 policiais, eu falei 10 viaturas, tem isso aí mesmo, tinha viatura pra caramba, ó, só ali atrás tem 3 viaturas, vai passando mais, vê se tem mais viatura aí, Will, solta o vídeo aí dessa aí, ó, viatura da DECO, da Federal também, ó, da Polícia Federal também, da PRF aí no caso, que nos escuta pela PRF, DECO, PRF, Civil, e olha, mais 3 lá, mais 10 viaturas. Olha o tanto de carro, cara, parece aquele leilão que vai ter do Detran, tá parecendo aquele leilão, que coisa de louco, hein? Você imagina, meu amigo, olha a cena só dessas ocorrências, que cena mais louca do mundo. Primeiro aí, o Corsinha fugindo com droga, aí cai lá no...

0: conseguiu fugir. Agora essa ocorrência, aí por parte aí da Polícia Civil, junto com essa força policial por inteiro, né? Apreendendo 25 carros, pelo menos 10 viaturas. Você imagina só, ali chegando, quem chega de Bataguaçu em Brasilândia, chegando ali, né? Chegando na cidade, no perímetro urbano, passa 25 carros voados, né? Pela cidade, mais umas 10 viaturas. Uma correria danada, ó, parecendo um leilão do Detran, carro apreendido, rapaz. É, passa 1 milhão por hora, entra na área rural, pega o estádio de chão, aquele poeirão, deve ter desgramado, aquela poeira, 25 carros, aquele tropeiro, rali, parece aquele rali da Dakar, né? E, o outro bate na árvore, o outro tenta, o outro capota, o outro foge a pé e assim vai, o pau cai a folha. E mais viatura, Jesusinho amado, que cena do inferno, rapaz, isso aí é uma cena do inferno, que é isso, rapaz, só emoção, é, por isso que é bom, tá? Por isso que é bom você narrar aqui, é bom pra caramba, e é bom, seria melhor a gente se estivesse acompanhando, hein, meu, aí seria mais legal ainda, agora aí teria mais emoção, né, mais emoção. Que é isso? São 12 horas e 46 minutos. 12h46. Vamos rapidinho, intervalo comercial e voltamos em 2 minutos.
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1: Voltamos com a Ronda Policial, são 12 horas e 50 minutos, 12h50. Um abraço para Lu Garcia, muito boa tarde, minha amiga, obrigado pela audiência, muito boa tarde a Cleusa, a Maria também, a Regina, o Édipo, muito obrigado, a Anne, pessoal ligadinho aí pela rede social. Olha, a Polícia Militar realizou a prisão de duas mulheres por tráfico de drogas em um bar. Meu pai amado, hein? Na noite desta quarta-feira, então houve uma denúncia aí onde o tático, a Força Tática, a FT, juntamente aí com a GETAM, foi verificar uma denúncia em um bar. Em um bar de nome Bar Netuno. Eita lasqueira, o Bar Netuno, Marvadão, é o Netuno. Então, diante das informações, os policiais começaram a monitorar aí o local, quando percebeu duas pessoas aí que estavam comprando entorpecente de uma mulher. Uma mulher que posteriormente foi presa, ela tem 30 anos, né? Uma mulher de 30 anos. Então foram abordados também, aí foram abordados os viciados, né? De 32 e 33 anos. Eles estavam com porções de cocaína e tinham acabado de comprar neste bar. Então foram abordados. A mulher de 30 anos, a traficante, que seria a responsável, ela que seria a gerente, ela que seria a proprietária, a comerciante, tanto do estabelecimento aí do Bar Netuno, como também aí seria a pessoa que estava vendendo as paradinhas. Ela acabou confessando aí a venda do entorpecente. E no caso, ela falou, não é só isso não, seus polícias. Aqui o negócio é justo. Eu tenho uma sócia também. Já que é pra eu me lascar e tomar um prejuízo, minha sócia também tem que tomar prejuízo. E apresentou a sua sócia, outra mulher de 28 anos, né, que estava no interior aí do imóvel. E na ocasião aqui, elas acabaram sendo presas. Aí no caso, no balcão, havia diversas sacolas aí contendo cocaína, crack, maconha e outros materiais aí para embalar entorpecente. Mas a mulher presa, ela informou também que nos fundos aí teria algumas porções de entorpecentes aí, no caso, enterrados no quintal. Enterrados. E olha só que interessante, aí foi acionado o pessoal do canil. Então o cão farejador foi acionado, viu? Olha só o vídeo aí, onde o cão que nos assiste, ó, está no terreno fundo ali, ó, procurando entorpecente. Quando ele apontou ali, vocês que nos assistem, você viu que ele apontou, já ficou estático, ficou durinho, e o policial foi checar, porque o pessoal tá fazendo uma varredura ali no local, né? Ó, olha só que nos assiste, que interessante, meu. Olha, ele encontrou o entorpecente enterrado, 3 tabletes. Olha, 3 tabletes de entorpecente no total apreendidos, tanto aí no Matagal, olha só, olha os tabletes de droga apreendidos, que bacana. E o legal, o policial coloca o cão para farejar, ele encontra, e depois o agrado pro cão, né? Ó, o cão, ele aponta ali, depois o policial vai dar um agrado pro animal, pro Ed, né? Ó, ele vai dar uma bolinha. Essas bolinhas, olha só que doideira. E fica todo feliz, né? Fica tudo contente. Tem um que eu separei, o vídeo que ele ganha um presente, um mimo. Esse é o primeiro vídeo, onde ele procura pela droga, ele aponta, ele fica parado, fica estático, fica quieto, olha. Ele aponta, olha que interessante, só falta ele falar, literalmente. Ó, a droga é essa aqui, ó. A droga tá aqui. Literalmente só falta falar. Que coisa de louco, rapaz. O animal, o bicho é danado, né? Olha só. E ele encontra mesmo o entorpecente. Aí coloca aquele outro vídeo, o último vídeo, que ele ganha uma bolinha de presente. Que o policial, ele ó, o caninho ali, o pessoal, ó, ele não é o outro, é o outro. Esse é o outro vídeo, é o outro. Vai mais um, esse aí, vai mais um. Tem aquele outro, tem um outro aí que eu separei.

0: Bom, enfim, mostra, vamos jogar a droga, joga a foto da droga aprendida aí, vamos ver a foto. Isso aí que o cara achou. Então, a Getan, Tático e Canil, FT, Getan e Canil. Olha só, três não, dois, quatro, seis, sete tabletes. Sete, meu amigo, que barnetuno é esse da galáxia? Meu Deus, que galáxia essas mulheres viviam? Que é isso, rapaz? Que galáxia... nossa senhora, é animal mesmo, hein? Isso aí, já que a mulher é pra traficar, vamos traficar com força. 7 quilos de maconha, 7 quilos e 100. Olha as paradinhas, aqueles que nos assistem. Grana também foi apreendida. Olha só, 145 porções de cocaína, 90 porções de crack. Esses tabletes aí de maconha, como dissemos. Três tabletes de maconha, mais aqui no caso, matéria-prima para distribuição. Um quilo de cocaína. Que é isso, rapaz? As mulheres nervosas. As mulheres até traficam mesmo, hein? Isso aí não é traficante peba, não, viu? Isso aí é traficante do crime organizado mesmo. Isso aí não é traficante pebinha, não. Né? Não é molumbento, não. Chibungo. Isso aí é mulher de gente grande, filho. Tá doido isso aí. Isso aí não é aqueles noinha, não, de ponta de esquina. Ainda mais mulher, olha que coisa de louco. As mulheres entrando no crime, e a princípio se a mulher é mais assim, trabalhadeira, sexo frágil, né? Pessoas, mulher me metendo um louco, de 30 e 26 anos. Mulherada nova aí, né? Mulherada, não sei, que é isso? Coisa de doido. Vera Lúcia, muito boa tarde, minha amiga. Cláudio, muito boa tarde, meu amigo. Olha, vamos falando aqui, de uma ocorrência, deixa eu ver um negócio aqui. Só deixa eu ver aqui, uma situação. O tá me pedindo aqui, o Cláudio, qual o bairro? É no Bar Netuno, é no bairro Vila Alegre, tá? No bairro Vila Alegre. Então, só para você que está perguntando aqui, eu talvez esqueci de fazer menção aqui, mas é no bairro Netuno, é no Vila Alegre. Né? Tem a rua Netuno, Bar Netuno. Isso aí que é uma galáxia de mulherada doida, hein? Olha que coisa de louco. 7,1 kg de maconha. Rapaz, o bagulho que foi louco. Deu-me livre. Isso aí não é traficante peba, não. Isso aí não é pebaiada, não, viu? Isso aí não é pebinha, não. Isso aí é gente sério. Vamos encerrando. Ronda Policial, 12 horas e 57 minutos. 12h57. Vamos parando aqui por aqui. Hoje já chega com a patinha na cozinha. Com o pezinho só triscando, ciscando literalmente na cozinha. Porque amanhã é sextou, né, meu amigo, minha amiga? Ave Maria, Jesus amado. Voltamos amanhã. Aí com calor, sem calor, baixa umidade do ar, seja o que Deus quiser. Tchau, gente. Forte abraço a todos. Até amanhã, se Deus quiser.
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2: E mais uma edição do Rock 96 está no ar, agora em novo horário, viu? Das 13 às 15 horas, eu, Augusta Rufino, vou animar a sua tarde com muito rock, muita música boa aqui na Caçula FM. Você que está no carro, está em casa ou está no trabalho, aumenta o volume, aumenta o som e vem comigo. E você pode participar pelo WhatsApp também, viu? 679-9149-8282. Pode interagir, pode deixar o seu recado e também pode pedir a sua música aqui, que eu vou rolar, viu? E agora a gente vai começar de uma forma muito nostálgica, com um nacional aqui que eu tenho certeza que você já ouviu, conhece, já tocou na rádio, já tocou na sua TV, na fita cassete, Mamonas Assassinas.

É isso aí, a gente acabou de curtir Mamonas Assassinas com Pelados em Santos, Ultraje a Rigor com Ciúme e Tijuana com Pula. Rock 96, a sua tarde muito mais rock, viu?

0: Essa é a Rock 96 aqui na Caçula FM 96.9. Participa comigo pelo WhatsApp, viu? 679-9149-8282. Faz seu pedido de música que já eu tô de volta pra atender você, viu? 96
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0: 1h23.
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0: Eu quero mandar um alô pra Marilena, pra Ana Lelis, Margarida, Isabel, todo mundo que tá acompanhando a nossa programação aqui, tá sintonizado com a gente e também tá interagindo pelo nosso WhatsApp. Muito obrigada. Uma excelente tarde a você também que tá aí no comércio de Três Lagoas, pra você que tá trabalhando, pra você que tá dirigindo. Muito boa tarde. Hoje é quinta-feira, quase sexta, viu? Quase sexta-feira, mas dá pra curtir a quinta-feira também. E vamos curtir por aqui, é o som de Beatles.

A gente acabou de ouvir Me Odeie, de Reação em Cadeia, um dos maiores sucessos do rock gaúcho. Uma música que ajudou aí, olha, a projetar essa banda, viu? Uma banda foi formada no Rio Grande do Sul. Olha só, nostálgica essa, viu? E fica comigo, porque tem muito mais rock daqui a pouco.

0: Esse é o Rock 96, eu sou Augusta Ruffini. Até às 15 horas, até às 3 da tarde, tem muito som pra rolar por aqui, viu? Pra animar a sua tarde, mandar um grande abraço pra Marta Angélica, lá do Jardim das Violetas, e também pra Cícera Alves. Um grande beijo, um grande abraço. Obrigada pela participação aqui no nosso WhatsApp, viu? Lembrando, 679-9149-8282 é o nosso WhatsApp pra você participar aqui com seu recado ou com seu pedido musical.
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7: 1h44.
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7: De volta aqui aos estúdios, esse é o Rock 96. Eu sou Augusta Ruffini, até às 3 da tarde. Eu sou sua companhia aqui na nossa programação da 96.9.

0: gente acabou de curtir Nenhum de Nós e também Biquíni Cavadão. E eu vou conversar agora com a nossa ouvinte aqui, uma amiga aqui, sempre companheira na caçula, a Tânia. Tudo bem, Tânia? Vi que você mandou um áudio aqui pra mim.
1: Oi, Augusta. Tudo bem? Boa
0: Tudo
1: tarde.
0: Tudo bem. Boa tarde.
1: Bom trabalho pra você.
0: Obrigada.
1: E se puder, eu quero ouvir a música do RPM. Olhar 43.
0: Claro que pode.
1: Ofereço pra você, pra todos aí da
0: Obrigada.
1: Rádio. Pra quem gostar da música, pra mim curtir.
0: Vamos curtir
1: e
0: junto.
1: Pro meu marido Genivaldo. Um abraço.
0: Um abraço pro Genivaldo também. Um abraço pra você. Obrigada pela sua participação, Tânia. Com certeza vai rolar Olhar 43 aqui. Inclusive, eu adoro RPM, viu? A gente vai curtir agora e mandar um abração também pra Vera Lúcia, que mandou aqui, ó. Boa tarde, sumida, me abandonou, senti sua falta. Eu também senti sua falta, viu, Vera? Muito obrigada aí pela mensagem, excelente tarde. Participa comigo, 679-9149-8282. E agora vamos de RPM, Olhar 43?

0: volto por aqui porque tem mais pedido de ouvinte aqui, viu? Tô recebendo uma mensagem aqui da Marta Angélica. Oi, Marta, tudo bem? Fala comigo.
1: Boa tarde, Augusto. Gostaria de ouvir Paralamas do Sucesso, aonde quer que eu vá.
0: Opa!
1: Ofereço pra Cícero, pra Vivi, pra Carolzinha, pro Gabriel, pra Léo, pra você e pra todos os ouvintes.
0: Obrigada!
1: Augusto, ofereço também pra Tânia. Esqueci da Tânia, minha amiga.
0: Pode deixar, tá oferecido. Vamos lá!

0: Boa pedida, viu, Marta? Maravilhosa essa música. Essa música é linda. Me levou lá nos anos 2000, no comecinho dos anos 2000, quando eu era adolescente. E ficava o final de tarde curtindo Malhação em casa, né? Eu tenho certeza que muitos que estão acompanhando aí a programação passaram por essa fase também, viu? Ana Lelis, um grande beijo. Apareceu por aqui, mandou mensagem. E a gente segue por aqui, porque já já vem notícia.
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0: Boa tarde, Neto. Neto Júnior, direto da redação da Rádio Caçula, traz informações pra gente.
3: Boa tarde a todos. Ó, vamos confirmar que amanhã, das 8 às 11 horas da manhã, nessa sexta-feira, aqui na Praça Central, o senador Ramis Tebet Augusta vai ter lá o dia de combate à leishmaniose visceral. Reforçando a informação, pessoal, a Prefeitura de Três Lagoas, por meio aí da Secretaria Municipal de Saúde e do CCZ, Centro de Controle Zoonose, promove amanhã, das 8 às 11 horas da manhã, nesta sexta-feira, a ação voltada, denominada Dia D, de combate à leishmaniose visceral. A ação acontecerá nesse horário que eu falei, lá na Praça Central. A população poderá participar de atividades educativas sobre a leishmaniose visceral, além de serviços de orientação relacionados à saúde dos animais e à prevenção da doença, Augusta. A programação contará com vacinação antirrábica e coleta de sangue para testagem de leishmaniose, ampliando as ações de prevenção e vigilância realizadas em nosso município. Então, fortalecendo o recado, amanhã, das 8 às 11 horas, você é convidado, você deve participar do Dia D de Combate à Leishmaniose Visceral, evento totalmente gratuito pela Administração Pública Municipal. Você é convidado das 8 às 11 nessa sexta-feira. Neto, diretamente do Jornalismo da Caçula, que faz parte da sua vida.
0: Muito obrigada, viu, Neto?

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0: E nossa tarde continua daquele jeito aqui na Cápsula FM, viu? Eu sou Augusta Ruffini e tem muito mais música boa esperando por você aqui nessa segunda parte da Rock 96. E pra começar, vamos de Jota Quest com um clássico cheio de sentimento, viu? Uma música que fala de amor, de cuidado, daquele desejo de ver algo verdadeiro na vida, alguma coisa muito especial. Então, aumenta o som, seja no carro, seja em casa, no trabalho, no seu fone de ouvido, porque a Rock 96 continua com você por aqui na Cápsula FM.
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É isso aí, a gente acabou de curtir Jota Quest, Skank e Gorillaz aqui na Rock 96, o seu programa alternativo da 1 às 3 da

Tarde aqui na Cápsula FM. Desde o início da semana, Rock 96 saiu do finalzinho da tarde e veio para novo horário, da 1 às 3 de segunda a sexta-feira. É o seu encontro comigo aqui, Augusta Rufino, durante a programação da Caçula. E agora eu vou atender pedido aqui do WhatsApp. Celso do Paranapungá pediu Toca Led Zeppelin, para já.

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3: 2h32.
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3: Eu sou Augusta Ruffini e esse é o Rock 96 da Caçula FM, de segunda a sexta-feira, da 1 às 3 da tarde. E agora a gente vai curtir um som lançado lá em 1996. Eu tinha 5 anos, viu? Virou um dos maiores fenômenos do pop dos anos 90. Essa música apresenta a personalidade irreverente de um grupo musical e fala de forma bem direta sobre relacionamentos, amizade e o que uma mulher espera de alguém que quer estar com ela. E tem um detalhe, viu? Um detalhe muito interessante. A frase mais famosa dessa música é "If you wanna be my lover", resume justamente a ideia de deixar claro o que importa numa relação e numa amizade, que é algo fundamental. A gente vai curtir agora um som que com certeza você curtiu muito nos anos 90, Spice Girls com Wanna Be.

Muito boa tarde para quem está acompanhando a nossa programação. Esse é o Rock 96. Eu sou Augusta Ruffini. Até as 3 da tarde tem mais um bloco, viu? Eu tô aqui com você trazendo muito mais música. Paula Guimarães fez um pedido. Eu vou tocar sua música já já, depois do intervalo.

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0: 2h46.
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0: De volta aqui com a nossa programação e agora eu vou atender o Paulo Guimarães, que pediu uma música do Metallica.

0: E chegou ao final mais uma edição do Rock 96 aqui na Castro FM. Eu sou Augusta Rufino e eu quero agradecer sua companhia aqui. Muito obrigada. Você que curtiu essa tarde comigo aqui, ó, que deu uma animada, né? A gente curtiu muito pop, muito rock, nacional, internacional. E amanhã tem muito mais, viu? Às 6h30, eu tô de volta junto com o Rafael Oliveira pro Jornal da Caçula. E das 13 às 15, da 1 às 3 da tarde, vai ser o Sextou com a Rock 96 aqui na Caçula FM. Uma excelente tarde de quinta-feira. Quase sexta, né? Já dá pra curtir, não é verdade? Fica na sequência com a Hora do Cowboy. Tchau, fui!
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Eita, coisa boa demais. Alô, galerinha, estamos chegando. Ótima tarde pra você, maravilhosa, abençoada, quinta-feira, a partir de agora, chegamos, hein? Coisa boa demais, é só você participar, é só você interagir, pode pedir a sua moda, manda beijo, manda abraço também, fica bem à vontade, hein? Aqui o sistema é bruto. Coisa boa demais, essa é a hora do cowboy. Toda essa galera está chegando com a gente por aqui também. Ó, maravilhoso, uma abençoada quinta-feira. Já quero aqui agradecer você pelo carinho da audiência. Desejar pra você que seja uma quinta-feira espetacular, hein? É só você participar com a gente por aqui também. Pode pedir a sua moda. E aqui Daniel Santos ajeita a moda. 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

Coisa boa demais, é só você estar com a gente, porque também a partir de agora só tem as melhores. E é só você interagir também através do nosso WhatsApp. Já anota aí, ó: 679-9149-8282. Mandar também um abraço especial lá, o Fabinho, curso de trânsito, grande Fabinho. Tá tudo certinho, tá belezinha? Uma ótima tarde pra você, maravilhosa, abençoada quinta-feira. Obrigado pelo carinho da audiência, hein? 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
2: Eita, olha só quem tá com a gente por aqui também, o Valtinho. Alô, Valtinho. Abração especial pra você também. Valeu, meu irmãozinho. Obrigado pelo carinho da audiência, hein? O pessoal participa com a gente, pode pedir a moda, que aqui nós ajeita a moda, hein? Eita, cara, que o sistema é diferenciado, viu? Pode participar com a gente também através do nosso WhatsApp, 679-9149-8282. 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

Eita, coisa boa demais. Quem tá com a gente por aqui também é Lucimar. Oi, Lucimar. Beijão todo especial pra você também. Obrigado pelo carinho da audiência. Tá com a gente também, pé de moda. Vamos ajeitar a moda pra você, viu? Mandar também uma alusão especial lá pra Valquíria. Todo o pessoal também lá do Zé Sul também tá na audiência com a gente, hein? É, pessoal lá da Vila Aro também, um forte abraço a vocês. Obrigado pelo carinho. Vambora de moda, vambora de moda. Tá com a gente também, tá o nosso amigo Paulinho, tá bem? Alô, Paulinho, tá tudo certinho, tá belezinho, ótima tarde pra você, valeu, meu irmãozinho, obrigado pelo carinho da audiência, receba.

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1: 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Deixa eu mandar também um abração carinhosamente ao Zé Carlos, também a Moralina Lozan. Ótima tarde pra vocês, maravilhosa quinta-feira, tamo junto, é nóis, hein? É o Zé Carlos, também a Moralina. Pessoal tá na audiência com a gente, receba!

aí que a galera tá participando com força, hein? É, o pessoal pedindo modão, hein? Ajeita a moda aí, já deixa no pente essa moda aí, hein? É. O pessoal pede aí, ó, modão ajeitado. E com certeza, Daniel Santos, é um prazer estar com essa galera toda também de segunda a sexta-feira, das 15, também até as 18 horas, hein? E todo sabadão a gente tá aqui também, né, mexerica? A partir do meio-dia, tocando somente as melhores modas. Pra você que gosta dos modão ajeitado em clima de rodeio. Dá também um abração especial ao nosso amigo Cezinha, tá belo, Cezinha? Abração carinhosamente pra você, valeu, meu irmãozinho, brigadão, vambora!

Com o objetivo de proteger crianças e adolescentes, Mato Grosso do Sul poderá ter legislação com diretrizes para ações educativas de conscientização e prevenção dos riscos relacionados aos jogos de azar e apostas, sobretudo as realizadas por meio de plataformas digitais. As medidas constam no Projeto de Lei 119/2026, apresentado hoje, quarta-feira, na sessão ordinária da Assembleia Legislativa. O texto prevê, entre as diretrizes, o fomento da informação a crianças e adolescentes em linguagem adequada à idade sobre os perigos dos jogos. Também constam como diretrizes e conscientização acerca dos possíveis impactos financeiros, emocionais, psicológicos, familiares e sociais decorrentes da prática de apostas e o estímulo ao desenvolvimento do pensamento crítico em relação à publicidade, às estratégias de incentivo e também aos mecanismos utilizados por plataformas de apostas. A informação completa sobre este assunto você encontra no portal radiocaçula.com.br. Cláudio Júnior, direto da redação. 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

olha só quem tá com a gente por aqui também, a Rose. Alô, Rose. Pessoal lá da Empório Nordestino tá com a gente por aqui também na pegada, hein? Maravilhosa, abençoada quinta-feira pra você, pra toda essa equipe maravilhosa também, viu? 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Valeu, Rose. Um abraço pra você. Valeu, obrigado. Alô, Nunes, deixa eu mandar também um abração especial ao nosso amigo Nunes também, né? O pessoal tá na audiência com a gente por aqui, também na hora do cowboy. Falando em Nunes, deixa eu mandar também um abração top do Brasil pra todo o pessoal lá da JMK Samba também, né? Meu amigo Marcos, também o Melancia. Receba aí o nosso abração, hein? Eita, coisa boa! Pessoal participa com a gente, pessoal pede moda e nós ajeita.

Olha só, quem tá com a gente, Amanda. Oi, Amanda, boa tarde pra você, brigadão, hein? Amanda gosta bastante dessa moda também, né? Vamos ajeitar a moda pra você, valeu, Amanda, obrigado, hein? Obrigado pelo carinho também, pela sua participação, também pelo carinho da sua audiência com a gente por aqui também, viu?

0: Coisa boa demais, hein? Toda essa galera participa com a gente, pede moda. Aqui nós ajeita a moda.
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Coisa boa demais, dá tempo de você participar, só você interagir. Chama nós no WhatsApp aí, ó. 679-9149-8282. Pode participar aí, o Daniel Santos. É um prazer nessa quinta-feira estar com você também até as 18 horas, hein? É. Alô, Veni, um abraço pra você, valeu, Veni. Mandar também uma alusão especial pra Tânia, é, também pra Valquíria. Deixa eu mandar também um abração especial lá pra Simone, também lá do Bairro Nova Três Lagoas. Um abração especial pra vocês aí, obrigado pelo carinho da audiência, também tá com a gente por aqui, vambora. As melhores modas sertanejas em clima de rodeio.

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Vamos ajeitar essa moda aí, lá. Vamos ajeitar essa moda aí, mexericó. Ajeita essa moda aí pra todo o pessoal que tá lá trabalhando. Tá curtindo a nossa 96 Caçula FM também, viu? 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Admirando a Jaqueline, a toda

coisa louca, hein? É, o pessoal tá animado hoje, hein? Tá chegando, hein? Tá chegando a tão esperada sexta-feira. O pessoal trabalhando, o pessoal sintonizando. E a gente só tem que agradecer pelo carinho da audiência dessa galerinha toda, hein? Pode participar também, chama nós no WhatsApp, é 679-9149-8282. Alô, Fabinho! 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

0: receber o reconhecimento de entidade de utilidade pública estadual. A proposta está prevista no projeto de lei 116/2026, que começou a tramitar na Assembleia Legislativa de Mato Grosso do Sul, a ALEMES. O texto considera a atuação da instituição nas áreas de cultura, educação e inclusão social. As informações foram divulgadas pela agência ALEMES. Sem fins lucrativos, a Casa da Cultura desenvolve atividades gratuitas voltadas a diferentes faixas etárias, incluindo crianças, adolescentes, jovens e adultos. Entre as ações estão as aulas de música, oficinas e outras atividades artísticas, além de projetos voltados à formação cultural e à ampliação do acesso à arte. A proposta também destaca o atendimento a pessoas em situação de vulnerabilidade social. A informação completa sobre este assunto está no nosso portal radiocaçula.com.br. Cláudio Júnior, direto da redação. 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

0: Olha só, a Tainara tá participando com a gente por aqui. Ela pede Teodoro Sampaio. Vamos ajeitar a moda pra você daqui a pouquinho. Valeu, Tainara. Também a Simone, também já está com a gente por aqui. Também tá pedindo aí, ó. Fernando e Sorocaba. Só essa galera vai participando com a gente por aqui, ó. 679-9149-8282. Olha só, alô, Cezinha. E nosso amigo Luquinha também tá com a gente por aqui também, né? Grande Luquinha. Abração especial pra você também. Valeu, meu irmãozinho. Obrigado pelo carinho da audiência, hein? Uma maravilhosa, uma abençoada quinta-feira pra você. Tamo junto, é nóis. Só tem as melhores, só tem as melhores. Vambora lá.
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Coisa boa, essa é a hora do cowboy, toda essa galera feliz, né? Quase engasgou. Deixa eu mandar também um abração especial pra toda a galera que está na rodagem, viu? Pessoal dando a carona. Abração especial pra vocês aí. Obrigado pelo carinho da audiência com a gente por aqui também, viu? Pessoal da JSL. Pessoal lá do AE Transportes também. Meu amigo Anderson Marmita. Pessoal da Riva Transportes também. Toda a galera também da CJR. Pessoal da Perlopes também. Receba! Receba aí o nosso abraço! Obrigado pelo carinho, Deus abençoe cada um de vocês nessa maravilhosa, nessa abençoada quinta-feira, vambora!

começou, deixa eu mandar também carinhosamente um abraço top do Brasil pra toda a família Ramírez, também alô, Júlio César Ramírez. Pessoal lá do sítio Tatu Febre, hein? Tá lá a Tina, tá lá o Júlio César Ramírez, tá lá a Leodora, tá lá o Vitor Hugo, toda a galera sempre com a gente por aqui também, aquele abraço, hein? Alô, Zico! Abração especial pra você também, valeu, Zico, é nóis! Também seu Antônio também já tá com a gente também, sempre na sintonia, né? É, tá bem aí, Dineia. Todo o pessoal sempre ligado com a gente por aqui também. Alô, Tânia. Alô, Nalelis. Aquele abração carinhosamente é pra vocês. Obrigado pelo carinho e clima de rodeio.

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Manda também um beijão especial pra minha mãezona, também tá lá em Subida. Alô, mãezona. Beijão todo especial, obrigado pelo carinho da audiência com a gente também, né? Tá lá mãezona, tá lá meu irmão Nenezão, Dirceu. Alô, Arceu. Abração especial pra vocês aí, obrigado pelo carinho da audiência também, vambora. Meu irmão Denir também, um beijo pra você, obrigado, hein? Minha irmã Aparecida, um beijo pra você, tamo junto, é nóis. Pessoal de Silvira, toda a galera também da zona rural. Pessoal lá o pessoal tá lá, o São Joaquim, Alecrim, Canoas. Pessoal do bairro da Vesta também, toda essa região toda aí, ó. Sempre acompanhando a gente, obrigado pelo carinho da audiência. Vambora de moda. Aqui o sistema é bruto, você participa. Você

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2: Não deu.

Eita, coisa boa demais, essa é a hora do cowboy, vambora! Daniel Santos chega no final, hein? Mas eu quero aqui agradecer você pelo carinho da audiência, desejar pra você uma noite maravilhosa de quinta-feira. Amanhã sextou, hein? Amanhã Daniel Santos tá aqui novamente junto com você, tocando as melhores modas pra você em clima de rodeio. Sempre com oferecimento também das melhores empresas do Brasil. A gente agradece e deseja para você uma noite maravilhosa, uma noite abençoada. Fiquem todos na paz de Deus, que Deus abençoe a toda a nossa equipe também. Um abração carinhosamente a vocês. Obrigado pelo carinho, tamo junto, galerinha. Vambora, vambora. Fiquem todos na paz de Deus, essa é a nossa 96 Caçula. Sempre com oferecimento das melhores empresas do Brasil. A gente agradece, hein? Olha só, de segunda a sexta, das 15 também até as 18 horas. E todo sabadão também a partir do meio-dia, o chicote estrala aqui, viu? Fiquem todos na paz. Beijo no coração de cada um de vocês. Obrigado pelo carinho pra você que participou. Pra você que não participou, mas tava sintonizado também. Aquele abração carinhosamente a vocês. Valeu, galera!

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0: Oi, tchau, fica com Deus, ó.
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3: Você foi embora pra ser o quê? Pra ser eles, não foi?

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1: Então você gosta de rua, né? Tá bom.

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1: Paula Fernandes.

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1: Essa moda apaixonada demais. Eu não queria viver uma história dessa não, viu?